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1: É, que legal, né? Agora já 9:06 aqui na Vale, segunda-feira, dia 13. Olha, hoje o plantão do almoço está fechado para limpeza, manutenção, é, e a galera também de folga. Mas amanhã o plantão do almoço abre a porta às 10:00 AM com a promoção do gelo, tubaína, açaí, carvão, cervejinha cristal, tá? Então hoje fechado para limpeza, mas amanhã às 10:00 AM está abertinho, né? E fica aberto até meia-noite. Olha, deixa eu dar uma dica legal para você. Sabadão, dia 18. Tem um bailão especial lá no Palácio Forró. O Palácio Forró está completando aí 34 anos. Ah, que saudade da Soparia Araguaia, E hoje o Palácio Forró, 34 anos, aquela festa de aniversário, né? O Fernando Del Monte, seus convidados, vai estar fazendo a noite inteira para você aquele bailão, bailão tranquilo. E as mulheres não vão pagar ingresso até as 11 da noite, né? E onde tem mulher bonita, você já sabe, né? Todo mundo vai. E olha, então o convite é legal pra você. A curtir temporada de praia durante o dia, aquele bronze legal. E à noite já vai, põe na sua agenda aí, ó. Sabadão lá no Palácio. É, olha, o bailão com o Fernando Del Monte, seus convidados. É, alusivo, né? 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Então você, meu convidado, minha convidada. Eu vou estar lá e quero te ver lá, tá bom? Ah, que maravilha. Olha, daqui a pouquinho tem tradução da noite. Eu vou traduzir Mariah Carey, What I Know, What I Love. Eu quero saber o que é o amor. Daqui a pouquinho tem na tradução de hoje. Ei, Roberto Carlos, homenagem a todos os caminhoneiros.

Eu preciso de um tempinho. Um tempinho para pensar melhor nas coisas. É melhor eu ler nas entrelinhas. Caso eu precise quando eu estiver mais velho. Na minha vida, já senti sofrimento e dor. Eu não sei se eu consigo encarar isso de novo. Eu não posso parar agora. Eu já fui longe demais para mudar essa minha vida solitária. Eu quero saber o que é o amor. Eu quero que você me mostre. Eu quero sentir o que é o amor. Eu sei que você pode me mostrar. Eu vou precisar de um tempo. Um tempo para olhar a minha volta. Eu não tenho mais onde me esconder. Parece que o amor finalmente me encontrou. Na minha vida, já senti sofrimento e dor. Eu não sei se eu consigo encarar isso de novo. Eu não posso parar agora. Eu já fui longe demais para mudar essa minha vida solitária. Eu quero saber o que é o amor. Eu quero que você me mostre. Eu quero sentir o que é o amor. Eu sei que você pode me mostrar. Ah, eu quero saber o que é o amor. Eu quero que você mostre. Eu quero sentir o que é o amor. Eu sei que você pode me mostrar. I wanna know what I love is. Eu quero saber o que é o amor. Mariah Carey, na tradução de hoje aqui na Vale.

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4: É, que maravilha, né? Agora já 9 horas mais 26 minutinhos. Abração pra galera, tá indo no bar do Mutuca. O Mutuquinha, tá tudo bem, tranquilo? A Netinha, todo mundo aí reunido, né? Lá na CBM, distribuidora bebida, Carlinho Coyote, sua esposa, José Mineiro, Caburé, Papagaio. Olha quem tá mais aí, o Carlinho. O Zonter tá por aí também, o Fernando, a Geane. Ah, quem mais tá aí? O Cezão tá aí, o Sérgio da Marinha, o Zozão, o delegado, todo mundo reunido aí, né? A Isavânia tá lá na área 51, lá em Aragarças, o Gilmar, o Adão lá no bar do Adão, o Paulão lá no Palmares, o bar do Paulão lá no Palmares, o Dinho, tudo bem? O Dinho tá em casa, né? O Dinho tá em casa, ele é dona Terezinha, Karina, e lá no bar do Paulão o Renato deve estar por lá também. Tomando aquela cervejinha, né? Ah, lá no São José, também tá comigo o Antônio, lá no Bar Avenida. Ah, muita gente ligadaça comigo aqui na Frequência Certa, 98,7. É um verdadeiro show de rádio, né? Olha, daqui a pouquinho tem pra você. Tem pra você aqui um toque de amor pra você que ama de verdade, tá bom? Vai ligando pra cá, vai ligando 669-9244-7878. É o telefone WhatsApp aqui da Vale.

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5: É, que maravilha. Agora já 9 horas mais 45 minutinhos, 15 faltando para 6. Até às 11 aqui na minha companhia, Vicente Kersu. Aquele cara que gosta muito de você. Love Hits para ouvirem amanhã daquele jeitinho que você gosta, né? Daqui a pouquinho tem mais uma tradução e tem um toque de amor. É para ouvirem amanhã. Olha, deixa eu dar uma dica legal para você. O plantão de almoço hoje está fechado para limpeza, manutenção. Mas amanhã para a porta às 10 horas da manhã, tá? E sabadão, hein? Coloca na sua agenda aí, meu amigo, minha amiga. Sabadão é aniversário do Palácio do Forró. 34 anos. A festa vai ser linda, hein? Você é meu convidado, minha convidada para ir lá, tá? Fernando Del Monte, seus convidados vão estar cantando a noite inteira. E as mulheres não vão pagar ingresso até as 11 horas da noite. Vai ser legal, hein? Tá bom? Então, sabadão, dia 18, é aniversário do Palácio do Forró. Noah Manocrai, Bob Marley, aqui no desfile dessas meninas que, apesar da idade, não perderam a vitalidade.

que legal, né? Ah, Melinha, foi Deus que fez você. Olha, o Zão Nilson tá lá no Novo Horizonte, ligou pra cá, pediu a Boni Itália, né, Zão Nilson? Isso, Zão Nilson, um abraço, felicidade.

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Que maravilha, né? Agora já 10 horas, mais 5 minutinhos. Olha, daqui a pouquinho eu vou traduzir a música do Bee Gees, How Can You Mend a Broken Heart? Como consertar um coração partido? Daqui a pouquinho na tradução da noite. Aqui você liga a pedra e a gente traduz qualquer música internacional para você, tá bom? 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Sandrinha de Sá, não adiantou saber.

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2: 22 horas e 26 minutos.
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4: É, que maravilha, né? Agora já 10 horas mais 26 minutinhos aqui na Vale. Até às 11 aqui na minha companhia, Vicente Kersu. Aquele cara que gosta muito de você, tá bom? Vamos viajando aí pela Mata Saúde.

Que legal, né? Raimundo Fagner, Michael Sullivan. Olha, também tem por aqui Don't Forget to Remember, Bee Gees. É uma viagem gostosa, até as 11 aqui na minha companhia. Take a Look at Me Now.

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6: É, que legal, né? Agora faltando apenas 16 para as 11. Reta final do Love Hits para não viria mais, né? Reta final, mas ainda tem um pedacinho ainda, né? Tem Bryan Adams.

É, que peninha, né? Tá acabando por aqui mais um Love Hits para ouvir e amar. Edição de segunda-feira, dia 13. Amanhã eu tô de volta, hein? Se Deus quiser. Tá bom? Às 9 horas da manhã, no Bom Dia Comunidade. E volto à noite no Love Hits para ouvir e amar. Socando só flashback nacional. Olha, eu vou deixar pra você uma programação legal pra você curtir a noite inteira, tá bom? De manhã cedinho, às 5 horas da manhã, o Milton Araújo tá por aqui. Uma paisagem sertaneja. O Eurídice e a Mel Faria chega por aqui com Bom Dia Barra, de 7 às 9. É o verdadeiro show de rádio. Olha, eu sou apenas uma nuvem passageira que com o tempo se vai. Eu sou Vicente Kersu, aquele cara que gosta muito de você. Valeu, hein? Tchau, tchau.

0: 23:01.
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3: Oi, Zezé. Oi, Luciano.
4: Fala, Luciano.
3: Vamos cantar uma música junto?
4: Vambora, rapaz. Que música?
3: Essa aqui, ó.
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4: Caramba, essa música é maravilhosa, Alexandre. 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

0: Tudo bem, Eduardo?
1: Vem com a Chicão, tudo bom?
0: Uma alegria inteira aqui com a gente, um prazer muito grande. Vamos cantar essa música aí, vamos?

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2: 98.7. 3 horas e 26 minutos.

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1: Tá aí, 5 horas e 6 minutinhos. Muito bom dia. Estamos começando mais um programa Paisagem Sertaneja aqui na sua Araguaia FM. A partir de agora eu te faço companhia no melhor da música sertaneja raízes e também sertaneja classe A. Hoje, terça-feira, dia 14 de julho do ano de 2026. Muito prazer, eu sou Milton Araújo. Chegando a minha primeirinha de hoje, de Lucas e Lucian, Milagre do Caixa 7. Depois tem Sete Palavras com Pedro Bento e Zé da Estrada. Bom dia.

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1: Tá aí, sete palavras, Pedro Bento e Zé da Estrada. Olha a hora certa, 5 horas e 14 minutinhos. Bom dia para você que está ligadinho. Quem gosta dessa música aí é nosso amigo Vanderlei, lá na Praça das Mães, né? Ele que é meloso lá na Prefeitura Municipal, tá certo e tal. Bom dia para você, Vanderlei. Muito obrigado pela sintonia. E ele falou para mim, ele ligou agora aqui, né? Ele é um dos ouvintes que sempre liga aqui para dar bom dia pra gente. Ele falou que o Luiz Santos e a esposa Ieda, lá no Nova Barra, tá ligadinho na nossa programação. Muito obrigado, Luiz, e você e sua esposa, tá? Considere abraçado pela equipe aqui do Paisagem Sertaneja. Eu sou Milton Araújo, até às 7 horas eu te faço companhia. Quer dar um bom dia também para minha ouvinte número 1? Minha amiga, né? Gerlane Vidal, lá na Vila Maria. Ela pediu hoje para ouvir a música X Salada com Bob. Bob Robson, né? É isso aí, Bob Robson. Então vamos tocar. Antes eu quero dar um bom dia ao pessoal que está ouvindo a gente lá na Credile Empréstimos. 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Então tá certo. Vamos dar um bom dia novamente pro meu amigo Vanderlei. Alô, Vanderlei. Essa música é bonita, hein, Vanderlei? Sete palavras. Hoje nós começou bem, né? Com De Lucas e Lucian, Milagre do Caixa 7. E ouvimos Sete Palavras. E agora vamos ouvir a nossa linda canção Bob Robson X Salada, pedido da Gerlane Vidal, lá no... Qual que é o bairro dela? Vila Maria, né? É vizinha minha, eu moro ali no Nova Barra. Vamos lá então? 5h16, bom dia. Aô, modão, hein? Bob Robson, X Salada, 5h17, bom dia.

0: Tá aí, Bob Robson, X Salada, pedido da minha amiga Gerlane Vidal, oferecendo para todos aqui da rádio, com muito amor e carinho, para mim, para minha família. Muito obrigado pela sintonia, Gerlane Vidal, aí na Vila Maria, ouvindo a nossa programação. 5 horas e 20 minutos. Tá chegando mais uma linda canção agora, com Nando Moreno, Submisso a Você, na nossa programação. Vamos lá? Nando Moreno, Submissa a Você. 5h20, bom dia.
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0: Que é isso, hein? Ave Maria.
1: Ave. Simbora, vamos curtir aí.

0: Valeu, gente!
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0: Tá aí, 5 horas e 27 minutos, 5 e 27. Esse é seu programa Paisagem. Aumenta o microfone aí, moço. Tá certo. 5 horas e 27 minutos. Bom dia pra você que está curtindo a nossa programação em qualquer ponto da cidade. Vamos atender música? Vamos lá? Dorinha, primeira? Vamos lá então. Alô, Dorinha, bom dia.
1: Bom dia, Milton. Tudo bem com você?
0: Tudo bem.
1: Eu estou bem, graças a Deus.
0: Amém.
1: Deus te abençoe, que você tenha um dia abençoado.
0: Amém.
1: Toca com João Mineiro e Marciano.
0: Ah.
1: Se eu pudesse falar com Deus.
0: Olha, bonita.
1: E aí eu ofereço para você, para o Vicente, Caetano, Antônio José, Serginho Esteca, Anjo do Bem. Francisco, Giovanni da Vila Maria, Helena Fistan, Janete Zegatti, Lindinha, Miralva Lacerda, Maria Rita, Gerlano Vidal, Ziro de Nova Barra, Joana.
0: Beleza.
1: E para o André da Band.
0: Tá.
1: Quem estiver ouvindo e gostar da música, para Mel também. Tudo de bom para você.
0: Bom dia para vocês. Vamos de música? Vamos trazer o pedido aí da Dorinha, lá na Vila Jardim dos Ipês. João Mineiro e Marciano chegando. Se eu pudesse falar com Deus. 5 horas e 28 minutos. Até as 7 horas da manhã eu te faço companhia aqui na melhor Araguaia FM. Bom dia.

0: Tá aí, Você Não Me Ensinou a Te Esquecer, Bruno e Marrone, cantando aqui na nossa programação do programa Paisagem Sertaneja. Agora são 5 horas e 36 minutinhos, 5 e 36. Quer dar um bom dia aí, pessoal que tá acompanhando a nossa programação? Vamos dar um bom dia? Vamos? Vamos lá então? Quem tá nos ouvindo essa manhã aí? Aí nos 4 cantos da cidade, né? Pessoal ligadinho aqui na nossa programação, deixa eu pegar minha agenda aqui, que de cabeça a gente não recorda todo mundo, né? Aí eu não quero esquecer ninguém, tem uma lista aqui enorme. Vamos lá? Então quero dar um bom dia aí pro Tenente Gomes, lá na escola, né? Já tá na escola o Tenente, uma hora dessa. Acorda cedo, pula cedo. Bom dia pra ele, pra esposa, pra todo o pessoal da escola militar que está ligadinho na nossa programação. Também um bom dia pro meu amigo Cabo Farias e a esposa a doutora Rosália. E também meu amigo Vicente Kersu, o Vicentão, acorda cedo, ele falou, que ouve eu todas as manhãs. Também bom dia aí pro Sargento Rufino, pra Gerlane Vidal, meu ouvinte número 1, que ligou cedinho aqui pra gente. Também o Sargento Ademar e a esposa Maristela, que tá lá na praia de Luciara, né? Ou está andando, hein? Tá em Luciara, curtindo a praia, férias, né? Tá certo então. Bom dia também pro meu amigo Sargento Eurípides e o neto dele, o Pedro. Também bom dia pro Subiésio e a esposa Luciana, ligadinho na nossa programação. Bom dia pro Cleidson, da Imperial Vidros, para ele, o sócio dele, o Diogo, e também o João, o gerente lá. E o filho dele também, o Gabriel, ouvindo a nossa programação. Bom dia aí pro Juraci e o Maurizan, lá em Nova Chavantina, ouvindo aí pelo aplicativo, a rádio, a melhor, né? Araguaia FM. O Vanderlei, aqui no DMR também da Prefeitura, o Luiz Santos e a esposa Ieda, lá no Nova Barra, ouvindo a gente. Muito obrigado pela sintonia. Também a Dalva e o Andes, lá no Passa 20, ligadinho na nossa programação. A Lindinha e todos aí do Posto Fiscal no Piracema, ligadinhos. A Ana Maria, Nova Barra. O Tatu, aqui na Vila Santo Antônio. O Jânio Paulo, Pé de Anta. Também o Subtenente Lima, lá no Batalhão da Polícia Militar. Todos aí, meu muito obrigado pela sintonia. Continue aí. Vamos de música? Vamos atender primeiro a música aqui da Ana Maria? Vamos falar com ela primeiro? Vamos ver qual que é a música que ela vai querer, né? Ana Maria, bom dia, tudo bem?
1: Bom dia, Mel, tudo bem com você? Estou pedindo a música com Zezé de Camargo e Luciano. Fui homem demais. Aí eu ofereço para todos vocês, para todos que gostaram da música. Falou, obrigado, Nico. Bom dia, meu, tudo bem com você?
0: Aí,
1: estou pedindo uma música com Mato Grosso e Matias, Chance de Ouro. Sim. Aí eu ofereço para todos vocês, para todos que gostaram da música. Falou, obrigado.
0: Obrigado a você, Ana Maria. Rapaz, ele soltou, foi ao de ontem, né? Eita, vamos lá. Chico Rei Paraná, tá? Eu não encontrei com João Mineiro Marciano, encontrei com Chance de Ouro, tá? Chico Rei Paraná, pode ser? Então vamos lá então. 5h39. Não saia daí. Até às 7 te faço companhia com o melhor da música pra você. Chance de Ouro. Alô, Ana Maria, toda a sua família. Meu muito obrigado pela sintonia.

0: Aí, Chico Rei Paraná, chance de ouro, 5h40. Vamos para um rápido intervalo comercial. Já já eu volto, não sai daí.
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0: Tá aí, Dia de Copa, 5h47. Se você quer concorrer também a uma tábua de churrasco de vidro 10 milímetros, é só dar uma ligadinha ou passar um WhatsApp, né? falando quem vai ser campeão da Copa do Mundo 2026, beleza? Vamos lá? Vamos trazer... O que é? Vamos trazer mais música? Ou vamos dar um alô? Vamos dar um alô pro pessoal que tá ligadinho aqui. 5 horas e 47 minutos. Bom dia, Gerlane Vidal, aí na Vila Maria, ligadinho na nossa programação. Também um bom dia para Camila Neri, ela e o esposo, o Gugu, que tá ligadinho aí na Credile, que patrocina aqui o programa nosso, né?
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0: aê, paixão.
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0: Tá certo. 5 horas e 48 minutos. Daqui a pouquinho, ó, tem Bom Dia Barra com a Mel Farias e Eurides Filho. Tá? A partir das 7 horas da manhã até as 9, o melhor da informação. Por falar em informação, quero falar sobre o tempo. Hoje 19 graus. Parou aquele frio, né? Nossa, teve dia que eu cheguei com 14 graus aqui de manhã. Rapaz do céu. O ar-condicionado tava ligado lá do céu. Só pode. 19 graus hoje. Tá melhor, né? Um friozinho também é bom, né? Hoje, terça-feira, dia 14 de julho de 2026, eu sou Milton Araújo, até às 7 horas da manhã eu te faço companhia com o maior prazer. Para você que deixou adentrar na sua casa, no seu trabalho, tá me dando uma carona aí no seu veículo, no seu caminhão, prazer enorme estar contigo, tá? Até às 7 faço companhia. Vamos de música? Mirosmar tá chegando aí? Rapaz do céu, vamos lá? Zezé de Camargo e Luciano, Da Boca Pra Fora. É, Da Boca Pra Fora é fácil, né? Difícil é lá que dá no coração. 5h49, bom dia.

0: Tá aí, 5h56.
1: 5h56.
0: Beleza. 5h56. Esse é seu programa Paisagem Sertaneja. Ouvimos aí Trio Parada Dura, Telefone Mudo. Linda canção, hein?
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0: Bom dia, Barra. 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

Mila, muito obrigado pelo patrocínio, por estar ajudando a nós aí na rádio, tá bom? Beleza? 5h58, vamos de música? Vamos trazer mais uma música aí? Chitãozinho Chororó agora? Rapaz, Fio de Cabelo? Aê, bagaceira, hein? Bom dia para você que está ouvindo a nossa programação. Vamos para um rápido intervalo comercial depois dessa música e já voltamos. Não saia daí. Daqui a pouquinho tem momento de reflexão.

6 horas da manhã. É hora de agradecermos a Deus por mais uma noite abençoada. Pai nosso que estais no céu, santificado seja o vosso nome, venha a nós o vosso reino, seja feita a vossa vontade, assim na terra como no céu, o pão nosso de cada dia nos dai hoje, perdoai-nos as nossas ofensas, assim como nós perdoamos a quem nos tem ofendido, e não deixeis cair em tentação, mas livrai-nos do mal. Amém. Ave Maria, cheia de graça, o Senhor é convosco, bendita sois vós entre as mulheres, e bendito é o fruto do vosso ventre, Jesus. Santa Maria, Mãe de Deus, rogai por nós, pecadores, agora e na hora de nossa morte. Amém.

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12: Ok, estamos de volta, 6 horas e 8 minutinhos. 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Dá um bom dia aí pro Gleides, pro Diogo, pro João, o gerente lá, e para toda a equipe da Imperial Vidro que patrocina o nosso programa. Agora são 6 horas e 9 minutos, vamos atender música? Vamos atender o cliente aí, quem que tá aí, o ouvinte? Alzira, dona Alzira? Bom dia, dona Alzira, tudo bem?
13: Bom dia, dona Alzira de Nova Barra Norte, da Rua Santana. Gostaria de ouvir a música com Amado Batista, Madrugada na Cidade.
12: Boa.
13: Tereza Palindinha, Gerlando Vidal, Dorinha, Marli do Baiano, Marli da Aragaça, Janete Segate, Janete Cometa Moto, Selena Fistão, Tatu e sua esposa, Antônio Tomalá da Cá, Dona Maria Rita, Ginezinha no bairro São Benedito, meu genro Cuiabano e minha filha Erika Paula, no Lava Jato do Cuiabano, na Rua Aurora, próximo Antigo Ferro Velho do Rômulo.
12: Certo.
13: E pro meu amigo Caetano também, que tá ligado nessa Rádio de Deus aí. Um abraço, Caetano, tô aqui ligada, viu, participando do programa agora de manhã.
12: Beleza.
13: Um Deus, meu amigo.
12: Quer dar um bom dia aí pro Caetano, né? Ele que apresentava o programa aqui, eu não tive a oportunidade de conhecê-lo. Mas bom dia pra você, muito obrigado pela sintonia, tá bom? Bom dia pra você, dona Alzira, né? Pra dona Alzira aí. Bom dia pra senhora, pra toda a equipe, a família da senhora aí, tá bom? 6 horas e 10 minutos, vamos entender ela então? Vamos trazer? Amado Batista, é? Vamos lá? Madrugada na Cidade. Música bonita, hein? Rapaz. Amado Batista, 6 e 10, bom dia.

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1: Agora são 6 horas e 25 minutos. A partir de agora, momento de reflexão aqui no seu programa Paisagem Sertaneja. Até as 7 horas eu te faço companhia, trazendo o melhor da música para você, ok? Hoje é o momento de reflexão, a gente vai estar falando sobre casal. É, essa semana aí passada a gente fez do Dia das Mães, né? Para as mães, né, na verdade, e também vários outros temas que a gente escolhe, tá bom? Amar não é olhar um para o outro, é olhar juntos na mesma direção. Um bom relacionamento não é sobre encontrar alguém perfeito, é sobre aprender a ver a perfeição em alguém imperfeito. Casal de verdade é quem briga, se entende, perdoa e escolhe ficar de novo. Relacionamento não se sustenta só de amor, se sustenta de respeito, conversa e vontade de cuidar. As pequenas coisas ditas com carinho valem mais que grandes promessas. Ser casal é ser abrigo um do outro, nos dias difíceis e nos dias fáceis. Amor é verbo, a escolha diária de que ficar mesmo quando é mais fácil ir. Não é sobre quanto tempo você está junto e é sobre quanto se fazem bem nesse tempo. O segredo não é nunca cair, e cair é levantar de mãos dadas. Amém? Beleza. Linda reflexão aí para o casal, né? Que às vezes tem brigas, mas tem vários momentos de prazer, de carinho, de amor, né? Então tá certo. 6 horas e 27 minutos, esse é seu momento de reflexão e a gente vai trazer um lindo hino aí para todos os casais de Barra do Garça, Aragaça, Pontal do Araguaia, toda a região do Mato Grosso, do Vale do Araguaia, do Brasil e do mundo que está acompanhando a nossa programação pelo aplicativo. E também eu quero oferecer para minha esposa Juliana, que está ligadinha na nossa programação, e também para o meu pequeno Heitor, beleza? Alô Heitor, bom dia, vamos lá de música? Momento de reflexão aqui na Araguaia FM. Damares, o maior troféu.

Tá aí, Damaris, maior troféu aqui no momento de reflexão. Agora são 6 horas e 31 minutos. Para você que ama de verdade e não usa falsidade, o momento de reflexão foi para você, tá bom? Agora são 6h32, bom dia, esse é o seu programa Paisagem Sertaneja. Até às 7 horas eu te faço companhia. Vamos de música? Vamos trazer mais música? Traz o Mirosmai. Eita! Zezé de Camargo e Luciano, Fui Homem Demais, 6h32, bom dia!

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1: Tá aí, Mato Grosso e Matias, de igual para igual. Linda música, hein? Consegui. Meu Deus do céu. Quero dar um bom dia aí pro nosso amigo Batatinha, locutor aqui da Rádio Araguaia FM, que tá lá em... Qual é a cidade mesmo que ele tá? Vamos lá, manda um alô aí pra nós. Cerca de Espinho, Humberto. Foi homem demais, a música linda. Bom dia, nosso amigo Milton Araújo. Estou te ouvindo aqui em Nova Mutum. Nosso amigo Batatinha, que foi problema de família, né? Acho que o irmão dele infartou, né, Batatinha? E você foi aí cuidar dele. Bela atitude a sua, tá? Hoje, hoje tá difícil até de companhia, né? E irmandade, né?

Tá difícil, mas tá bom. Parabéns aí pela sua iniciativa. Muito bom dia para você e para toda a família que tá ouvindo a gente. Um abraço. Agora são 6 horas e 40 minutos. Vamos ouvir a música que ele pediu? Qual que é a música mesmo? É essa aqui, Cerca de Espinho, é isso? Vamos lá? Humberto e Zeca, Cerca de Espinho. 6 horas e 40 minutos, aí nós vamos para o intervalo comercial e já já a gente volta. Não saia daí, ok?

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Tá aí, dia de Copa. Para você que tá ouvindo a nossa programação, desejo de um ótimo dia. 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Bom dia para todos da Imperial Vidros que estão ligadinhos na nossa programação. O Gleidson acabou de mandar uma mensagem aqui. Vamos ver aqui onde está. Bom dia, oferece aí aos meninos do ASEC, Gabriel, Isaac, Elke, Eduardo, a música com Damares Vencedor. Eu já toquei o hino agorinha, mas eu vou oferecer a próxima música para vocês, tá bom? Obrigado aí pela sintonia. Alô, Gleidson, todos aí da Imperial Vida. Agora são 6 horas e 50 minutos.

0: Para você que está ouvindo a nossa programação, desejo de um ótimo dia para você.
1: Seis horas e 50 minutos.
0: Dá uma pausinha nessa música aí pra nós. Essa música aí, ó, teve vários pedidos pra ela, né? É, a Lindinha lá do Poço Fiscal pediu, e também minha esposa, a Juliana, pediu também pra ouvir ela. Vamos ouvir a Lindinha aí. Cadê o áudio da Lindinha? Vamos lá? Bom dia, Lindinha.
2: Bom dia, Milton. Tudo bem?
0: Sim, tudo. Bom dia.
2: Milton, se der tempo, você passar a música pra mim de Almissada, tocando em frente.
0: Certo.
2: E ofereço pra você aí, tá bom? Pra sua família, pra todos aí da rádio, pra todos ouvintes, pra todos nós do Posto Fiscal, pra minha família. E pra Janetinha Segatti, pro Francesco, pra Dorinha, Alzira, Gerlando Vidal, Miralva Lacerda, pra Deusa, okay. Pra Melzinha Mazuri de Filho, pra todos, tá bom?
0: Beleza.
2: Fica com Deus, menino.
0: Amém. Gostei do menino, hein? 45 anos, menino. Tá certo. Lindinha, lá do Posto Fiscal, oferecendo pra todos aí. E minha esposa também. Coincidência, né? O mesmo pedido. Vamos lá, então? Tocando em frente com Paula Fernandes e Leonardo, aqui na programação da Araguaia FM. Até às 7 horas eu te faço companhia, trazendo o melhor da música pra você.

0: Coisa boa, mano.
1: Tá aí, Paulo Fernandes, Leonardo, tocando em frente aqui na nossa programação. Agora são 6:55, né, já. Nossa senhora, tá quase acabando aqui o programa nessa manhã. Linda música, hein? Glorinha, chega o Mirosmar. E por falar em Mirosmar, quero dar um alô aí pro meu amigo Fernando. É o Fernando, alô, Fernanda, estão ligadinhos na nossa programação. E vai curtir agora, Zezé de Camargo e Luciano, É o Amor, tá? Bom dia pro Gleides, lá da Imperial Vidros, que tá ligadinho, ele, o filho dele também. Todo o pessoal aí ligadinhos também na nossa programação. É, a minha amiga Camila Neri, ela, o esposo, o Gugu, o filho, o San Jones, é, e também as duas funcionárias lá, a Tamila e a Pablini, que sempre tá ouvindo a gente, lá no Credili, é, pessoal que patrocina a gente, né, além da Imperial e outros aí. Bom dia para vocês, muito obrigado pela sintonia. Tem muito pedido aqui, mas tá bem em cima da hora, não vai dar para atender, mas eu vou dar um alô aí. O João Nilson tá ouvindo a gente, né, vamos soltar o áudio dele aí? Vamos lá? Vou soltar o áudio dele, mas não vai dar para atender, porque já estamos em cima do horário. Agora tem o programa Bom Dia Barra, né? Com a Mel Farias e também o Eurides Filho, a partir das 7:00 da manhã. Aí a gente não pode ultrapassar muito, tá bom? Mas eu vou rodar seu áudio aqui, tá? Vamos lá? Vamos ouvir ele aí?
2: Eu quero que você toque aí para mim, Planeta Terra. Meu nome é João Nilson.
1: João Nilson, bom dia.
2: Lutarão, toca pra mim, Planeta Terra, Daniel. Fala o nome dessa música pra mim aí, meu Tarão. O nome da música do Daniel que eu pedi aí, pra mim.
1: Beleza, João Nilson. Muito obrigado pela sintonia, você e sua esposa ligadinhos aí. A foto tá bonita aqui do WhatsApp, ele e a esposa. Família, né, João Nilson? Beleza, então. Muito obrigado pela sintonia. Vamos ouvir? Zezé de Camargo e Luciano, É o Amor. Alô, Fernando. Para tudo com essa aí, hein? Na beira do rio, uma pinguinha com limão. Ave Maria. 6:57. Depois dessa aí eu venho e encerro, tá? E vou deixar minha última. Essa é a penúltima do programa.

Cê tá doido, vontade de pescar, hein? Ave Maria. Trem que pula. Falta um minutinho para as 7 horas da manhã. Estamos chegando ao final de mais um programa Paisagem Sertaneja, nessa terça-feira. Alô, Fábio. Bom dia pro meu amigo Fábio, tá ligadinho na nossa programação. Tá ficando minha última aí, com Eduardo Costa. A música Ainda Tô Aí. 7 horas pontualmente. Um forte abraço. Até amanhã, a partir das 5 horas da manhã, eu volto aqui no programa Paisagem Sertaneja. Apresentação de Milton Araújo, direção geral de Fernando Monte. Até amanhã. Tchau, tchau. Sabe você...

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Tá certo, agora são 7h12. Ufa, ainda bem que é 7h12, não é 7h13. Porque no meu calendário não tem 13, tem 12, 14, 15, 16. E ontem foi, né? Foi um dia ontem terrível, né? Bom dia a você de Aragaça, Barra e Pontal, sítio Chagres Bazenda e toda a região do Araguaia. Goiás, Mato Grosso e o mundo através da NET, né? Daqui a pouco nós teremos a presença do pré-candidato ao Senado de Mato Grosso, Antônio Galvão, que estará conosco daqui a pouco também. Vamos bater um papo, vamos falar de política, vamos falar de visitas ao Araguaia, aonde o senador vem aí buscando apoio aí em todo o estado de Mato Grosso. Então daqui a pouco Antônio Galvão estará conosco. Bem, ontem, mais uma vez, não seria surpresa para nós brasileiros, Alexandre de Moraes entra em cena. O então ministro todo-poderoso, né? Eu fiquei sabendo uma coisa, o Milton Araújo. Milton Araújo é o nosso locutor das manhãs, né? 5h ele tá aqui trazendo a boa música sertaneja para você, ouvinte amigo, não só de Barra do Garças, mas todo o Vale do Araguaia. E ontem ele proibiu a visita do próprio filho ao pai durante 90 dias. Eu nunca vi isso na minha vida. Você proibir, a justiça proibiu o filho de visitar o pai em casa. Não é na cadeia, não, é em casa. E senador, né? E o homem é senador da República e advogado do pai. Cara, é uma bestialidade, é uma burrice. Vocês querem ganhar a eleição? Ganha de uma forma honesta, de uma forma justa. Não dessa forma, cara. Aí uma carta que o filho dele leu, olha, pode estar retornando para Papudinho, porque uma carta. Na época do Lula, quando o Lula estava preso, ele dava entrevista, dava coletiva. Quando foi sair o nome do Haddad para presidente, ele fez uma carta, mandou, o Haddad leu, olha, estou com a carta do presidente Lula, ele quer que eu seja o candidato. E ninguém falou nada, cara. O STF não falou nada, o senhor ficou nem nada. Vinha repórteres internacionais, presidentes internacionais visitar o Lula na cadeia e era bem recebido, cara. Que perseguição é essa? Aquele cara é doente. Aquele cara é louco, é doente, é psicopata. Aí uma coisa, ô Milton, que eu fiquei sabendo aí de um deputado federal, lá de Rondonópolis, ele falou assim, olha, eu tenho um aplicativo, como o judiciário também tem, que custa em média R$400, R$450, que a gente coloca no celular, e aonde alguém citar o meu nome, ela vai dar um chamamento, vai dar um dispositivo, vai disparar um dispositivo falando, olha, a rádio tal, o jornal, o site tal, tá falando do seu nome. Então eu falei assim, então eu acho que esse site não funciona lá no Alexandre de Moraes, porque eu xingo ele aqui, o Lula. Eu falei assim, Eurídio, eu até entendo, mas eles querem pegar mais o grande centro, Rio-São Paulo, porque é onde tem mais dinheiro para pagar. E tem muitos repórteres, apresentadores e TVs e rádios estão pagando caro, porque ele tem como provar que está falando. Aí eu falei, então vou parar de falar então, aí, que eu não quero ser preso. Eu já sou viúvo, eu sou ordenador de despesa da minha casa. Aí se eu for preso, quem vai ordenar a despesa da minha casa? Rapaz, eu vou te falar que nesse Brasil aqui, os homens desse Brasil só pra bater em mulher só, mais nada. A cabeça de ovo? Aquela cabecinha dele é maravilhosa, é linda, né? Aí eu acho bom aquela menina, não sei do que, Fidelis, aí tem uma comediante, uma morena aí, né? E ela fala assim, presidente Alexandre de Moraes, não, o senhor está certo, está correto, mas aí como é que acontece? Ela também é uma figura fantástica também. Mas caminhamos, vamos dar continuidade. Rapaz, final de semana foi movimentado, hein? Nós tivemos um acidente grave entre Torixoréu e Ribeirãozinho, com a vítima fatal. Nós tivemos em Barra do Garças um acidente que uma menina brincando, fazendo estrelinha. Antigamente a gente falava, era outro nome, colocar as mãos assim, o pé no ar, sair, bater aquelas piroletas. Era aquelas piroletas ali. E ela, 10 anos de idade. Hã? Pirueta. Então, o que que acontece? Ela pegou brincando ali no meio da rua e ela viu que estava vindo um carro. O que que ela fez? Ficou atrás de outro carro esperando o carro passar. E o cara bateu nesse carro parado e esse carro parado passou por cima dela.
Rapaz, arrastou ela, acho que uns 5 metros. E as familiares saíram correndo. E o cara tava em visível estado de embriaguez. Não, não chegou a morrer, não. Aí tirou ela debaixo do carro, porque o carro tava parado, né? Então só bateu no carro e ele avançou, ainda bem. E é o que eu falo pra você, cara. A plena do luz do dia, o cara tá bebendo e vai. Eu, pra mim, é o cara que dirige bêbado no trânsito, tinha que ser crime de hondo. Tinha que ser crime de hondo. Não tem como. O cara que bate na mulher e comprovado, tem que ser comprovado. Porque agora o STF agora deu uma lei agora que não é qualquer Maria da Penha que o cara vai preso, não. Porque hoje, se a mulher sair daqui da rádio aqui, chegar na delegacia e falar, o Eurides lá me xingou, falou mal de mim, não sei o quê, ele já vem aqui e me prende. Agora não. Peraí, ele te xingou? Tem testemunha? Não. Tem filmagem? Não. Tem prova? Não. Tem alguma lesão? Não. Então, peraí. Porque nós não podíamos olhar para uma mulher, que a mulher já falava, olha, já me cantou, já me olhou, já me desejou. Tem muito cara safado, vagabundo? Tem. Muito pilantra? Tem. Mas aí você imagina a sua filha chegar em casa e falar, pai, aquele rapaz ali, oi? Vou denunciar você. Ah, você vai me denunciar, Mel? A Mel, depois que ela separou, ela ficou mais gostosa, sabe? Ah, não posso falar gostosa não, aí já é assédio já. Ah, é, rapaz? Vixi, rapaz. É. Ai, não, e ela hoje ela tá bonitona, tá toda de preto, tá bem gostosa mesmo. Agora eu vou te falar uma coisa, você falar a palavra gostosa, é tão bacana você falar, nossa, que mulher gostosa, que homem gostoso. Cara, isso aí faz bem pro ego da pessoa, né? Eu tô fazendo academia, lá na academia do Rogério, lá em Aragás, no aeroporto. Se eu soubesse que pra ficar gostoso tinha que malhar tanto... Hoje eu vejo tanto que essas mulheres brasileiras sofrem, porque elas vão pra academia e ralam todo dia, e sofrem, soa, come pouco, mas para ficar gostosa. Porque a palavra gostosa e gostoso tem vários significados. Tem vários significados. Eu não vou falar com maldade com a Mel. Eu tenho a Mel igual uma mãe, que ela é mais velha do que eu, 15 anos. Ai, não é não? Ah, mas aí, mas foi o Milton que me falou aqui, o Milton Araújo que me falou aqui. Então, gente, brincadeiras à parte, a gente só brinca quem a gente gosta. Daqui a pouco está chegando o chão da barba a tremer. Antônio Galvão, pré-candidato ao Senado Federal, estará conosco. O homem não tem papas na língua. Hoje é o verdadeiro homem da direita, né? Ah, você vai ouvir lá, Milton? Então, um abraço para você, Milton. E também ficou no período do segundo horário, né, Milton? O nosso amigo lá da... O Cleidson. 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Ah, muito bem. Hã? Aonde que é que você arrumou o celular? Bacana, pô, traz o nome dele, vamos divulgar ele aqui, com o maior prazer. Ah, ficou zero. Tava igual o meu. Como que é o nome do seu amigo lá? João Pedro, um abraço, seja bem-vindo ao comércio de Barra do Garça. E vai se instalar em Barra do Garça em breve e vamos estar aqui para anunciar você, meu irmão. Tá bom? Beleza aqui. Notícia dos municípios. Concessão de liberdade provisória concedida pela justiça para o criminoso Argeu Lemes de Campos Filho, 31 anos, poucas horas após ter sido preso em flagrante pela Polícia Militar por tentativa de homicídio contra um idoso, senhor Ivo Lopes, 66 anos, ocorrido no dia 5/7 na cidade de Torixoréu. Rapaz, acendeu forte onda de indignação em grande parte da população da região. Acabou viralizando nas redes sociais. Principalmente na cidade de Torixoréu e Baliza, onde vítimas e réus residem. Entre as indignações da sociedade está o fato de Argeu ter jogado seu veículo contra a motocicleta que estava sendo conduzida pelo idoso. O ex-vereador Ivo... Eu conheço o Ivo foi um vereador muito atuante em Baliza, o Ivo, né? Eu vi a foto do Ivo aqui, não tava nem conhecendo, rapaz, tá com cabelo branquinho, hein?
É. Muito bem. A agressão aconteceu em cima da ponte sobre o Rio Araguaia, que liga os dois municípios, Torixoréu e Baliza. Em seguida, ele ainda espancou o idoso com um pedaço de madeira, vindo a sangrar o seu rosto. Por pouco, a vítima não veio a óbito. Rapaz, tá aqui a foto aqui do Argel aqui. Ô Argel, você tá ficando doido, cara? Tá ficando doido? Agora também, eu não vi a versão do Argel, o que aconteceu também, né? Porque ninguém sai batendo e atropelando e batendo ninguém de graça, não. É. Gosto do Ivo, tenho o maior respeito. Meu amigo, gosto dele, mas tem que saber o que aconteceu também. Porque o cara, pra sair, pegar o carro, tentar atropelar, passar em cima do motoqueiro e depois sair com a idade de pau e bater, ele tá com muita raiva, tá com muito ódio. Alguma coisa aconteceu. Ai, Uris, mas ele é vítima. Tudo bem. Tudo bem. O Argel perdeu todo o direito dele na hora que ele bateu e espancou. Errado. Mas o que aconteceu? Que tem gente que tem sangue de barata, não. O diferencial da Vale do Araguaia FM é isso. A gente não toma partido. A gente tem que ouvir os dois lados também. Nós vimos aqui o lado do vereador Ivo, ex-vereador Ivo lá da Baliza. Foi errado. Foi agredido, foi covardemente. Tem todo o direito de se pronunciar e falar. O Argel fez errado. Tem que ser preso? Tem. Ele já foi solto, não sei por que ele foi solto. Aí lá tem polícia, tem delegado. O delegado sabe por que soltou. Porque tem muitas coisas que acontecem, a gente só pega o resultado depois. Nossa, que tanta violência, pra que essa agressão? É um idoso, é uma criança, é um jovem, é uma mulher. E aí? E aí, o que aconteceu? Então, vamos ouvir outro lado também. E a coisa que aconteceu deve ser grave. O problema é que alguns colegas meus chegam aqui e descem o cacete, falam mal do cara e papapá, mas para aí. Ninguém se levanta de casa e fala assim, hoje eu vou atropelar alguém. Hoje eu vou matar alguém. Hoje eu vou dar uma paulada na cara. Ninguém faz isso, não. Pelo menos eu não faço isso. Eu tenho certeza que você está me ouvindo também, não faz isso. Agora, para acontecer essa natureza de jogar o carro contra um motociclista, que é um ex-vereador. Você está me ligando agora aqui, rapaz? Deixa eu ver quem você está me ligando aqui. Alô? Zé Hilton? Na oficina do Juninho. Aonde que fica a oficina do Juninho? Rotatória do Piracema. Zé Hilton, vou mandar um alô pra você agora. Dou um abraço. Eu vou dar um abraço nela. Não vou mandar, não. Vou dar um abraço nela agora. Falou, Zé Hilton. Um abraço. Tá aí, meu amigo Zé Hilton. Lá da a oficina do Juninho. Ali na rotatória do Piracema. Seu carango deu problema, pode levar lá, que lá os meninos é de confiança, tá? Não fica levando em qualquer lugar aí não, porque aí você vai levar na concessionária aí, não, aí vai pagar caro. Você vai, então leva numa oficina lá do Juninho, lá que vai ser bem cuidado do seu carro, tá bom? Pode falar que ouvi Oridão aqui e a Mel. O Zenildo mandou um abraço, meu, mas eu não vou mandar um abraço, eu vou dar um abraço na Mel agorinha. Hoje ela tá bonitona, ela tá gostosa. Então, gente, é assim que acontece. É assim que acontece. Eu, pra mim, ou é dívida ou é mulher no meio. É dívida ou é mulher no meio. É igual mexer com meu filho. Mexeu com meu filho, mexeu comigo. Mexeu com a criança, mexeu comigo. Mexeu com o idoso, mexeu comigo. Ora. Então tem coisas que nós temos que separar. Temos que separar. Porque chegar o cacete e falar, mas é bom demais. Ixi, é gostoso demais. Agora eu quero saber o que aconteceu. Uai. Aí eu disse, mas ele é idoso. Ó, o idoso também faz rolo. O idoso também conversa demais. O idoso também estupra, mata, furta, rouba. Não tô falando do caso do vereador, não. Então já tem que saber o que aconteceu também. Tá? Meu amor Regina Célia, bom dia. Deus já preparou algo lindo pra você hoje. Eu tenho certeza disso, Regina. Regina Célia, meu amor.
Meu primo Márcio da Ilha. Um abraço, Márcio. Ah, rapaz, eu vou contar pra vocês. Olha só, rapaz, quem tá aqui? Ah, rapaz, eu vou falar aqui. Vocês acham que eu não tenho coragem de falar, mas eu vou falar. Porque nenhuma rádio vai falar, nenhuma rádio. Porque não tem coragem, não tem peito. E se falar, perde os contratos também. Perde os contratos, aí ninguém olha, não vou pagar mais, porque eu não sei o quê. Ou eu tô mentindo! Ou eu tô mentindo! Mas tá um calor aqui também. Deixa eu ligar esse ar-condicionado aqui. Rapaz, o cabra vai ficando velho, vai ficando saliente, né? Quer um ar-condicionado, quer um cafezinho quente, quer uma água. O cabra tá ficando sem vergonha mesmo, hein? Ah, rapaz, tem estreia pra nós mesmo, nesse conforto, né? O ar-condicionado foi feito pra nós mesmo. Aí, agora eu tô fresquinho agora. Agora eu estou fresco, hein? Não, aí o cara mandando a mensagem, virou boiola. Não, que boiola. Você me respeita, rapaz. Oh, respeita a polícia, rapaz. Rapaz, aquele tal do Wesley Suspencar. Vocês não conhecem? Põe aí nas redes sociais aí. Ah, bom dia, meu amigo Rielso. Rielso Borges Pimentel. 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Wesley Suspencar. Esse cara, vai aí na rede social aí, você vai ver. Ele ontem, ele pegou a Aragarça pra Cristo. Ele anda... Olha, Wesley Suspencar. Rapaz, ele foi... Aragarça tem uma quadra de esporte coberta ao lado do ginásio. Foi na época do governo Aurélio Mendes que ganhou essa emenda, aí começou a construir, aí terminou, não terminou no governo Aurélio Mendes, foi pro governo Zé Elisa, aí terminou no governo Zé Elisa e tá. Só que a quadra ficou bem feita, organizada, só que ela não tem guarda. Aí aparecem uns vagabundos, uns noiados, safados, vai lá e depreda tudo, quebra tudo, rebenta vaso, rebenta luminária, rebenta pia. E realmente tá a maior carniça mesmo. Da maior bagunça lá mesmo. E nenhuma providência foi tomada. O que que acontece? É claro que a oposição não ia perder tempo. E com razão. Uai, a oposição é pra isso mesmo. É pra estar lá cutucando, buscando um erro, uma falha, alguma coisa e denunciar. Faz parte da oposição. Tem gente que não gosta de oposição. Tem gente que consegue conviver bem com a oposição. E de repente esse Wesley Suspencar, ele teve na Aragarça. Rapaz, aonde ele chega, ele faz um estrago. E ele teve lá, filmando lá. Ele filmou, mostrou tudo quebrado, falou. Agora ele peitou o Ricardo Galvão, chamando ele de prefeitinho. Ele é macho. Ele foi fazer isso num cemitério lá em Rio Verde, lá deram uns catiripapos, ele foi até preso. Aí ele, foi o Paulo do Vale que mandou, foi o prefeito que mandou. Lá a situação dele. Aí movimentou os jornalistas do Brasil todo, aí foram pra lá. Aí é claro que o Marconi não é besta. Olha, eu vou lá defender meu amigo. Falei, você, Marconi, tava visitando. É político que tem que visitar mesmo, né? Aí foi, fizeram um PT. Bacana. É o trabalho dele, tem que respeitar. Esse menino, ele é candidato a deputado federal. Ele ia ter 100, 200 votos para deputado federal. Aí ele viu uma ponte que tava assoreando no centro de Rio Verde e fez umas imagens. Ela viralizou. O secretário, na época, o prefeito achou ruim. Ao invés de ir lá e arrumar lá o que tá estragado, não, foi bater boca com ele, foi dar parte dele da polícia, aí ele viralizou, aí ele ficou bichão. Então se ele ia ter aqui 300, 500 votos, hoje ele vai ter dentro de Rio Verde mais 10 mil votos pro deputado federal. É, vai ter. Aí ele tá andando nas cidades vizinhas,
Aí ele teve em São Simão, já chegou regaçando lá também. Ele teve numa cidade onde uma vereadora pegava energia de uma praça e levava para casa dela, usava na rodoviária, tem um estabelecimento de uma vereadora lá. E ela usava a rede e a água de energia, tudo de lá de graça, não pagava nada. Aí ele denunciou também. Só que aqui no Brasil, infelizmente, na sua maioria, olha o que eu vou falar agora. Minha vida está muito boa, está muito sossegada, então eu já vou falar logo agora. A justiça brasileira, na sua maioria, ela olha mais para quem tem condições, para quem tem um bom advogado, etc. e tal, mesmo que esteja errado. Ou eu estou mentindo! Ou eu estou mentindo! Aí o cara é pobre, o cara é lascado, fudido, aí só dá na cabeça. E ele teve na Aragaça e mostrou. E o incrível disso, não foi nem ele mostrar esse ginásio lá, essa quadra coberta, depredada, não foi nem isso. Achou um pato. O vagabundo, o meliante, o safado, furtou um pato na casa de alguém ou numa chácara de alguém aí, levou pra lá, tem uma caixa d'água no chão, amarrou de sacola plástica as patinhas do pato, pro pato não fugir, e deixou lá. Com certeza esse pato era para ser vendido em algum lugar. Aí o vagabundo sai no lugar e fala, ó, eu tenho um pato ali, porque eu tô precisando comprar um remédio pra minha mãe, porque eu tô precisando comprar uma cesta básica. A desculpa é essa. O vagabundo é essa, do pilantra. Eu, quando o cara vem com esse papo pra cima, eu falo, não, cara, o que que você quer? Você quer tomar uma pinga? Você quer fumar maconha? O que que você quer? Fala logo a verdade. Não é me encher o saco, não. Ora! E eu tô nervoso! Eu tô nervoso! Ora! Então aí o Wesley suspencar, rapaz, achou, sabe o quê? Um pato. E aí esse pato, ele fez uma festa, né? Aí ele foi, levou o pato lá pro Rio Araguaia, só que eu acho que ele soltou o pato no Rio Araguaia, acho que o peixe já comeu esse pato, né? Ele tinha que pegar esse pato e não achar, que falou, olha gente, eu achei um pato ali, não é meu, tá ali com fome e tal, tal, eu posso deixar esse pato aí pra vocês criar aí e tal, se o dono aparecer, ele vem buscar. Vai! Mas tá bom, fez certo, soltou o pato, liberou o pato, só que aí soltou o pato, vai ficar com fome do mesmo jeito, mas tá bom. Então, gente, e ele colocou ontem na Aragaça, virou na Aragaça ontem, virou o PT com ontem. É de suspencar. Aí ele foi lá pra porta da Câmara também, já fez um vídeo lá. Mas esse rapaz, ele não vem de graça, porque não tem condição nem de sair de Rio Verde. É alguém que paga a oposição, foi lá, pagou o cara, traz o cara. Ô, eu tô mentindo! Ou eu tô mentindo? Bacana, bacana. Criativo, criativo. Né? Mas eu acho que a oposição podia fazer mais. Trazer o cara, beleza. Eu queria que os deputados da oposição ajudassem a Aragaça. Trazessem uma emenda.

Eu queria que os deputados da oposição ajudassem a Aragarça, trazessem uma emenda. Não viesse só pegar os votos e ir embora. Ou então só empregar a oposição, dar cargos bons e dinheiro, muito dinheiro, caro, e o povo ficar à mercê. É, ué. O trabalho foi bacana, show. O Wesley Suspencar é a novidade hoje em Goiás. É, bacana. Não sou contra, não. Mas também pega seu deputado estadual, seu federal, e fala, vamos ajudar a Aragarça lá. Vamos levar uma verba de 500 mil, vamos ajudar a saúde, vamos ajudar a infraestrutura, o meio ambiente, né? Aí sim. Mas trazer o cara pra falar mal da Aragarça, falar mal do prefeito, dos vereadores, falar mal do povo, aí também é fácil, né? Então vamos ter mais um pouquinho de responsabilidade à oposição aí e ser mais inteligente também. Porque o povo não é besta, não. O povo não é besta, não. Eles acham bom, acham engraçado, mas aí fala, para aí. Os caras vão lá e pagam lá um valor X pro cara vir pra cá, dar hospedagem, comida, gasolina e tatapá, BP. Mas não ajuda a cidade que ele mora. Ele prefere falar mal da cidade. Isso é pensamento meu, meu. Se gostar, gostou. Se não gostar, vai te catar também. Vai pro quinto dos infernos. Não tô preocupado com vocês também, não. Mas que o Wesley Suspencado deu uma movimentada na Aragarça, deu. Porque domingo foi a Maiara e Maraíza que deu um show em Aragarça. Top de linha, né? Aí na segunda-feira o Wesley Suspencado chega rasgando a Aragarça. E pior que todos os sites da região divulgando. Menos aqui da Barra e da Aragarça. Ninguém falou, não. É, vai falar pra você ver. Fala que o contrato tá cortado. É. Ou eu tô mentindo! Ou eu tô mentindo! Rapaz, eu vou te falar, esse Goiás é bom mesmo, hein? Cara. Uai. Xiii, rapaz, vocês podem mandar essas coisas pra mim. Eu não tomei meu Gardenal hoje. Aí, Mel, traz uns 4 comprimidos de Gardenal pra mim hoje. Eu vou tomar logo, 4 logo. Eu tô igual aquele cara lá que chega no lugar, amigo ou inimigo? Amigo ou inimigo? Eu vi como é que fala? O portão do CAPS aberto, eu pulei o muro e saí. É, eu vou te falar, hein? Xiii, rapaz, vocês quietam comigo, deixa eu quieto, tô com a vida resolvida, rapaz. Eles ficam procurando confusão aí, rapaz. Ora. Vocês ficam procurando confusão aí. Rapaz, ontem eu estive andando na Barra do Garça à noite. Eu e meu filho, nós somos na casa de um amigo Alex. Alex Gino. É, o homem é construtor de mão cheia, rapaz. Tô até aqui com o cartão dele aqui. Rapaz. O cara mora num palácio, né? Numa casa, num palácio. Foi bem criativo na casa dele lá. E nós fomos lá comer um churrasquinho, bater um papo, né? E recepcionar também aí o nosso amigo Antônio Galvão, pré-candidato ao Senado. Né? E também lá estava o senhor Moacir do Couto, pré-candidato a deputado estadual. Cara, vou falar pra você, hein? Ô Alex e Gino, parabéns, cara. E ele é construtor, né? Da construção civil e serviços diversos. Construção em geral, higienização de caixa d'água, jardinagem em geral, elétrica, pintura residencial e predial, limpeza de sistema solar. Olha só, cara, ele é multifuncional, o cara é fera, né? E tive a oportunidade de conhecer a família maravilhosa, família linda. Parabéns ao Alex e Gino aí. Parabéns, claro, a todos que lá estiveram, né? Por essa recepção aí, bacana. Show de bola. E lá, eu andando ali no Toledo ali, cara, um movimento grande ali, hein? Aí, beleza, passamos ali, continuamos na Ezequiel, não sei do que é o nome da avenida lá, nós fomos pra Vila Maria. Chegando ali, antes do anel viário ali, tava olhando, mas também ficou bonito, cara, tem um posto de gasolina lá, daí ficou chique, hein? Barra do Garça tá explodindo pra aquela região de Nova Barra crescendo, hein? Tá crescendo bem. Bacana, cara, bem cuidadinha a cidade, bacana. Depois eu vim naquela avenida Amazonas, cara do céu, eu acho que eu tenho um ano que eu não passo por ali, né? Eu vou até ali no meu amigo Zezinho Varjão, o Zezinho do Gás, e volto ali. Cara, que maravilha, cara, a pista maravilhosa.

0: Bem cuidado, bem urbanizada. Show de bola, hein? Modelo de cidade grande. Parabéns ao prefeito Adilson aí. Polícia Militar prende 5 suspeitos e impede a possível ação criminosa em Torixoréu. Ah, os melianos estavam andando no Torixoréu. Na tarde do último sábado, policiais militares do núcleo da Polícia Militar de Torixoréu, com apoio da 29ª CIPM, Força Tática, prenderam 5 suspeitos e frustraram possível ação criminosa no município de Torixoréu. A ocorrência foi registrada por volta das 13 horas após diversas denúncias anônimas informarem que indivíduos oriundos de outros estados estariam hospedados e circulando pela cidade em atitude suspeita. Possivelmente planejava crimes patrimoniais na região. Diante das informações, as equipes intensificaram o policiamento e localizaram um veículo com as características informadas nas denúncias realizadas e abordagem dos ocupantes. Durante a ação, o suspeito desobedeceu a ordem policial e tentou fugir a pé pelas ruas da região central, colocando em risco pedestres e motoristas após o acompanhamento residencial e a principal indivíduo entrou em luta corporal. Ah, pode pedir o senador para entrar aqui. Pode entrar aqui, senador. Vamos falar comigo agora. É. Opa! Tão magrinho, doutor. Aí, doutor, ó.
1: Meu Deus,
0: aqui nós emagrece rápido demais aqui,
2: quem falou que tinha 180 quilos.
3: Rapaz, tudo bom com você? Joia, bom. Vamos sentar aí. Vamos.
1: Eu também tô na luta, viu?
0: Se
1: ele perder o
0: peso,
1: ele é melhor que eu, se ele perde mais rápido.
0: Mas o senador aqui, o Antônio Galvão, tá bonitão, tá peitoral, tá bem magrinho também, emagreceu.
1: 15
0: quilos. Aí, bacana. E eu fico feliz, o Paula, a Paula tá aqui, esposa do Antônio Galvão. Eu recebi uma notícia boa ontem, que eu fiquei muito feliz quando eu soube que você teve que entrar na briga política, que é pré-candidato a deputado federal. Isso é bacana, porque a mulher briga tanto pelo seu espaço, aí a mulher não vai candidatar, ué. Elas brigam, porque 30% é pouco, também eu acho que é pouco, mas tem que aparecer os 30%. Então a Paula está indo para o sacrifício para honrar o compromisso com o partido, isso eu acho bacana, fico feliz. E digo para você, vamos buscar essa eleição, vamos ganhar essa eleição para deputado federal, vamos eleger o nosso senador Antônio Galvão, porque nós precisamos de homens e mulheres de coragem. Homens e mulheres que realmente defendem Mato Grosso. Porque nós vemos passando por... Aquela do Bolsonaro, o Alexandre Moraes, foi terrível. 90 dias para o filho visitar o pai em casa.
1: Só depois da eleição.
0: Só depois da eleição. Aí é muita malandragem de um cara desse, rapaz. A senhora Maria Eurípides também está aqui. Obrigado pela sua presença, tá? E Otávio Gaúcho, eu conheço a sua esposa primeiro que você. Eu era acadêmico de pedagogia na Univara e ela era funcionária lá, uma das mais competentes lá na Univara. De lá nós fizemos nossa amizade até hoje. Eu não vou falar quanto tempo, senão vai pensar que nós estamos ficando velho, né? Mas eu fico feliz com a presença do Antônio Galvão aqui nos estúdios. A gente tem um compromisso com o Mato Grosso e o momento é agora. Você, Mato Grossense, que depositou seu voto na eleição passada, mais de 370 mil votos para o nosso senador Antônio Galvão, e eu tenho certeza que nós vamos dobrar essa votação agora, porque o Mato Grosso tem pressa, o Brasil tem pressa, e precisamos de homens de coragem no Senado Federal. Hoje, para quem não saiba, o Senado Federal é o órgão segundo mais importante do Brasil, depois da presidência da República, porque é no Senado Federal que sai todas as decisões, né? E hoje o Senado Federal está muito frouxo. Nós temos um alcolumbre lá, o presidente lá. Agora, o que eu imagino, cara, o cara é lá do Acre, né? E é presidente do Senado Federal, um dos órgãos importantíssimos da nação brasileira. Isso é um cara frouxo. E os caminhoneiros estão parados desde ontem. Os caminhoneiros pararam o Brasil ontem. E se eles não aprovar aí a PEC em prol aos caminhoneiros aí até quinta-feira, aí o Brasil vai entrar num momento difícil. Porque os caminhoneiros resolveram parar em outras épocas e nós sofremos. Faltou comida, faltou combustível. Eu me recordo, doutora Paula, e também Antônio Galvão, porque eu comprei gasolina de R$20 o litro. O Otávio lembra disso. E ele, um detalhe, quando tinha. E como a gente trabalha na imprensa e faz amizade com alguns donos de posto, falou, ó, Eurísio, vai chegar amanhã 5 horas da manhã, você vai querer quantos litros? Eu falei, não tem nem como quantos litros. Coloquei 4 litros só pra pôr na moto pra andar uma semana. Aí, olha, é R$80. Eu falei, não, pode ser 100, eu preciso. Então a gente sofreu, os caminhoneiros estão parados, estão parando o Brasil por falta de responsabilidade do Senado Federal, aonde o Alcolumbre aí vem deixando a desejar. E ontem pegaram o Mota, ontem, um dinheiro que estava na conta do Mota lá também, do presidente da Câmara aí. Agora, o que eu não entendo, veja bem, eu sou deputado federal, deputado estadual, eu tenho minhas emendas. Se eu não tenho nenhum prefeito que me apoiou, o que, que eu vou fazer? Eu vou nos meus amigos, doutora Paula, Antônio Galvão, Otávio, eu preciso destinar minhas emendas para não voltar para o governo federal. Olha, Eurício, tem um prefeito ali que está fazendo uma obra bonita ali, está fazendo um recapeamento, está fazendo uma creche, vamos ajudar aquele prefeito, bacana. Eu pedi uma opinião, não custa nada. Aí vai lá no Valdemar Costa Neto, prende não, fala e põe ele na mídia, não dá oportunidade dele falar, que no Brasil é assim. Mas vamos falar de coisa boa. Antônio Galvão, nosso próximo senador da República, já está aqui conosco. É um momento importante para Barra do Garças, onde Barra do Garças também passa por essa transformação de renovação. E o senhor veio a Barra do Garças visitando o Araguaia aí, amigos correligionários aí. Ontem já estivemos na casa do nosso amigo Alex, fazendo uma visita. Ele apresentou a família dele, várias pessoas lá estiveram, mostrando que o senhor também está na ativa, está correndo, está buscando e está levando a boa informação. Bom dia, Antônio Galvão, pré-candidato ao Senado Federal, por Mato Grosso.
4: Bom dia, Eurides. Bom dia, Mel. Com certeza, agradecer mais uma vez a oportunidade de estar aqui na Rádio Araguaia FM, não tenha dúvida nenhuma. Também aqui dizer, agradecer a todos que nos escutam aqui através da Rádio Araguaia, Eurides. Porque com certeza, se eles não estivessem lá do outro lado dando uma atenção para a gente que está aqui dentro de uma sala falando, com certeza não haveria a rádio, não haveria nenhum meio de comunicação. Então, eu quero agradecer a todos aqui, a população de Barra do Garça que está nos acompanhando. E queria fazer um pequeno comentário primeiro, antes de agradecer mais pessoas, Eurídice. Quando você falou do presidente da Câmara, o Mota, pegaram ele com dinheiro, que novidade. Avô foi presa, pai, mãe, mas não sei quem. Família inteira já tiveram problema com desvio de recurso, justamente recurso público lá na... Eu não recordo agora, Patos, parece que é o nome da cidade, onde eles mandam na cidade e sai o prefeito A e entra o prefeito B e é tudo a família. Então não tem novidade nenhuma pegar o presidente hoje da Câmara Federal, porque até parece-me que ficou moda, que parece que o cara que não entrar em sem vergonhice dentro desse governo que está aí, foi o exemplo das outras gestões que ele fez, 2003 até 8 anos, agora voltou. Foi da ex-presidente, se é que dá para chamar de presidente esse povo aí, se é que dá para chamar de governo, porque tudo que abre, todo dia tem notícia de roubo, de corrupção, de falta. E aonde que está a grande maioria do roubo? Vai lá investigar todos, a grande maioria dentro das emendas, quando não é desvio das nossas multinacionais, das empresas estatais. E quando você fala de vender uma empresa estatal, aí a esquerda vem e berra, não pode, isso aí é soberania do povo. Isso é ladroeira de quem está lá dentro gritando, que esse cara que está gritando com certeza tem uma teta que está mamando. Você não tenha dúvida nenhuma quanto a isso. Então, queria deixar o deixa quando você falou. Eu não vi ainda esse assunto, Urides, aí dizer. Mas não é nenhuma novidade pela tradição da família, porque isso aí é coisa bem antiga, sem dúvida nenhuma. Quero aqui aproveitar também e agradecer o prefeito Adilson, uma bela cidade, porque a gente anda muito aí, Urides, aí também. Você não tenha dúvida, a gente conhece bem Mato Grosso, temos cidades modelos. Temos cidades que realmente a gestão dos prefeitos, eles têm que fazer um segundo turno, como a gente fala, um segundo mandato. E hoje tem uma discussão grande na nossa Câmara Federal, no Congresso Nacional, onde querem tirar o direito de quem está no Executivo de fazer um segundo mandato. E eu sou contra essa situação da forma com que está colocado. Porque, para mim, o Executivo teria que ter um modelo de avaliação da gestão do prefeito, do governador ou do presidente da República. Que se ele não se comportar direito, ele não fizer uma boa gestão já no primeiro turno, ele tem que ser expulso do poder e tirar o mandato. Não é deixar completar o mandato, Que, por exemplo, aí, e vai começar, Aurício, pode escrever, e aí todo mundo que está nos ouvindo, atraso de pagamento de salários de funcionários, muitos municípios não vão pagar 13º, e eu vou falar uma coisa, que venda até a alma se precisar, mas eu não concordo nem empresa privada, e muito menos empresa pública, que é a prefeitura, isso aí tudo é empresa pública, que você atrase salário das pessoas que lá estão trabalhando, que é o funcionário público. Não concordo, porque a grande maioria é o único salário que tem para levar o sustento para casa. Às vezes pode ser a mulher ou pode ser o homem. Normalmente, quando o homem trabalha no serviço público, a mulher ela faz as tarefas de casa, a educação de filho, que cabe mais à mãe, sim, a gente sabe, inclusive está na Bíblia essa situação. E aí você atrasar salário. Então a gente anda muito no estado, a gente já vê muitas reclamações, tem muitas prefeituras que realmente têm uma arrecadação mais pequena, mas a gestão tem que ser feita. Então eu falo, Urides, que dentro dessa situação, você deixar livre no legislativo quantos mandatos queira, e nós temos hoje, a nível de país, deputado federal com 12 mandatos, são 48 anos, Urides, 8, 10... Peraí, o cara, que vício os caras criam dentro de uma casa quando você permanece 30, 40, 50 anos lá dentro? Como bem recentemente, um senador, só de senado, ele tem 5 mandatos, 40 anos. Vocês me respeitem, o cara fala, e eu falo, respeite o Senado Federal. Respeite o cidadão. Agora, devolver essa pessoa lá para dentro. Por quê, Euridice? Por quê? E olha que já teve preso, teve escândalo, e tá dando uma de bacana, um alagoano. Dando uma de bacana dentro do Senado e já teve até preso por corrupção. E aí esses cidadãos que estão lá dentro hoje da nossa Suprema Corte o inocentaram. Eles inocentaram, não é que anularam os processos igual o desgoverno que está mandando o Lula. Então acredito eu que o Executivo, quando você é um bom prefeito, quando você está fazendo uma boa gestão, está fazendo um bom governo do Estado, está fazendo uma boa presidência da República, por que que você não pode repetir o mandato? Então, teria que ter um sistema de avaliação. Como não concordo que o prefeito termine o primeiro mandato, caso contrário, ele não atenda aquela avaliação. Assume o vice. Você está meu vice, não der conta, sai e faz outra eleição. E que tem limitação, sim, 2 mandatos, no máximo, não tenha dúvida nenhuma. Mas o segundo mandato é por ele, por mérito. Não simplesmente por direito, por mérito. E como também dentro do legislativo tem que ter uma limitação de mandato. Principalmente que a discussão agora leva tudo para 5 anos, Euridice. Leva tudo para 5 anos. Cara, como é que o legislativo, só porque são os legisladores, a proposta fica em aberto? Também eu concordo que tem que ter limitação. Eu acho que no máximo 3 anos no mesmo cargo. Não é que o cara faz 3 anos dentro da política, ele é obrigado a sair fora. Não, você é obrigado a trocar de cargo. O vereador ou vá para prefeito, ou vá para deputado estadual, pula um mandato, ele pode até voltar, mas pula o mandato, sem dúvida nenhuma, a gente encontra situações aí, dizer, de 8, 9, 7, 8 mandatos também em câmaras de vereadores, são 28, 32, 36 anos, até a gente encontrou um aí no estado que tem 9 mandatos. Então, não sei se você avalia por mandato ou por gestão, o que é que faz? Nós sabemos que um cidadão igual esse que eu comentei, que tem 5 mandatos de senador, ele só volta na base do dinheiro.
0: Só.
4: A compra de voto. E ele tem muito. Agora, o dia que pegar o eleitor, aquele cara, meu, me dá 200, me dá não sei quanto, meu voto, o cara correr atrás de voto. Prender os dois, Euridice. É os dois.
0: E lá ainda coloca o filho na política ainda.
4: E não adianta reclamar, porque depois vai reclamar lá na saúde, porque daí não tem o atendimento bom e assim por diante.
0: Verdade.
4: Só que dá o deixo também aproveitar isso. Então, quero dizer aqui, prefeito Adilson, a gente tem andado dentro aqui da cidade, podemos dizer que o que a gente tem e conhece as cidades mato-grossenses, eu só conheço até agora das 142, Euridice. Você adivinha quantas?
0: 141.
4: Só falta ir lá em Rondolândia. E a gente tem encontrado,
0: Euridice. E por que o senhor não teve lá em Rondolândia? Qual
4: não
0: a
4: tive
0: dificuldade?
4: Ainda por conta da oportunidade que você tem que ir lá no Pará. Lá no Pará, lá em Rondônia.
0: Oi, em Rondônia?
4: Em Rondônia, porque se tu quiser pelo Mato Grosso, até tem um caminho. É lá de Aripuanã, lá tem 400 quilômetros de estrada de chão.
0: Meu Deus!
4: Então hoje o caminho, até lá o prefeito Guedes, lá da município, a gente conhece ele, já conversei com ele também, conheço o presidente do sindicato rural lá também, que tem o sindicato rural, o caminho é Rondônia, Cacoal, ministro Andreasa, e lá. É o caminho mais perto e aonde você chega lá, quase tudo é asfalto. Que diz que ainda tem um trechinho de chão, segundo a minha informação. Então, posso falar em termos de cidade, cidade limpa, com asfaltos relativamente bom, Euridice. Aqui, Barra do Garça, a gente tem que elogiar, sim, essa gestão. Acredito que outra gestão também anterior ajudou. Mas hoje a gestão do prefeito Adilson, com certeza, aqui é respeitável, não tenha dúvida nenhuma. Quero aqui também o Raimundo, né, que é o novo presidente do Sindicato Rural.
0: Rapaz, gente boa, hein?
4: Mandei os parabéns para ele também, não pude vir e estava aqui próximo, inclusive. Estava em Água Boa, a gente estava acompanhando o circuito da ProSoja naquela sexta-feira à noite que fizeram a posse dele. E a gente tinha que acompanhar, já que veio, era o propósito, mas desejei a ele o sucesso, que o Sindicato Rural é a base do nosso produtor, é a nossa base, podemos dizer, que eu também sou produtor rural, fiquei 19 anos à frente da entidade, dentro do Sindicato Rural de Sinop, a ProSoja Mato Grosso e a ProSoja Brasil também, como presidente também nessas entidades. E a gente sabe quanto o produtor rural é dependente, só que às vezes se torna um pouquinho relaxado, que tem uns que não gostam nem de aparecer no sindicato. Mas quando tem um probleminha, cobra da entidade a solução. E a entidade está aí para isso. Podia só dar mais uma presença, sem dúvida nenhuma, né? O seu Otávio aqui não tenha dúvida nenhuma, sempre um guerreiro, um braço direito aqui da gente. Tem dado um apoio grande nessa pré-candidatura nossa, não tenha dúvida. Popularmente conhecido como Gaúcho, né, seu Otávio?
0: É o Gaúcho.
4: Aí, o Gaúcho aí, ó. E sabe fazer aí uma carne boa também. Isso não tem dúvida, porque se for gaúcho, não souber fazer uma carne boa, né, Euridice? Nós tira o título de renascimento.
0: Aí tem que dizer,
4: tem que mandar ele embora. É. Alex também recepcionou a gente na casa dele ontem, não tenha dúvida nenhuma. Pegar, fazia dias que não enxergava o Birosca, também estava lá presente. Um abraço para você também, Birosca. O Mandioquinha acabou não indo lá. Dizer, mas era uma pessoa assim reservada. Falei, Alex, vê lá o que, que você faz. Ele convidou a gente. Estamos passando novamente aqui por Barra do Garça. Passei aqui no sábado, né, Euridice? Mas um compromisso que não podia faltar aí também da família, da parte da família, da minha esposa, da Paula, onde o pai dela era o líder lá da comunidade. 64 anos que eles fazem uma festa para São Benedito. E aí a gente acabou no sábado de tarde, almoçamos aqui no Lar dos Idosos, aí Bem Viver. Hoje aí parece muito bem cuidado essas pessoas, tem um ambiente agradável lá dentro que a gente pôde perceber. Mas estava excelente dizer também o próprio churrasco, o próprio almoço que estava aí, não tenha dúvida nenhuma, né? Então quero agradecer aí, uma Joquinha também, o Rafael Farias, outra pessoa aí muito conhecida na cidade, uma pessoa muito bem vista. Tudo de bom para você, Rafael. E também queria falar aqui sobre um pouco de política, sobre os candidatos que tem aqui na região, que nós temos três candidatos que eu saiba e conheço todos eles, aqui como candidato a deputado estadual, Barra do Garça, menos essa região aqui, dizer sempre tradicionalmente, aí de 2010 para trás, praticamente todos os mandatos sempre tinha aí um deputado estadual eleito. E de 2010 para cá, se eu não estou enganado na data, né, Euridice? Não houve mais representatividade. Quando falo aqui nessa região, vamos colocar Chavantina para baixo, porque lá em Água Boa tem o deputado Eugênio fazendo um excelente trabalho. Eu acredito que deva voltar lá para a Assembleia, não tenha dúvida nenhuma. Mas acredito que dos três nomes aqui, tem que olhar muito bem para essas pessoas que são próximas. Aqui em General Carneiro Marcelo, aqui do lado Pontal, aí estamos com o Adelcino, e aqui mesmo o próprio Moacir do Couto, né? Então, a gente também esteve junto ontem, que eu acho que quando você tem um representante próximo dentro de casa...

impossível você dizer hoje Saraguá inteiro e olha quanto tempo passou sem nenhum, que o doutor Eugênio se arranhou tudo para voltar na passada. Eu acredito que volte tranquilo, mas no mínimo mais um. E a gente sabe que mais aí o nordeste do estado, o norte daqui pode dizer, o Baixo Araguaia tem outros candidatos lá também que estão nessa disputa e daqui a pouco vai só o doutor Eugênio. E se bobear com tanta disputa, daqui a pouco se estira o único representante. Olha que o doutor Eugênio fez um grande trabalho. Um grande trabalho. Então tem que olhar essa situação, que temos regiões do estado. Hoje o médio norte do estado do Mato Grosso, onde tem aí, dizer, um terço da população praticamente do estado, nós só temos dois representantes também. Mas com a casa aqui, proporcionalmente, habitantes que nós temos aí, dizer, do médio Araguaia, pegando o norte, então tudo lá para cima, nós temos mais do dobro, bem mais do dobro da população que tem aqui dessa região aqui de Barra para... subindo ou descendo, na verdade a gente fala subindo, porque os rios vão para lá, mas a gente olha no mapa, fala subindo. E nós temos só dois também. Você vê, já Alta Floresta tinha uma tradição também de sempre ter um estadual, teve federal lá também. E hoje não tem, faz muito tempo também. Então acredito que a gente tenha que fazer o voto distrital para a gente poder ter representatividade, sem dúvida nenhuma. E sobre a questão aqui também, voltar a dizer que parabéns a todos que fizeram aquele belo almoço aí de sábado aqui para o Lar dos Idosos, que eu acho que é uma excelente causa, assim. Que a gente chega aí na frente da vida, a gente volta a ser aquela mesma criança de quando nasceu. E pessoas, infelizmente, não se preocupam muito também no momento que elas podem produzir seus 15, 20, 30, 40, sei lá, uns vai 70, vai 80 anos conseguindo trabalhar e não fizeram a parte que cabia a eles naquele momento, que a oportunidade está todas aí. Mas não tem como você não deixar de acolher essas pessoas que infelizmente não pensaram que um dia a gente vai ficar idoso, vai ficar velho e vai depender de alguém para poder auxiliar. E o duro disso tudo é que a grande parte, a grande maioria ainda é abandonada pelas famílias. Porque a família, o filho, teria obrigação. Você não pode ficar ali no dia a dia, mas que ajude de alguma forma a manter essa pessoa. Foi essa pessoa que está lá idosa que trouxe eles ao mundo e colocou eles aqui. E eu espero que o cara não tivesse o mesmo caminho, porque quando você não pensa no pai e na mãe, você não vai criar filhos pensando que eles vão pensar em você. Como a gente fala, o troco vem no momento certo. E é o momento certo que todos nós, os que têm a felicidade de viverem bastante, vão ficar idosos. E vai sempre depender de alguma pessoa. Raras as situações que você vai embora dessa vida sem precisar de alguém. Isso aconteceu com meu pai. Infartou com 74 anos, trabalhava normal, tudo. Foi embora, dizer assim, não caiu de cama, nunca ficou assim doente. Fazia uns tratamentos sobre rim, mas sempre, pá, bufa, que nem a gente fala, caiu no chão, desmaiou, como é que fala, apagou. Já minha mãe deu um pouco de trabalho, mas não foi assim, a gente não pode dizer até que foi trabalho. Dizer porque ela andou, dizer até praticamente a morte dela. E quando a pessoa anda... Só que daí Alzheimer complicou um pouco a vida dela por conta da comunicação, mas andou praticamente até o dia que ela deitou lá no hospital, numa cama, e também foi embora, e 20 anos depois, aí, é 22 anos que meu pai já tinha falecido. Então a gente tem que cuidar muito, Euridice, acredito que essa festa e outras muitas tem que fazer, porque tem que abrigar essas pessoas. Você não tem outra forma, mesmo que talvez, até por falta de merecimento, que no caminho dele da juventude, para meia-idade, vamos dizer, e para caminho da velhice, a pessoa nunca se preocupou de ter um espaço dele, alguma coisa. Todo mundo tem essa chance, Euridice. E hoje, da forma com que esse desgoverno que está aí vem fazendo, ele só vai levar essas pessoas ainda mais para a desgraça. Que esse auxílio que ele está dando. E proibindo dessas pessoas trabalhar com a carteira assinada, o que, que a sociedade pode esperar? O que, que essa família pode esperar? Euridice, o que, que você acha, Euridice, que pode esperar? Um salário mixaria, esse auxílio que dão, esse assistencialismo, e proíbe aquele cidadão de pegar, pode ter um emprego aí, vamos dizer, limita então nenhum salário mínimo, que ele possa melhorar a renda dele, poder ajudar. Ele precisaria, no mínimo, esses R$ 2.500, R$ 3.000 para ele viver relativamente decente, não é fazer patrimônio, mas viver. Não, você tem que se contentar com essa miséria aí de mil e poucos reais, com gás, com mais não sei o quê, que recebe aí mensalmente. Essas bolsas misérias, esse existencialismo miséria, mas proibindo de trabalhar. Que isso que é o pior de tudo, que daí essa pessoa costuma, não quer fazer mais nada, ah, tem alguém que me paga, só que isso acaba. Acaba, e o exemplo estava aí na Venezuela, está lá em Cuba, que não vai ter mais

0: essa miséria daqui uns dias para as pessoas, porque quem produz hoje, quem trabalha, numa mudança de regime, você pode ter certeza absoluta que ele vai parar também de trabalhar, porque vão tomar as coisas dele, não é mais dono de mais nada, e todo mundo para de produzir. Aí sobra a casta que a gente fala, os big bilionários, meia dúzia dentro de um país aí, 3, 4%, e eles ficam com tudo que tem no país, na verdade, junto com o governo porcaria, que não era o Maduro lá, que graças a Deus ele estava maduro há tanto tempo, ninguém colhia, e aí o Trump resolveu vir e colher ele, e já Cuba está mudando o perfil dele, já está fazendo abertura econômica, já está mudando o regime, mas se passaram, você sabe quantos anos, será que alguém tem ideia que nos ouve? Tenho certeza que uma boa parte sabe, mas a grande maioria tenho certeza que não sabe quantos anos que Cuba está no socialismo. É quase 70 anos. 70 anos. É mais que a minha idade, que eu estou com 68. Está batendo a casa dos 70 anos. Cuba era um dos países que tinha a melhor renda per capita do mundo. Venezuela chegou a ser o segundo ou terceiro renda per capita. E o que é renda per capita? Eu tenho certeza que muita gente sabe, mas uma grande parte não sabe. Era a média do ganho de cada cidadão do seu país. Ocupou, se eu não estou enganado, o segundo lugar há 40, 50 anos atrás, como as melhores rendas per capita do mundo. Não é daqui da América do Sul, não é das Américas, foi do mundo. E hoje está lá amargando uma das piores rendas per capita. Não existe, se tu pedir, não existe. Cuba não existe renda per capita, Coreia do Norte não existe. Todos esses países socialistas mataram e continuam matando pessoas de fome. E quando você reage contra o governo, daí eles matam a bala, a tiro, porque esse é reacionista. Aí você não quer essa democracia, igual está sendo falado aqui no Brasil, essa democracia. E agora também, aí para piorar um pouquinho, foi aprovado para os próprios cidadãos lá, que dá para chamar de cidadão, os capa preta, que vem a regulamentação agora das mídias sociais a partir de 1º de agosto, né? O que você vai poder falar aqui, Urides? Será que o Urides aqui com o vozeirão dele e falar? Será que daqui a pouco não vai bater os caras aqui na tua porta? Ô, moço, você está falando demais, nós vamos levar você dar uma passeada aí. Tem um lugarzinho guardado, fechadinho. Tem umas gradinhas para você chegar para o lado de fora. Porque conforme você for se expressar, você vai ser tolhido dos seus direitos. E com certeza, Urides, as redes sociais, eu não sei se eu vou ter rede social mais no mês que vem. Porque eu critico um governo desses que está fazendo e está indo nesse caminho. Porque o PT, ou o PMDB, ou qualquer partido pode estar no governo, o partido em si, se ninguém se envolver no meio, deixar a política, ela vai se ajustando. Ela vai se ajustando, o povo tira fora, vira, vai aqui, vai ali. Agora, quando você tem lá os capa preta, que vamos dizer, o judiciário, como aconteceu em todos esses países, que qualquer coisa que a direita faz é condenado à prisão, é condenado de alguma forma. E quando a esquerda faz, é a mesma coisa que o cara da direita fez, ele fica inocentado. Então, quando você tem o poder judiciário em favor de um governo desleal, um governo injusto, como vimos aí várias ações do nosso Congresso Nacional, anularem ou aprovarem ou fazer, apela lá qualquer um de esquerda, lá do PSOL, que temos artistas lá para fazer isso, temos do PT lá também, que são artistas para fazer isso, tem os do PC, do B, que são artistas para entrar com uma ação no Supremo Tribunal, questionando aquela votação do Congresso. E o Congresso são 513 deputados federais, no caso específico da UF, 383 deputados votaram contra o aumento da UF, que todo mundo paga o imposto, não vai pensar que alguém escapa. Foram lá na Suprema Corte, anularam a votação do Congresso e autorizaram o governo a cobrar um alíquota maior de IOF. Quer dizer, que quem que diz que aonde que está escrito para a Suprema Corte fazer isso? Então, nós estamos nesse caminho, pessoal, se não abrir os olhos e ver bem o que, que pode acontecer, Urides, nós estamos num caminho difícil para o povo. E quem está recebendo esse assistencialismo, achar que isso é ad eterno, se mudar o nosso regime, daqui 5 anos não recebe mais. E a ameaça, inclusive, está aí para quem tem direito, que são os nossos aposentados, nossos pensionistas, e a partir do ano que vem ainda, não receber mais a sua aposentadoria. Imaginou daí, Urides, esse asilo que nós temos aí, o bem viver, como é que vai ficar? Quantas famílias, quantos idosos que trabalharam a vida, fizeram essa economia que eu falei para ti, tem a casinha deles, tem o espaço deles, tem o negócio deles, amanhã, além de passar a não ser dono mais da casinha dele, aí já corta agora, de imediato, ou seja, 50%, ou seja, tudo, o risco da ameaça de já não ter aposentadoria dele, nem pensão, nem nada. Então, nós estamos nesse caminho, nós vamos ter que ter muito cuidado, Urides, com certeza, sobre isso, por isso que a gente faz esse alerta à sociedade, e é o que me levou hoje nessa pré-candidatura ao Senado, é tentar ver se aquele Senado a gente troca, porque te falar, dizer da forma com que a nossa Suprema Corte está agindo, tem que coibir, são alguns membros, não é que a Suprema Corte, nós usamos o STF, ela é uma sigla, ela é uma instituição, e aí falam que ataque as instituições quando os caras fazem umas aberrações dessas. Como você falou agora, pouquinho aqui, proibindo do Flávio Bolsonaro falar com o pai. O que que Bolsonaro representa para o país, para esse povo, Jair Messias Bolsonaro, que ele tem que ficar incomunicável? Condenado a 27 e poucos anos, por qual crime? Por roubo? Corrupção? A única coisa que ele não fez com 28 anos de deputado federal, 2 de vereador, quando ele recusou já um Opala novo, quando ele se elegeu, que daí resolveram comprar um para cada um, os vereadores eleitos no Rio de Janeiro, e os 4 anos dele de presidente da República. Aí acharam uma reunião com o embaixador, acharam para lá para querer culpar ele disso, daí culparam ele de golpe, que nada disso ele participou e está lá incomunicável, e agora tira mais isso. Esse é o espelho que nós temos aí na nossa frente, e pode acontecer isso para qualquer um que venha assim surgir. E eu quero ver o que, que vai acontecer com essa regulamentação aí da rede social, que ninguém conhece, ninguém sabe, não sei onde é que está escrito isso, mas já pelo que se falou, já se disse, com certeza quem se manifestar contrário a esse governo que está aí, esse desgoverno, se é que vai dar chamada de governo, quem se manifestar contrário a autoridades, principalmente da justiça, especialmente quem está lá no STF ou no STJ, vai ter as redes sociais dele bloqueadas. Se eu desaparecer da rede social agora já a partir do mês que vem, não leve por surpresa. Agora, nós não vamos desistir desse Brasil nosso. Que eu poderia pegar minha mala, a gente ter uma condição financeira razoável, ir para qualquer outro país, aí o Paraguai está aí hoje numa febre de brasileiro indo para lá, indústrias, empresas, produção, um país aí que vai virar Suíça. Se é que amanhã depois não colocar outro caipora lá, porque o Paraguai já sofreu tanto, já teve guerra, teve briga, muito presidente aí fazendo assistencialismo, como está aqui no Brasil. Graças a Deus colocou um que está dando oportunidade para todos, para os próprios paraguaios, para os brasileiros, para qualquer cidadão do mundo que queira vir se instalar no Paraguai e ganhar dinheiro. Porque um país só se sustenta quando todos conseguem ganhar o dinheiro merecido, seja ele funcionário ou seja ele empresário de qualquer ramo. Então isso é muito preocupante, viu, Eurides?
1: É, o senhor falou tudo, Antônio Galvão. O Cláudio Totó manda um abraço para o senhor e fala assim: o senador nos representa, nós aqui em Ponta do Araguaia, todo o Mato Grosso, do Sindicato Rural. Também a ex-vice-prefeita de Aragás é a cidade vizinha aí, a Regina Célia também. Ela falou: olha, eu gosto muito da fala do Antônio Galvão, ele é muito positivo, ele é muito verdadeiro. Precisamos de homens de coragem. E o senhor falou uma coisa certa: o senhor poderia muito bem. É cuidar da família, ficar em casa, porque a sua condição permite isso, mas o senhor falou, eu não posso fugir da guerra, porque nós gostamos de gente. E quando a gente gosta de gente, a gente briga, a gente vai atrás. E o senhor tem andado esse estado todo e tem visto a dificuldade do cidadão mato-grossense. Algumas desigualdades muito grandes, né? E essas andanças aí, o que o senhor tem encontrado aí? Muita choradeira, muita reclamação do nosso povo, de todo o Mato Grosso, Antônio Galvão?
0: Olha, Eurides, existe sim muita divergência aí de municípios, porque alguns vão dizer privilegiados também por quem foi habitar lá, mas também tem a oportunidade do solo, por exemplo, hoje nossos municípios, onde a gente tem aí a residência há 40 anos já, Sinop, é uma cidade privilegiada já, pela própria natureza que também ajudou. Além de ser uma região que tinha um polo madeireiro muito grande, cheguei lá em 86, agora, dia 5 de setembro, vai fazer 40 anos que foi lá. Então, você já tinha um mecanismo de fazer dinheiro muito rápido. A madeira, você ia na mata, principalmente naquela época era próxima da cidade, para trás um pouco, trazia na serraria, já serrava e embarcava no caminhão. No mesmo dia você fazia toda essa operação, o caminhão estava viajando com a madeira. Então isso deu para a Sinop aquele impulso que ela precisava naquele momento, porque você conseguia fazer no dia, fazer as coisas acontecer. Já Sorriso, Lucas, Mutum, demorou um pouco mais, mas são cidades hoje que você chegar lá, você se impressiona. Não sei, Uri, se tu conhece aquele meio ali da 163 ali, Mutum, você fica impressionado. Aí tiveram um solo propício para fazer agricultura, mas quanto pecuarista passou ali por dentro, foi lá para Colíder, terra do Maicon Pereira também, nosso pré-candidato aí a deputado federal pelo Avante também, porque dali para cima tinha o solo que tinha uma riqueza natural maior, ou seja, uma fertilidade natural melhor. Foram lá para cima, que são regiões enormes também, regiões boas. Uma grande parte aproveita para a agricultura. Lógico que não como já Sinop de Itaúba para cá, vindo ao sentido Nova Mutum. Então a gente teve, sim, esse privilégio de essas cidades ser montadas. Além de um eixo, que é a BR-63, o que tinha no seu entorno terras propícias para fazer agricultura. Mas ninguém, 50 anos atrás, acreditava que aquilo que a turma usava dizer aquele cerradinho, ali nem calango ali não se cria, não é assim que falaram?
1: É assim que se
0: fala. Quem não falou aqui, passando por Primavera do Leste, Campo Verde, 50, 60 anos atrás, já tinha gente andando por aí, aqui não vai virar nada. Esse cerradinho, essa terra fraca, frágil, tudo que tinha de ruim, o pessoal que conhecia um pouco de solo e de terra, e os caras eram pecuaristas, eles não estavam nem um pouco errado no olhado deles, e eles queriam terra aonde teria, onde o pasto aguentaria por mais tempo. E foram mais acima. Também, graças a Deus, fizeram parte deles. E hoje a agricultura está lá em Nova Bandeirantes. A ponte está ficando pronta lá do Rio Juruena, a maior ponte hoje do estado, lá, acho que é 1.600 e poucos metros. Daqui uns dias eu vou estar lá em Cotriguaçu, que faz divisa do lado do Rio Juruena, para o lado de lá que a gente fala, nós estamos do lado de cá dele. O lado de cá é Bandeirantes, a gente vai estar lá também andando, sem dúvida nenhuma, né, Eurides? Pegar, que são regiões aí, dizer que tudo a agricultura vai entrar, porque sai lá para o norte, sai por Guarantã, graças a Deus foi feita a ponte no Rio Telespira, depois de muita briga na 419, está fazendo asfalto aí, quem já ouviu falar ali, Alta Floresta, Carlinda, Novo Mundo, Guarantã, encurta muito o trecho que teria que fazer antes, que teria que descer em Santa Helena e depois voltar para Guarantã, são 140 quilômetros, cada pernada que a gente fala, vai, era 140 quilômetros a mais, voltava 140 quilômetros, que encurta. Então, o estado está bem, nós somos privilegiados. Agora, infelizmente, nós temos município que não teve, e não tem, e não vai ter. É o caso específico que eu tive agora, sexta-feira, eu andei em Araguainha, estive lá com o prefeito Chiquinho, quero mandar um abraço para você, prefeito Chiquinho, muito bem recepcionado. Não tenha dúvida nenhuma quanto a isso. Eles não têm o solo propício para isso, é pecuária. Mas tem riquezas naturais, que podem muito ser explorado, como Barra do Garça, aqui também tem riquezas naturais, que é o turismo. É o turismo. Muito bem recebido. É o menor município do estado do Mato Grosso. Hoje o IBGE dá menos de 1.000 habitantes. 1.000 habitantes. Está aqui do lado, Araguainha, acho que daqui lá dá o quanto... 150 quilômetros, que mais ou menos, alguma coisa assim.
1: É, aproximadamente.
0: Aí vim em Ponte Branca também, aí o prefeito Clayton fez uma recepção para a gente, lá com os vereadores, secretários, amigos. Então, a gente tem recebido e sempre fui recebido desse, ali. E vou te falar uma coisa. Foi o município que eu menos tive voto e percentual de voto foi Ponte Branca. É a terceira vez que eu fui lá. A primeira vez que fui lá, liguei para o prefeito, era o Klemer. Klemer, se eu não me engano, era irmão do Claito. Está afastado da prefeitura, não sei a razão, não me aprofundei também. Também não é do meu interesse, acho que quem tem que resolver algum problema, se existir de errado, é a própria justiça ou é a sociedade. Ele me recebeu lá com 8 vereadores e falou que não estava com os 9, porque um não estava na cidade. Voltei outra vez lá, ele não estava, Cleito. Aí me recepcionaram na Câmara, seu Otávio estava junto com nós, com 5 vereadores, outras pessoas que a gente conheceu. E agora, na sexta-feira, eu fui lá, digo, vou passar aí, vou almoçar com vocês aí. Fui recepcionado com um churrasco lá, tinha umas 30, 40 pessoas. Eles têm lá um quiosque na beira do rio, próximo do rio lá. Então, a gente, o que, que pode dizer? Mas também Ponte Branca não tem oportunidade, que já tem Ribeirãozinho. que Ribeirãozinho já tem uma área boa de agricultura, já tem aí, segundo eles, lá 27, 26, 28 mil hectares de lavoura, uma região muito bonita, e queira ou não queira, a lavoura ajuda a fomentar muito a cidade. Porque a lavoura, quando começa numa cidade, que nem as nossas, que nós falamos, vem tudo atrás, e obrigado a vir morar na cidade. Porque você precisa do torneiro, precisa do mecânico, precisa da peça, precisa do soldador, você precisa do borracheiro, que tudo começa a aumentar. O maquinário começa a aumentar e máquina que você põe a trabalhar, elas estragam também. Estraga. Igual a gente, se você forcejar muito, o médico está te esperando lá para tentar te curar. E a máquina é igual. Então, tem regiões aí, tem cidades que não são privilegiadas como outras. O caso aqui que eu vou estar lá amanhã, em Novo Santo Antônio também, é um dos melhores e menores municípios disso. Ah, falando de Ponte Branca, onde eu falei que eu tive o menor índice aí também, e tal, não é por isso que você deixa passar no município. Tem que agradecer, eu não conhecia uma pessoa, nunca tinha ido nem no município. Desses três municípios aqui, eu não tinha ido. Só olha, tinha ido aqui em Torixoréu, que tem o sindicato rural, porque eu fiz umas disputas até com o presidente, como eu montei chapa para disputar a presidência da FAMATO, que é a Federação da Agricultura aqui do estado de Mato Grosso, da pecuária também. Então, você veja, fui lá três vezes, passei três vezes. São esses municípios que você tem que dar uma assistência maior. Não é que você tenha que abandonar os grandes, não é que você tenha que abandonar, mas ali que você tem que olhar, os governantes têm que olhar, que tem região pior que essa. Mas eu vou falar uma coisa, você tem três cidades redondinhas, bonitas, tudo asfaltado, até com concreto lá em Araguainha, estava falando com o prefeito,
1: olha,
0: com concreto, vem lá 20 centímetros de concreto, sabe quando que aquilo ali vai acabar numa cidade assim
1: nunca
0: pequena? Um povo pacato passava na rua, falava como se sente morando na menor cidade, na menor população, tranquila, segura e confortável. E é verdade, cara. Agora não tem emprego. Encontramos lá em Araguaia, no hotel, o cara que morava em Araguaia. Digo, tu saiu da Araguaia por quê? Porque a gente é curioso, quer saber. Nós não temos emprego lá, não temos trabalho. A única pessoa praticamente que fornece trabalho ali, que emprega mais, é a prefeitura.
1: É a prefeitura.
0: Pequenos comércios que tem lá, a gente viu. Mas um povo que vive numa tranquilidade, com porta aberta, janela aberta, tudo aberto. E eu lembro bem, quando cheguei 40 anos em Sinop, eu tinha que se preocupar em fechar a porta de casa. Quando eu morei numa pequena cidade no interior também, logo eu casei em 79, lá no Paraná, se tu fechou a janela, só tinha que fechar a janela, às vezes, por causa de chuva. Aí tinha que cuidar. Mas caso contrário, você podia largar tudo aberto. E agora vira essa desgraça aqui, mesmo Barra do Garça aqui, você não tranca tudo. Tem ladrão para todo lado. Aí você vai ali em Ponte Branca, você vai ali em Ribeirãozinho. Graças a Deus que não vão lá, sabe que são pessoas humildes, pessoas que não têm uma condição financeira. Talvez vai querer entrar numa casa para roubar alguma coisa e vai levar susto. Que não vai encontrar nada de valor, mas o valor que está nas pessoas que estão ali, que estão satisfeitas. Então a gente conhece os 141 municípios do estado. Temos municípios, sim, que dificilmente, se você não levar para aquele município alguma coisa que se adapte a um município que consiga atrair pessoas de fora para ir lá, e uma dessas grandes coisas é o turismo, e essas cidades que margeiam aqui o Rio Araguaia até Santa Terezinha, que é o último, começando no primeiro lá em cima, que já Alto Taquari é privilegiado, já dizer Alto Araguaia também, lá tem seu privilégio, não tenha dúvida nenhuma. A quando você começa a entrar e vai descendo o rio, aqui Barra do Garça é a cidade que mais representa economicamente, uma cidade boa, já tem um comércio forte, grande, mas quando você já desce a linha Araguaiana é problemático. Você vai já com o Calinho, Nova Nazaré, que está um pouco afastado do rio, você vai ver aí que, além de querer já ter um problema gravíssimo, dizer, de renda, ainda estava aí Ministério Público, ONG, Cambau A4, querendo transformar essa Baixada do Araguaia com um Pantanal, que é mesmo na regra do Pantanal, que hoje estão querendo tirar todo o pantaneiro que começou Mato Grosso. Agora querendo, eles não chamaram um pantaneiro de 50, 60 anos, de atividade, não de idade. Esse criou, viveu dentro do Pantanal. O Pantanal tem história de 300 anos e sustentava uma parte do Brasil em pecuária, 200 anos atrás, 100 anos atrás. Agora parece os moderninhos que pegaram um diploma de coisa, está acabando com o Pantanal. Tá acabando porque eles não sabem manusear e sabem que o fogo só sai com a boca do boi e o pé do boi. Só com o pé do boi e a boca, principalmente a boca do boi. Ele tem os pés porque ele tem que andar. Porque ele come a vegetação que está aí, não deixa secar, e sabe que nós temos essa seca prolongada, e cria massa, e o dia que pega fogo, destrói tudo. E não tem quem põe na cabeça dessas pessoas engravatadas dentro de uma sala, num ar-condicionado, ditando regra para uma região que não conhece, não sabe. E foi o que eu falei. Já vive em estado de pobreza, esses municípios que estão aí, que margeiam aqui também o Rio Araguaia, aí vão dificultar, não quer mais nem que cria o boi em cima. O que que tem ali, além do boi? São Félix do Araguaia é um município privilegiado também, porque enquanto conseguir manter, aonde está Espigão do Leste, que é a grande planície aqui da região toda, mais o nordeste do estado, com a produção agrícola, está dentro do município de São Félix do Araguaia. Então, a renda que vem daquela parte alta, e quanta reclamação encontramos da população lá de Espigão do Leste, da falta de prefeitos também fazerem com que aquelas pessoas que estão no distrito, e deve ter ali 4, 5 mil pessoas também terem uma assistência boa. Que está bonita a cidade de São Félix, está bem cuidada. Mas a região onde tem toda a produção que sustenta e dá um sustento bom para o município, é desprestigiada por quem está lá. Eu com certeza quero fazer uma lei, porque é difícil de manter, ou menos vou tentar fazer, que tem que gastar o recurso proporcionalmente aos habitantes de cada localidade onde se concentra. São 210, Culhão, se eu não estou enganado, da sede do município, na São Félix, para ir lá em Espigão do Leste. Passa de 200, tem dois vereadores lá. Tem dois vereadores lá, que até a gente vai fazer visita, até o pai da Cida não está bem, falei com ela ontem lá, e isso acontece com qualquer família. E você veja, então, não dão a atenção que precisa. Daí ele vai buscar a emancipação. Araguaína aqui, por exemplo, se desse a atenção necessária, ela precisaria ter se emancipado? Não, mas tu não dá atenção, tem que buscar emancipação, sem dúvida nenhuma. Então, Urides, a gente conhece todos esses municípios do Araguaia, todos eles, que estão dentro dessa baixada do Araguaia. E o lado de lá do Araguaia, é engraçado que lá utilizam parte daquele, a parte aí que desalaga, assim, no período da chuva, depois seca tudo, para produção agrícola. A gente já viu, falar da Lagoa da Confusão, você já ouviu falar, né?
1: Já ouviu falar.
0: Ali mais para cima, um pouquinho, lá eles fazem semente de soja, planta arroz na chuvarada, no período da chuva, quando vem a seca, planta arroz irrigado. Arroz é soja irrigada, tipo pelas valetas, lá é um solo mais poroso, a água ela se infiltra, umedece. Agora, o lado de Mato Grosso não pode fazer nada, tem que fazer um santuário. E as pessoas que estão aí têm que passar fome. Mas esse promotor, esse Ministério Público que tanto briga para ainda querer sacrificar mais ainda essas pessoas, mais ainda a gestão pública, eles têm 30, 40, sei lá, 50 mil reais de salário, mais não sei o quê, não sei o quê. E aquelas pessoas passando na necessidade, o que mais pode se criar ali? Você não deixa mexer, não deixa fazer nada. Então nós vivemos sim um dilema no país, Mato Grosso ainda mais ainda, por ser um estado extremamente produtor, enfrentando um problema toda hora de ordem ambiental, disso alimentar daquilo, e todo mundo sabe que o campo, ele nada mais ele produz, o que te garante é de se alimentar todo dia, ou se vestir todo dia, ou calçar algum calçado todo dia, porque no calçado a grande maioria tem couro, aí vem do boi, o vestuário vem do algodão, e a comida vem de tudo, o produto que se tira da lavoura, seja legume, seja hortaliça, mas o grosso nosso é soja, é milho, não tem dúvida nenhuma, são os feijões, os pulse que a gente chama, que também é feito na segunda safra ou na terceira safra em pivô, e toda hora tem alguém enchendo o saco e nada mais do que ele está indo para a mesa, esse cidadão que enche o saco, comer. Porque eu falo que se vocês acharem que isso é denegrir, isso é acabar com a natureza, para de comer. Eles, que tanto batem, são os primeiros que deviam parar, vai dar um exemplo que pode viver sem comer para nós. Aí nós paramos de plantar, não tenho dúvida nenhuma. Nós não plantamos, Eurídice, simplesmente porque eu gosto de plantar. Eu não derrubei uma árvore na minha vida, não fiz uma abertura de área, porque eu gosto de ver o tombo da árvore. Ninguém faz isso, Eurídice. E é caríssimo. É porque quem está aqui na cidade hoje no Brasil, mais de 90% da população vive no centro urbano, não produz seu alimento, e eles têm que comprar de quem produz.
1: Exatamente.
0: E se não tiver para o cara produzir e vem impedindo? Nem esses que têm 30 mil reais de salário por mês não tiver comida, como é que vão fazer? Porque a própria Inglaterra, já muitos produtos já fizeram falta em várias situações, dentro do supermercado, sabendo que os caras têm dinheiro para comprar. E daí? O que dinheiro resolve? Isso já passamos por fase dessa forma em alguns países do mundo. de não ter alimento e não ter onde comprar. E o Brasil passou uma escassez de alimento muito grande até os anos 70, que nós éramos importadores de alimento até os anos 70. Que a partir dali, entre 70 e 80, quando o Brasil começou a superar a demanda, começamos a produzir superávit, o alimento suficiente, e dali nós começamos a produzir superávit de alimentos, e hoje somos os grandes exportadores para o mundo. E eu vejo muita gente reclamando, ah, não precisa, então para de vender lá, vamos produzir só para nós. Aí, a hora que você quer um computador, compra ele, aquele que desenvolveram aqui no Brasil. Você quer um telefone, compra aquele. Aí vão apagar tudo as lâmpadas, porque quem desenvolveu o sistema elétrico também foi no exterior, não foi aqui no Brasil. Como bem agora, vendo, ouvindo um vídeo subindo aqui para falar, por que que a gente não tem um Jobs aqui no Brasil, não teve pessoas famosas que fizeram essas grandes fortunas e trouxeram esse celular que eu falei, o computador, tudo mais? Por quê? Porque se o cara chegar ali, abrir uma garagem, botar um botequinho, botar alguma coisinha, ele querer começar alguma coisa, aparece um fiscal dizendo que não pode, multa o cara, tranca, fecha. Mas não vai lá conversar com esse cidadão, qual é a vontade dele, qual é o intuito dele, o que que ele pensa, o que que ele quer. Ouve ele e depois está aqui. Eu pego um alvará de 6 meses aqui da prefeitura, 1 ano. Toca a tua vida, cresça e aí você depois, você vai lá daí na prefeitura negociar o segundo alvará teu de ano, ou de 6 meses. Não, tu vai lá, multa o cara, tranca o negocinho dele, não escuta o cara. E quantas vezes eu vi tantos vídeos nos Estados Unidos, que cara vendo declaração com problema, tá isso, tá aquilo, a prefeitura vai lá, em vez de fechar, ou o governo do estado, em vez de fechar, ele vai lá, busca, adequa e legaliza o processo pro cara, porque o cara não tem recurso para começar. Então a gente tem que pensar muito, repensar muito o Brasil, viu, Eurides, porque tem muitas pessoas com vontade nesse país, tem muitas pessoas com ideia, tem muitas pessoas com cabeça e com extrema inteligência, e que falta o quê? Um empurrãozinho, mas não para o abismo, mas para subir. Aí avante, né?
1: Já falamos aqui.
0: Cláudio, eu quero agradecer, sim, aqui, Cláudio Totó, você aí, já tive oportunidade aí, já falamos, sem dúvida nenhuma, aí no Pontal, né?
1: No Pontal, presidente.
0: A Regina também, aí, Aragarça. Eu sei que a gente fez vídeo, eu acho que foi com ela, não foi? Ela foi candidata a prefeita, acho que em 24, ali, eu não estou lembrado, tem o Marcelo, era vice com ela ali, mandar um abraço para o Marcelo aí do Indéia também. Amigo nosso também, então, não me lembro se foi ela, não recordo o nome, mas enfim, eu sei que nós estivemos lá também, porque o Marcelo é muito amigo da gente, sem dúvida nenhuma, conheço ele há muito tempo, uma excelente pessoa. Mandar um abraço para você aí também, Marcelo aí, que trabalha no Indéia, doutor Marcelo, viu, Urides?
1: Menino bom, doutor Marcelo, amigo meu de infância.
0: Temos o Marcelo nosso também, aí do partido.
1: Ah,
0: temos
1: o Marcelo aqui também, do partido.
0: Pois é, partido, aí um abraço para você também, Marcelo. Vocês aí que a gente não lembra aqui, desculpa às vezes, porque eu sei que esses dias eu estive em Rondonópolis, mandei um abraço para um amigo lá, o Fernando. Primeira coisa, estava escutando o rádio, me mandou uma mensagem. Tá bom, você me esquece, né? Digo, puta que eu pariu, quero te pedir desculpa realmente, muitas pessoas que a gente poderia aqui, mas a gente acaba não lembrando. Beleza, pessoal? E nós estamos sim nessa luta aqui, que eu acredito, viu, Urides, que vale a pena. Poderia cruzar os braços, poderia ir embora desse país, poderia buscar qualquer lugar aí, levar minha família. A gente conseguiu fazer, por muita luta, aqui um patrimônio. Hoje sou um médio produtor aqui no estado, lá no município de Vera e Santa Carmen, onde a gente planta aqui do lado de Sinop. Meu filho toca a fazenda hoje, porque eu fiz ela. Eu falo para ele, está com 42 anos, falo, se você não der conta de tocar, aí eu toco você daqui, eu volto eu lá para fazer. Mas graças a Deus a gente criou um herdeiro. Mas a gente criou um sucessor.
1: Um sucessor.
0: Porque família, quando tem patrimônio, que pelo amor de Deus, não fique criando herdeiro. Não dê moleza tu para os filhos. Não dê tudo que os filhos querem por fato de ter o recurso. Dá limitado e ensina ele a trabalhar, ensina ele a economizar e cria um sucessor para o teu negócio. Porque criar herdeiro é fácil. E jogar fora as coisas é muito simples. E o ditado é velho. Quando você cria herdeiro, é pai rico, filho nobre, neto pobre, né? Então, vocês sabem disso. Aconteceu com eles, família. Pesquisa a vida dos Matarazzo em São Paulo. Eu estava vendo esses dias uma história. Foi a família mais rica do Brasil e hoje está lá os bisnetos. Hoje, trabalhando de empregado, que não sobrou nada. Alguém acabou esse patrimônio, essa fortuna. E agradecer, sim, Eurides, o espaço aqui, que já estão me chamando, que diz que eu já falei demais, né, Eurides? Diz que já enchi o saco demais para a população aqui de Barra do Garças. Mas eu acredito que a gente tem que, sim, renovar o nosso Senado, renovar o nosso Congresso, renovar a nossa Assembleia Legislativa de muitos e muitos nomes. Temos bons nomes lá dentro. Mas pesquisa, porque o Google é aquele bichinho com a palavrinha curta, mas eficiente. Coloca o nome lá de Antônio Galvão, pesquisa a rede social. Paula Boaventura também, que é minha esposa também, por uma consequência aí de falta de mulheres que brigam, né, Eurides?
1: Aí na hora não vão para
0: a
1: política.
0: Aí quando você precisa lá para fechar a chapa, aí é obrigatório ter no mínimo 30% de qualquer lado. Nós ficamos sem mulheres, só ficamos com duas e o partido da deputada federal obriga a ter 3 mulheres. Então, ela colocou o nome dela também junto nessa luta para a gente salvar o nome de mais 2 companheiros dentro dessa luta.

0: junto nessa luta para a gente salvar o nome de mais dois companheiros dentro dessa luta, porque a mudança se faz necessária com a grande maioria do Congresso Nacional. E tem uma coisa, vamos parar de falar mal do político que está lá. Que quem coloca esse político lá somos nós. É a sociedade, há 4 anos pode renovar todos, se quiser, com exceção do Senado. Esse ano renova dois.
1: Renova dois.
0: 2/3. É. Outro ano renova um. Então é nós que temos que fazer o serviço de casa, botar as pessoas certas no lugar certo, que o Brasil vai ser melhor. Obrigado, Eurides, aí para vocês, tudo é bom.
1: Bacana, conversei com o nosso pré-candidato ao Senado da República, Antônio Galvão, né? A gente fica muito feliz aí também. E, claro, nós vamos para o intervalo comercial, daqui a pouco nós vamos estar batendo um papo, dando continuidade também. A importância, né? Vamos bater um papo, depois do intervalo tem muito mais para você.
2: 8 horas e 36 minutos.
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0: Tá certo, nós estamos de volta, agora são 8 horas e 41 minutos, nós tivemos a grata satisfação de estar falando com o nosso próximo senador da República por Mato Grosso, Antônio Galvão, e o estúdio tá bonito aqui, uma garotada nova aqui, e só eu e o Cleitos, que é mais de idade, né, Cleitos? Mas a meninada bonita aqui, bacana aqui, Cleitos, bom dia, meu amigo.
1: Bom dia, como você tá, meu amigo?
0: Já é, tranquilo, bom dia pra você, bom dia também pro Gabriel, Gabriel, bom dia, meu filho.
2: Bom dia, nossos ouvintes. Muito feliz de estar aqui mais uma vez. Estava aqui na Ciência nessa semana, na outra passada. E muito feliz de estar aqui de novo. É, né? Uma honra para mim e para o Grupo ASEC como um todo.
0: É o Dr. Gabriel.
1: Doutor Gabriel.
0: Doutor Gabriel, é. Eu fico feliz, o Cleito, também falar dos meninos aqui do Elker e também do Eduardo, né? Tá aqui também. Tem, quem quer estar tá solteiro aqui, quer arrumar namorado aqui na barra? Quem quer? O Eduardo ou o Elker?
2: É o Eduardo.
0: O Eduardo. Mas Eduardo, você não vai ter dificuldade não, que você é bonitão, rapaz, né?
3: Ah, que isso, muito obrigado.
0: Bom dia, meu filho.
3: Bom dia, tudo bem? Queria agradecer toda a recepção que estão recebendo aqui na cidade. Todo mundo recebeu a gente de muito bom grato. O senhor, os comerciantes. E vim pra trabalhar, mas consegui arrumar alguém aqui também tá bom.
0: Olha só, rapaz! Como que é o nome da empresa lá? Você e o sócio tá aqui, mas o Gabriel, né? Qual que é o nome da empresa?
3: Sim, o nome é ASEC, Assistências para Comércios e Empresas.
0: E vocês trabalham em que modalidade?
3: Bom, a gente atua no digital, criando toda essa estrutura digital para um empresário, que é tirar uma dor de cabeça dele. Então a gente atua tanto no marketing digital, que seria a gestão de Instagram, social media e posicionamento do produto do cliente, que é o tráfego pago. E também na parte da programação, que seria criação de um site, um sistema interno, uma landing page, uma automação de serviços e por aí vai.
0: Rapaz, os meninos estão afiados aí, rapaz. E você, meu filho, pegar o bom dia aqui do Elker, né?
2: Isso.
0: É o quê? Bom dia, meu filho.
2: Bom dia, pessoal. Tudo bom? Bom, é um prazer, né, estar aqui, ser recebido por todos pela rádio do seu Euridice. Como o Eduardo disse, né, estamos aqui para somar para qualquer comércio. E é isso.
0: Bacana, meu filho. Rapaz, o Cleidson, você acha essa moçada bonita, inteligente aí, cara? Eu fico feliz quando eu vejo essa nova geração, porque essa geração ou era dar certo ou não dá. Na minha época, na sua, não, nós tinha que dar certo, nem que seja base de cacete, de pau, né? mas apanhava e aprendeu. Hoje não. E hoje a gente vê esses meninos aí sobressaindo, né? Muito cedo, né?
1: É verdade.
0: Bom dia, meu amigo.
1: Bom dia de novo, mais uma vez. Bom dia a todos os ouvintes e a todos que estão aí, né? A gente vê que hoje essa garotada aí, deixa eu falar pra você, viu? São diferentes, rapaz. Eu ando com eles porque no meio dos minhocas a gente fica mior, né?
0: A gente melhora mais um pouquinho, né?
1: Melhora mais um pouquinho. Mas eles têm uma história muito, muito bonita entre eles, e hoje eles são 6 sócios, né? Mas eles começaram uma história deles aí desde o ensino fundamental 2, né? Passando para o ensino médio, e aí tiveram o sonho de montar uma empresa e montar essa empresa. Então aí todos juntos e são como se fossem irmãos, eles são bastante unidos, eu acho bonita essa união deles. E a gente começa a olhar que quando a gente vê que é uma amizade verdadeira é quando você vê que um não critica o outro com crítica destrutiva, mas
0: exatamente
1: construtiva.
0: Exatamente.
1: E só quer o bem um do outro, né? Isso eu observo muito neles. Eu sou um pai bem participante da vida do meu filho. E deles também, que eu tenho como se fosse um filho para mim, todos eles, né? Eu admiro demais eles. Aposto e acredito muito no potencial de cada um deles. Eu sei onde eles vão chegar, porque a vida é igual você falou, no nosso tempo era difícil, porque as oportunidades para a gente poder fazer ela acontecer era mais difícil, e era a base mesmo do porrete, né? Mas a gente teve uma geração que hoje eu vejo que eles que não têm, são diferentes, mas foi uma geração boa, né, Euridice?
0: Não, excelente.
1: Mas eu vou te falar, era mais difícil. Hoje eu vejo que para eles são difíceis, mas a gente que já passou por dificuldade maior, a gente vê que eles têm a oportunidade de alcançar e chegar mais longe, porque hoje eu vejo que é um pouco mais fácil, em vista do que a gente era antes. As oportunidades aparecem mais, né?
0: Eu me recordo, meu pai foi garimpeiro a vida toda. O que eu tinha que ser? Garimpeiro também. E fui garimpeiro também, porque a oportunidade me dava essa. E agora, essa nova geração, não. Eu falo pro meu filho, eu peço tudo na vida pra você ver. Pra você ser menos político e radialista. Falo pra ele. Uhum. Um tá terminando direito agora, esse ano, já passou na prova da OAB. o outro quer ser jogador de futebol, que ele é bom de bola também. Mas aí que eu vejo para você, nós pais estamos uma oportunidade dos nossos filhos crescerem, buscar o próprio caminho. Hoje seu filho hoje vai ser médico, daqui uns dias vai ser médico, mas já tem outra profissão, está trabalhando, não para. Não para. Isso é bom, isso é gratificante para nós pais. Olha que geração nova, bonita aí. Você também é acadêmico também, ô Eduardo?
3: Sou. Hoje eu curso publicidade e propaganda na UniAlfa.
0: Olha só, que bacana. Tá vendo aí?
3: Sim, tô nessa parte do
0: marketing. Eu que é mais novo, né? Eu também acadêmico também.
2: Não, também faço na faculdade. A gente formou junto o terceiro do ensino médio.
0: Ah, você também é acadêmico também?
2: Sim, eu faço.
0: Rapaz, você tem quantos anos, meu filho?
2: 18, nós três temos 18.
0: Mas, rapaz, que moçada nova é boa demais, rapaz.
3: Hein? Coxinho novo, né? E parece que não é tão velho assim.
0: Rapaz, eu gostei desses meninos aqui, mas o Eduardo aqui, ele tá solteiro, hein? Vocês mulheres de Barra do Garça aí que querem conhecer aí, ó. Né? É, o menino tá solteiro aí, tá pronto aí pra um bom relacionamento aí. Ah, pode
1: passa
0: falar.
1: Passa seu contato depois, Eduardo. Deixa aí pras moças aí. Que
0: já passa
1: que
0: agora aí, rapaz. As mulheres começam a ligar.
3: Deixa meu contato. 62-999-787843.
0: Ah, e pra seguir em qual rede social pra seguir você?
3: Pode seguir no Instagram. É DUDQY.
0: Ó,
2: tá. Além de funcionar seu negócio, transformar sua empresa,
0: você
2: ainda pode arrumar
0: amor da sua vida. E os meninos já estão tudo bem encaminhados, né, Cleiton? Já está bem encaminhado esses meninos já. Ô, Cleiton, a Imperial Vírus hoje é uma realidade hoje. Sim. A gente fica muito feliz porque você teve a oportunidade. Ó, parece que o pessoal já tá ligando aqui já, hein? O pessoal já tá ligando. Ei, já.
1: Eduardo, já vai casar hoje, Eduardo.
0: Olha que só, é isso, rapaz. Olha só. Eu vejo, Cleiton, hoje que você tem uma preocupação de fazer um bom investimento. Você poderia muito bem ir para Iporá, para São Luís Montes Belas, para Jussara, né? Para Itaberaí, que são cidades também grandes, igual o Barra do Garça, mas ou mais Mato Grosso, você pode ir para Alto Araguaia, Primavera do Leste, mas você escolheu o Barra do Garça. Isso é bom para nós, Barra do Garça, nós ficamos muito felizes. E eu falo, quando chega um empresário novo na cidade, eu acredito que nós temos que fazer um papel republicano, de recepcionar, de atender, de cuidar. Porque vocês saírem lá da capital Goiás e vir investir aqui no Mato Grosso, o investimento fica muito caro, mas o resultado vem.
1: Sim, na verdade, como você disse, né, vocês aqui, o pessoal do Mato Grosso em si, e principalmente aqui de Barra do Garça, que eu estou há mais tempo, né, agora, 4 meses, é muito bem recebido por todos. Todas as lojas que eu vou e eu saio também para comer alguma coisa, todos são bem receptivos, pessoas que dão bastante atenção. E aqui é um lugar que eu vi que o crescimento, pessoa, né, as pessoas têm vontade, sim, de crescer, de trabalhar. E eu e os meus dois sócios, a gente tem uma visão diferente de negócio. A gente é daquela forma que não é só para nós, né? Eu acho que todo mundo tem que crescer junto. Então, hoje a gente tem um colaborador, um exemplo, que tem aquela vontade de crescer, vontade de se destacar aí no mercado. A gente, ao invés de ter muitos empresários que fazem isso, de travar, às vezes, o funcionário. Ah, é bom, vamos perder? Não, vamos fazer algo diferente para ele segurar. A gente, ao contrário, a gente impulsiona e a gente até pensa em algo de trabalhar sobre parceria, né, com a gente. Porque a gente vê que o mercado hoje é muito bom, né, em todas as áreas. Mas a gente tem essa forma de negócio, né? De crescer e o funcionário também ter uma qualidade de vida boa.
0: Eu fico, assim, feliz porque de conhecer você, em primeiro lugar, fico muito feliz, porque eu vejo o carinho que você tem por nós, barragacenses.
1: Sim.
0: E, na verdade, o Gleice, eu não sou barragacense, eu sou aragacense. Mas a gente, como a gente mora aqui nas três cidades, e a gente tem o carinho pelas três cidades. O cara, você mora onde? Eu falei, moro na Barra. Moro em Aragás, moro no Pontal. Então nós temos essa vantagem de a gente morar nas três cidades ao mesmo tempo. E eu fico feliz porque o seu empreendimento é o que precisava na cidade. Nós estávamos precisando de alguém que viesse para fazer a diferença. Não para ser mais um, para fazer a diferença. E hoje a Imperial Vídeos, ela faz a diferença. Hoje o empresário que está nesse momento nos ouvindo aí, o construtor da área civil, que queira adquirir o seu produto aí, qual que é a forma que ele tem que fazer? Ele tem que abrir uma firma, ele pode ir lá comprar, ele tem que ter alguém que possa comprar para ele, só vende para o comerciante local. Qual é o procedimento hoje da Imperial Vídeos aqui de Barra do Garça?
1: Eurides, assim, a gente até, o nosso concorrente hoje fala que A Imperial Vidros, ela entra em obra, concorre com vidraceiro? Não, muito pelo contrário. A gente dá todo apoio e estrutura para ele. Não é o nosso interesse, a gente não entra em obra. Até mesmo porque é desleal, né? Uma indústria hoje de vidro entrar contra um vidraceiro, não tem, ele não vai ganhar a obra, né? A gente ganharia as obras. Por quê? Porque a gente tem custo menor do que ele na ponta, né? É muito desleal isso. Então, hoje, é igual eu te falei, a nossa política de negócio, né? Desde que a gente veio de Goiás, e a gente tem outra indústria lá também em Aparecida de Goiânia que chama VD Vidros, a nossa forma de trabalho é diferente. A gente hoje quer dar estrutura para o vidraceiro, né? No caso, que ele possa ter hoje uma qualidade no vidro, rapidez, agilidade, e que ele pode chegar no cliente dele, que é o consumidor final de ponta lá, e falar, ó, esse vidro veio da Imperial Vidros. Hoje, as indústrias de vidros que são de fora, a gente vê que tem uma grande dificuldade em questão de manter qualidade e agilidade, né? Que seria rapidez. Mas isso é uma política que a gente tem, desde lá de Goiás, e assim, igual eu falei aquela outra vez que eu vim aqui, não tem indústria de vidros, eu desafio. Entrega um vidro com qualidade e rapidez mais do que a nossa. 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
0: Mas repete o que eu mais quero... Repete o telefone de novo aí, por favor.
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0: O nome do
1: vendedor? Rian. É do Rian que eu passei. E tem vontade de conhecer a indústria de vidro, gente? Tem vontade de ir lá ver a forma como funciona... A gente está lá de portas abertas, vai lá tomar um café comigo, a gente está pronto para poder receber cada um de vocês. Mas hoje o nosso foco maior é atender os vidraceiros, né? E aqueles que são profissionais do vidro, tem os montadores, enfim, aqueles, né? Porque se eu começar a entrar em consumidor final, eu não tenho mão de obra, eu não faço mão de obra, que é a instalação. Então, no final, eu, Cleiton, eu não consigo dar talvez o atendimento que o vidraceiro, que é o certo, está indo lá. Então, por isso que a gente não pega a obra. A gente atende mesmo ao vidraceiro e os profissionais do vidro. E lá eu tenho tudo. Tem espelho, tem o bisotê, tem o jato de areia. Tem tudo lá para poder estar atendendo vocês aqui de Barra do Garça e região.
0: O nosso amigo Milton Araújo, o sargento, que tem um...
1: Grande amigo meu.
0: Ele tem um horário pela manhã das 5 às 7 da manhã aí. Está na audiência, tá ouvindo a gente também aí, né? E ficou de se presentear a nós e nossos ouvintes, não foi?
1: Sim, até eu comentei, eu vim direto do hotel, não trouxe as tábuas de vidro, né? Mas eu vou deixar aqui para você. E eu tenho certeza que, assim, vocês vão fazer uma forma diferente aí de estar presenteando os ouvintes. Mas é linda a tábua de vidro. Gente, vai fazer um churrasco, pode ter certeza. Higiene é a única que, né, a BNT aprova, né? Não que a de madeira é boa também, dá um sabor bom na carne, mas a de, no caso meu, que faço churrasco em casa, eu que tenho que lavar a tábua, né? A de vidro é melhor. A outra é difícil de lavar. Mas é isso aí, tá? Eu vou estar passando aqui pra você, e aí você pode fazer da forma que for melhor, Ides.
2: E falando do Milton, dá um alô pra ele, né?
1: O Milton é um grande amigo meu. O Milton, eu vou falar pra você, é uma pessoa diferenciada. É uma pessoa que... Me recepcionou aqui em Barra do Garça e, rapaz, é parceiro. É um cara que é diferenciado. Pode contar comigo, viu, Milton? Eu sei que você tá ouvindo aí. Grande amigo meu e grande irmão, viu? Gosto mais de você.
0: Quem tá ouvindo a gente também é o Gêmeos de Dois. Já ouviu falar, doutor Gabriel? Gêmeos de Dois, Marcos Lima e Márcio Lima. Agora só tem um detalhe, os dois são palmeirenses, nem um pra ser corintiano, outro palmeirense, pra dar briga em casa, né?
1: Ficava bom,
0: não ficava? Ficava bom, não ficava? Os dois são palmeirenses. Tá lá ouvindo a gente também, um é conselheiro tutelar e o outro é funcionário da Prefeitura de Aragá. Você tá ouvindo a gente, obrigado pelo carinho aí. E a gente fica feliz porque a Imperial Vidros hoje é uma realidade. E hoje vocês vieram, porque muita gente fala assim, eu vou lá em Goiânia, eu vou lá em Cuiabá comprar, porque não sei o quê. Gente, não faz isso não. Hoje a Imperial Vidro é uma realidade em Barra do Garça hoje. E um detalhe, a loja é da Barra.
1: É daqui,
0: valorizando. É daqui. Então, se você tiver qualquer reclamação, você sabe onde ir. Sim. Agora, Cuiabá, Goiânia, você não vai, ninguém vai te atender, não. Nós temos essa mania. Ah, mas lá é 10 reais mais barato, 20 reais mais barato. Rapaz, mas esse custo vai ficar caro. Você pagar uma passagem de ônibus que é 250 reais para Goiânia, os meninos sabem disso, 250 reais para Goiânia, para ir e voltar deu 500. Então, é por isso que eu falo para vocês, nós temos que acreditar nos nossos comerciantes, nós temos que acreditar nas pessoas que fazem a diferença. Porque você não chegou aqui em Barra do Garças para brincar. Você veio aqui para fazer negócio, para dar andamento. Você tem uma responsabilidade, você tem sócio, você tem uma família para cuidar.
1: Sim, sim.
0: Então, o nome da Imperial Vidros hoje é uma realidade hoje. O Cleides hoje é um cara visionário. Eu falo que você é um cara visionário. Sair do Goiás, estaria no seu local de moradia com seus familiares. Veio para cá. Veio com a cara e a coragem, acreditando nessa região.
1: Sim.
0: É uma região que a tendência é só explodir e crescer mais.
1: Sim.
0: E a Imperial Vidros chega nesse momento importante. Fico
1: Sim.
0: muito feliz. E peço a todos os vidraceiros aí, ó, de plantão aí, ó, faça um compromisso. Vai lá sem compromisso. Você chega lá e fala, eu quero fazer um orçamento, eu quero ser um parceiro seu aqui. Vai lá, não custa nada. Porque muitas vezes você traz vidro de fora e não sabe nem de onde que é a procedência. Aí quando dá problema, você não tem nem como você consegue resolver a vida do cliente. E aqui não, nós estamos aqui. E um detalhe, é sob medida, né? A pessoa escolhe o jeito que ela quer, né?
1: Sim, a gente faz molde. O que for o seu projeto, que vidraceiro, o seu projeto, a gente está lá pronto para poder executar ele. É, e o interessante, assim, a gente trabalha como parceria, igual eu te falei, né? A gente não tem interesse, jamais você vai ver eu falando de um concorrente meu. Eu vejo, o pessoal fala em concorrente, até falei errado. Eu vejo como parceiro de negócio. Porque os dois têm mercado. Agora, o que vai diferenciar é o quê? Uma qualidade, né? É uma urgência, algo que eu posso oferecer que seja diferente do dele. Mas eu estou lá sim, tá? Todos os vidraceiros que precisar, a gente está lá pronto para atender. E peço também vocês aí, que estão nos ouvindo aí, entrem na empresa do meu filho também, a SEC Solution. É uns meninos novos aí, mexe com site, criação de impulsionamento de redes sociais, Instagram, tráfego pago. Está na região aí, inclusive, acredito também que logo está aqui comigo também. E todos eles, né, na verdade, está aqui. Acredito que uma sede deles também vai ser construída aqui logo. Mas é isso aí, a gente está aí para poder tá auxiliando no que for preciso cada um de vocês aí.
0: Eu fico feliz quando eu vejo essa nova geração aqui. Rapaz, os meninos bonitos, né? A gente fica até bonito também, não fica que lembra desses meninos?
1: Rapaz, me sinto um jovem.
0: Ah, eu também me sinto um jovem. Rapaz, não, eles têm cara de bebê, de menino de 14, 15 anos, né?
1: A estrada deles foram boas.
0: É. Fala, Eduardo, foi sim, fala aí, pode falar, Eduardo. É.
3: Agradecer o senhor mais uma vez por estar recebendo a gente e todos os nossos ouvintes por estar escutando a gente e nos recebendo também.
2: É um rapaz educado, né?
0: Não, agora ele me chamou de senhor, ele me deixou na

0: cara do bem, é um cara que gosta de você, te ama, porque o pai liberar o filho para montar o próprio negócio, um menino de 18 anos de idade, hoje não é fácil não. Porque o pai hoje, a maioria quer que os filhos dêem continuidade ao projeto do pai. Sim. Como foi meu caso, como foi o seu caso aí. Aí a gente desviou do caminho, né? Meu pai queria que eu fosse garimpeiro. Eu falei, não, pai, chega, eu já fiquei muitos anos no garimpo, deixa eu contar a história no rádio, né? E a vida é assim. As coragens, as visões, ela foi feita para nós, esse desafio. E nós fizemos o meio de campo no passado para que essas crianças hoje sejam o nosso presente hoje. Fico muito feliz. Eu quero agradecer a garotada aqui, os meninos aqui. O Elker. Elker, obrigado, meu filho, tá? Que Deus te abençoe. Bonitão esse menino, rapaz, né?
1: Diferenciado, você viu o cabelo dele?
0: Não, todo, o cabelo, olha, alinhado, estilo, cara. Rapaz. Estiloso o menino desse, hein? O Elker, obrigado pela presença, meu filho. Seja bem-vindo à Barra do Garça, é uma cidade hospitaleira. Eu tenho certeza que seus negócios vão explodir aqui também, que vocês têm mercado aí. Você que é pré-candidato a deputado, a estadual, federal, a senado, procure esses meninos aí que vocês vão fazer um logotipo bacana no Instagram e nas redes sociais para estar te ajudando também. Eu agradeço, meu filho. Obrigado e um bom dia.
2: Nós que agradecemos pela recepção, agradecemos pelos ouvintes também. Estar aqui representando a SEC é um grande marco para a gente, né? Falar um pouco sobre a gente, para as pessoas conhecerem, né? Fazer essa divulgação nossa. E é um prazer, realmente, o seu líder. Muito obrigado.
0: Bacana. Ô, Eduardo. Rapaz, eu gostei do Eduardo também. Eduardo, eu tô igual a você, não tô pegando nem papel na ventania. Eu tô viúva há 5 anos, não tô pegando. Eu vou ter que andar com vocês, porque eu andando com vocês eu vou ficar bonitão. Peitoral, lábios carnudos, mãozão. Eu vou ficar bonitão. Eduardo,
3: tá jovial, vamos sair depois.
0: Obrigado pela sua presença, meu garoto. Fico muito feliz. E a empresa de vocês vai ser um sucesso. Já é um sucesso em Goiânia, em Aparecida, e vai ser um sucesso aqui em Barra do Garça também.
3: Aí eu que agradeço ao senhor. O senhor não, esse rapaz, né?
0: Aí, Cleiton, agora nós gostamos. Não,
1: agora até eu me senti mais jovem.
0: Rapaz!
3: Agradecer esse rapaz e toda a cidade que está recebendo a gente. E amém, né? Pedir a Deus para abençoar a empresa, que já está dando certo. Que com foco e determinação, eu acredito que qualquer pessoa em qualquer área, que se tiver focado, com determinação, consegue. E a gente tem muito isso, que a gente quer correr atrás e quer impulsionar não só o nosso negócio, como o negócio do nosso cliente também.
0: Bacana. Gabriel, eu tenho um filho chamado Gabriel, rapaz. E meu filho é abençoado igual você, é abençoado. Fico muito feliz. Doutor Gabriel, eu já profetizei na sua vida. Você vai ser nosso médico aqui em Barra do Garça também.
2: Amém.
0: Doutor Gabriel, obrigado, meu filho, pela sua presença. Vocês sabem o caminho. Vocês podem vir mais vezes aqui, tá? Você sabe o caminho, sabe o horário aí. E a gente fica feliz aí, porque você é um jovem acadêmico de medicina. Eu podia muito bem falar, não, pai, eu quero estudar, não me enche o saco, não. Mas não, eu quero produzir. E você está fazendo isso muito bem com a sua empresa. Passe o telefone e o endereço da sua empresa aí, para que as pessoas possam estar mantendo contato com vocês.
2: Tá bom, muito obrigado, Euridice. Faça as palavras dos meninos a mim. É um sonho pra gente estar aqui, tá concretizando o sonho da ASEC, que, igual meu pai tinha comentado, é um sonho que a gente tem desde quando era mais novo, desde os 14, 15 anos, quando a gente entrou no ensino médio. A nossa ideia era sempre ganhar dinheiro, era correr atrás, igual o Eduardo disse. E com o passar do tempo, também ali com o curso, a gente foi conseguindo estruturar melhor a empresa, foi trabalhando, também com a ajuda de Deus, a gente conseguiu estar colocando essa empresa pra rodar. E também levando esse lema, né? Que é a infraestrutura digital de empresas que lideram. Então, se você e ouvinte que quiser impulsionar o seu negócio, quiser transformar realmente o seu negócio, sair daquela mesmice, ter uma presença realmente marcante ali no digital, conte com a gente. 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
0: Bacana, Gabriel. Obrigado, doutor Gabriel. Ô, Cleiton, quero te agradecer aqui, meu querido. Fico muito feliz aí. E você vai voltar mais vezes aqui pra gente estar falando, tá? E eu fico feliz demais porque hoje a Imperial Vidros hoje é uma realidade em Barra do Garça.

0: E nós temos que acreditar no empresário. O empresário sabe como é que é ser empresário no Brasil, é difícil, né? Não é fácil, mas vocês vêm sobressaindo, vêm mostrando criatividade, fazendo parcerias, e eu tenho certeza que Deus já abençoou o projeto de vocês aqui em Barra do Garças. E passa o endereço e o telefone lá também da Imperial Vírus, para que os nossos vidraceiros possam estar procurando você.
1: Amém, amém. É o que você falou, a gente tem que tá no, na região, você tem que valorizar aqueles que estão ali do seu lado, né? Pessoas falam para mim, ah, às vezes eu vou comprar alguma coisa. Não, isso aí você acha mais barato lá em Goiânia, você acha... Não, gente, eu tô aqui nessa região aí.
0: Tem que valorizar
1: o daqui. Disse, o custo às vezes que eu vou lá, apesar que eu vou lá toda semana, mas o custo para mim, isso aí eu não posso olhar, eu tô impulsionando aqui essa região.
0: Exatamente.
1: É a região que eu vejo que tá valorizando e todo mundo que tá aqui é igual eu. Eu tenho projeto, tenho planos, sonhos. Então tem que valorizar aqui a região, não tem... essa é a minha visão. Eu não tenho, porque eu vou lá, a diferença de, às vezes... pouca coisa, de, igual você falou, 10, 20 reais. Não, gente, valoriza aqui a região. Todos nós que estamos aí, que não é fácil ser empreendedor, ter sua empresa aberta, você sabe disso. Não é fácil. Então, se não tiver um apoio entre nós, e eu fico triste quando eu vejo alguém fechando a sua empresa, sonho ali está sendo destruído, né? Igual uma casa, quando você vê que começa e não termina. Eu tenho essa visão. Então... eu só agradeço a Deus por tudo, tá, Auritz? Pela sua vida, a vida de cada um que está aí ouvindo a gente. 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E eu espero lá, gente. Vai lá tomar um café comigo, vai lá conhecer a indústria, o processo, como é feito uma têmpora de um vidro. E é isso aí. Agradeço a Deus pela vida de cada um de vocês e que Deus venha abençoar cada um de vocês.
0: Até algum ponto de referência lá, assim, próximo a algum lugar assim?
1: Lá, eu vou falar a verdade para você, Auritz, como eu estou aqui já tem só 4 meses, um ponto de referência assim mesmo eu não tenho. Mas no telefone a gente manda a localização, pode entrar em contato, a gente manda. Só quero deixar algo aqui, Auritz, que eu senti de coração em falar, algo que um dia alguém me falou. Os nossos sonhos, quem os alimenta somos nós. Mas tem pessoas que vêm para tentar destruir. Às vezes com palavras negativas... Às vezes você acorda cedo motivado, querendo sair para trabalhar, e vê uma pessoa, né, enviada não sei de onde e falar algo que seja negativo. Infelizmente, o ser humano ele pode estar com 10 coisas positivas, mas se receber uma negativa, o foco é no negativo. Por quê? Porque nós, seres humanos, a gente já pensa no negativo. Então, acredita em você, acredita no seu sonho, coloca Deus sempre em primeiro lugar. Eu não tenho dúvida que todos têm oportunidade e que Deus quer abençoar cada um. Basta cada um não desistir dos sonhos, planejar, anota no papel, todos os dias olha, não se esmoreça. O melhor dessa terra está para todos aqueles que são temente a Deus, independente de religião. Se você é temente a Deus, tem fé em Deus, você pode ter certeza que todos os seus planos serão bem guiados por Ele e Ele vai sim realizar todos os seus sonhos.
0: Ô, glória, amém. Rapaz, que palavra bonita, que mensagem bonita, né, Gabriel? Cara, eu fiquei feliz. Cleiton, obrigado a você, meu irmão. Bom dia e que Deus continue te iluminando, abençoando você e todos os seus.
1: Eu que agradeço. E outra coisa, tô te aguardando lá pra você tomar um café comigo.
0: Vou levar o sargento, vou levar o Vicente Kersu. Você vai conhecer, meninada, vocês vão conhecer o Vicente Kersu. Hoje ele é o comunicador hoje com mais experiência em Barra do Garça hoje. E nós temos a grata satisfação de ser nosso, da nossa empresa aqui. E vocês vão conhecer ele agora. É um cara viajado, morou em Brasília há muito tempo, andou pra Barra do Garça e veio aqui, apaixonou. Aqui tem um ditado, quem bebe água do Araguaia nunca esquece, sempre volta. E hoje nós temos esse moço, vocês vão conhecer ele agora, também é um jovial igual nós também, que está na lida há muitos e muitos anos aí. Eu acredito que ele tem mais de 50 anos de carreira aí e sempre aonde ele vai é sucesso. E nós temos essa grata satisfação. Chama Vicente Kersu, vocês vão conhecer ele agora também.
1: Vamos deixar para o Milton, meu amigo irmão Milton, sargento Milton, tá aí e vou falar para você, tá no sucesso aí, hein?
0: Tá, rapaz.
1: Tá diferenciado. Tô lá e eu acordo, eu coloco lá e fico ouvindo. Realmente ele é diferenciado. Igual você, a rádio em si é muito boa, né? A gente vê a audiência de vocês, eles são diferenciados aqui na região. Mas, Milton, tá aí na sua mão. Marca pra nós, né? Que a gente faz um churrasco aí.
0: Isso.
1: E pode deixar que eu levo a tábua de vidro.
0: Eu vou levar esses meninos aqui também. Sim, já é meus convidados. Pronto, Milton.
2: Vai ser
0: Nelly, você leva a tábua de vidro, eu levo os meus convidados aqui. Acabou, e ele dá a carne pra nós. Ué, pronto, então... tá resolvido. Obrigado, meu amigo, um bom dia, uma boa semana.
1: Boa semana, gente.
0: Obrigado a vocês pelo carinho, pela audiência. A gente volta amanhã quebrando tudo. Um bom dia, Barra. Fica com o Vicente Quersu, o homem da voz, o homem da diferença, aqui em Barra do Garça mais uma vez. Tchau, tchau, fui.
2: 9:10.
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que legal, né? Que legal. Eu tô chegando por aqui pra ficar contigo até as 11h30 da manhã, né? Eu sou Vicente Kersu, aquele cara que gosta muito de você. Olha, depois da boa comunicação do Eurídice Filho, Amel Farias, eu tô chegando pra ficar até as 11h30, né? Vamos bater um papo legal? Liga pra mim, 66992447878 e 66340167888. São os telefones aqui da Vale, tá? É só ligar, pedir a sua música, bater aquele papo legal comigo. Daqui a pouquinho tem a viagem zodiacal, o que reserva seu signo na sua manhã de terça-feira. Tem dica do comércio, dica de saúde, dica de lazer e trabalho também. Se tiver a fim de trabalhar, tem uma dica de trabalho, tá? Aquele abração, hein? Abração pra você que tá em casa, nas ruas, no trabalho, em qualquer lugar da cidade. Seja bem-vindo por aqui, você que tá chegando aí, ó. Seu carro, caminhão, carreta, né? Obrigado você por tudo, hein? E a galera dos Rádios Net, Rádios Garden, todos os aplicativos, bom dia! Vamos começar assim, né?

fazer o barabirê, né? Alegria solta no ar com a missão de te encantar. Até as 11h30, né? Eu vou deixar a vida me levar, sabia? A vida vai me levando, eu vou levando ela. Ela vai me empurrando, vou empurrando ela. E assim não vai, né?

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Vamos dançar, né? Vamos dançar. Ô, doutora Rosália Cabo Farias, vou lá pra fora do escritório, vai lá. Ô, Carlão, o Diogo, vai lá pra... Larga a lata de tinta aí. Tá lá, Juninho, pega a vassoura, Solange, todo mundo, vamos lá.

0: que legal, né? Pique você dançando aí, né? Muito bom, hein? Muito bom, tranquilo. Pra conversar bem com esse clima bem descontraído aqui na Vale. Vamos lá, nossa viagem zodiacal. Vou falar pra você de Áries, Touro, Gêmeos e Câncer. Ariane e Ariana, bom dia. Como é que você tá, meu amigo, minha amiga? Olha, o lado da família está meio complicado, né? As crianças, os filhos estão do seu lado em qualquer situação, né? Eles vão ficar do seu lado. Olha, quando começa a discutir muito em família, é bom, vou contar com os filhos, né? As crianças, eles ajudam muito com essa discussão que atrapalha, né? Mas isso faz parte do jogo. A discussão, ela, às vezes, ela é ruim no momento, mas depois ela vai trazer uma coisa interessante, viu, Ariane e Ariana? Não perca a paciência não, tá? Hoje a cor é legal pra você. O Touro, Taurino e Taurina, pra você que tá pensando em fazer algumas coisas novas, tá na hora, viu? Tá na hora de você arriscar um pouquinho mais, né? Agora você corre o risco de se envolver em fofoca, falatório. As pessoas que são contrárias às suas ideias, né? Então, a fofoca e falatório é melhor você ficar longe dela, tá? E vai ter apoio da pessoa amada, viu? Viu, Taurino e Taurina? A cor é preta pra você hoje. Ô, Gêmeos, Geminiano, olha a falta de paciência, a emoção excessiva, pode descontrolar as suas ações, o seu jeito de agir, né? Perante isso, pare, pense, analise, meça as consequências dos seus atos, né? E hoje a cor é vermelha, viu, Gêmeos? O Câncer, canceriano e canceriana, olha, você tá muito emotivo, sonhador, romântico. Você pode viver mais um dia, né? Um dia de fantasia, né? Do que a realidade, né? Põe os pés no chão, viu, o canceriano e canceriana. Quem sonha muito consegue muito, mas às vezes também tropeça, viu? Faça seus planos e traça as suas metas com antecedência. Hoje a cor para você, a cor é verde. Ô, Leão, Libra, Virgem, Escorpião, daqui a pouquinho a gente bate um papo legal aqui no Bom Dia Comunidade, apenas conversando aqui na minha companhia, tá bom? Bom dia!
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É, que maravilha, né? Agora já 9:36, 9:36. É, hoje já é terça-feira, né? A temperatura tá na marca de 25 graus, a umidade relativa do ar 85%. Olha, tá legal também, né? Tá legal pra você fazer exercício físico, fazer caminhada, andar de bicicleta, né? Muito bom. O clima tá excelente pra isso. Pra você viajar, dirigir, olha, até pra pescar tá bom. Não tá lá muito bem não, que os peixes às vezes não querem sair, né? É, mas tá bom demais, tá tranquilo, o dia tá muito bom. É uma terça-feira com muita energia positiva aqui na minha companhia, tá? Aí você ligando pra cá, o 669-9244-7878, é o telefone do WhatsApp aqui da Vale. É a hotline, a linha quente. 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Vamos lá, nossa viagem zodiacal. Falar pra você de Leão, Libra, Virgem, Escorpião. Ô, Leonino e Leonina, olha, a lua do signo de Aquário é por cima, você dos amigos, né? Então a lua tá no signo de Aquário, né? E olha, aproxima muito seus amigos. Hoje você pode conversar e trocar ideias com essas pessoas, apenas se não envolve fofoca nem intriga, não, tá? Conversar é uma coisa, fofocar é outra, né? A conversa é ela, quando é boa, quando tem alguém puxa o fio da meada, aí você começa a estender, né? aquela prosa boa. Agora fofoca não, viu? Fica longe disso aí, Leonina e Leonina. Ouça mais o que diz a pessoa amada também. Hoje a colher lilás pra você, tá? Ouvia, Virginiana e Virginiana, seu brilho pessoal dá grande poder de atração. A sua sensualidade, disposição para o amor, para o romance. E caso você esteja só e sem compromisso, pode surgir um amor na sua vida, viu? Olha, a aparência pessoal vai contar muito. Viu, Virginiano? A cor é roxa. Ô, Libra, Libriana e Libriana, o seu trabalho será muito útil, prestativo. Você vai ter a chance de expandir negócios, comunicação, amizade. Hoje, lucros e dinheiro em atividades comissionadas e negócios extras também tá muito bom, viu, Libriana e Libriana? Hoje a cor é violeta. Ô, Escorpião, bom dia. Olha, os caminhos estão abertos. Você pode ir em frente nos seus objetivos, seus projetos. E muitos estão a fim de ajudar e entrar em sintonia com você.

0: com seus ideais, com seus planos. Hoje pode se comunicar com pessoas de longe, programar também um encontro, é muito importante, viu? A cor é azul. O Sagitário, Capricórnio, Aquário e Peixes, daqui a pouquinho a gente bate um papo legal, combinado? Até às 11h30 eu tô por aqui. Ah, deixa eu bater um papo, meu amigo Adevaí. Adevaí, tudo bem? Bom dia.
1: Bom dia, Vicente Kersu. Como é o Adevaí tá? Aqui no plantão Xelagué.
0: Tudo bem contigo, amigo?
1: Eu queria que você rodasse a próxima música pra mim.
0: É.
1: Gino e Gênio, Toalha Branca.
0: A Toalha Branca.
1: Oferecer pra dona Neucinha.
0: Uhum.
1: A Gisa lá no Jacaré Grills.
0: É.
1: E pra Lindinha.
0: Uhum.
1: Pra Rosângela, pra todos que gostam da música.
0: Combinado.
1: E você, Vicente, procurar meu farinha. Eu fui o ganhador de sexta-feira lá do Vale de Gás.
0: É.
1: E ela não mandou o cupom pra mim lá retirar.
0: Ah, depois você liga pra ela, tá bom? Tá bom, um abraço, meu amigo. Felicidade, bom dia.

que maravilha, né? A Gelane Vidal também tá comigo lá na Vila Maria, pediu aqui o Pica-Pau, né? Ô, Gelane, bom dia, mandando pra toda a galera que curte a Vale.

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1: 9:52.
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3: É, que legal, né? Agora já 9:52. 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É a dica legal para você preparar o almoço aí, tá bom, minha amiga? Tranquila, né? 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Vamos terminar a nossa viagem zodiacal, falar para você de Sagitário, Capricórnio, Aquário e Peixes. Ô Sagitário, como é que você tá? Tá tudo bem? Sagitariano e Sagitariana, olha, as questões familiares são as mais difíceis hoje, tá? Para ser resolvidas. Aquela questão familiar, aquela discussão, né? As pessoas mais jovens podem entrar em choque com seu temperamento, a maneira de encarar a vida, né? Tome cuidado na família, evite divergências que possam machucar você e outras pessoas também. Com ofensas, né? Principalmente com ofensas. Evite isso, viu, Sagitário? Então as questões familiares vão ser muito difíceis hoje. Se prepare para esses choques, principalmente com pessoas mais jovens, tá? Hoje a cor é amarela, viu, Sagitário? Você de Capricórnio, Capricorniano e Capricorniana, contatos com os amigos, com os colaboradores, com os jovens, as crianças, vai ser muito gratificante. Lucro você vai ter nas atividades extras, referente a vendas, negócios, tá? Hoje tá muito bom para essa área, viu? A área financeira tá boa. Agora os contatos com os amigos colaboradores vão ser muito importantes também, tá? Ô Capricórnio, a cor pra você hoje, a cor é preta. E você de Aquário, Aquariano e Aquariana, a maioria das pessoas está meio nervosa, né? Meio emotiva no dia de hoje, né? Então tem que tomar cuidado com essas pessoas. Tomar cuidado pra você não bater de frente, tá? E chorar e reclamar o leite derramado não vai resolver nada. Então evite bater de frente com essas pessoas negativas que procuram fazer de tudo para ser ruim a você, tá bom, ô Aquariano? Tome cuidado com esse tipo de pessoa, tá? A cor é roxa para você. Ô Peixe, Pisciana e Pisciana, o dia de muita sorte, bons presságios, principalmente para você arriscar em jogos de loteria, participar de concursos, tentar outro tipo de competição, emprego, cargo, promoção. E um velho amor pode voltar às boas, hein? Se você quiser. Pisciano, A cor é azul. Essa aí é a nossa viagem zodiacal. Você quer saber mais alguma coisa? Liga pra mim que a gente bate um papo legal. Combinado? Então tá bom. Que legal, né? Deixa eu bater um papo com meu amigo André. André Luiz, tudo bem? Bom dia, amigão.
4: Bom dia, Vicente.
3: Como é que você tá?
4: O homem mais antigo da comunicação. Vicente, eu quero ver hoje diferente. Hoje eu quero ver algo mais.
3: Algo mais.
4: Chão de avião, Gustavo Lima. Isso. Eu vou oferecer pra você, irmão. Que
3: obrigado.
4: Você toca minhas músicas. É. Você não é que nem a Melzinha, não. A Melzinha faz que toca ou não toca. Você toca.
3: Eu toco.
4: Você toca. É. Aí eu quero oferecer pro Edinaldo, pro Domingos, pro Mutuco, pro irmão do Mutuco, a esposa, todos que gostarem esse demais, o Charlie, porque os dois é fanatismo no programa do seu aí, Vicente. Olha, falar o Vicente é o cara.
3: É.
4: Um abraço.
3: Valeu, André, um abraço, felicidade, bom dia.
5: Lima, chão de avião.
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0: Ah, é o Xande Avião, Gustavo Lima atendendo o André. André, bom dia. Olha quem tá comigo também. O meu amigo, o Dinho. Ô, Dinho, bom dia.
1: Bom dia, bom
0: dia,
1: gente.
0: Como é que você tá? Tudo bom?
1: Gostaria de participar da programação. Gostaria de ouvir Fábio Júnior, pai.
0: Pai.
1: Oferecer pra minha sobrinha Karina, pra minha mãe Terezinha, pra minha irmã Rosângela. Pra todos aqui do bairro e o Paulão lá no Palmares.
0: Falou, meu amigo.
1: Bom dia.
0: Abraço, bom dia, felicidade.
2: Pode ser que daqui a algum tempo haja tempo pra gente ser mais, muito mais que dois grandes amigos, pai e filho, talvez. Pai, pode ser que daí você sinta qualquer coisa entre esses 20 ou 30.

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20: É, que legal, né? Agora já 10 horas mais 14 minutinhos, 10 horas mais 14. Terça-feira, dia 14, né? Passa rápido, meu amigo. Estamos na metade do mês de julho. Daqui uns dias já está acabando, né? Olha, temporada de praia, temporada de férias. Olha, você que está chegando por aqui, seja bem-vindo, tá bom? Barra do Garças, Aragarças, Pontal do Araguaia são três cidades que cabem em um só coração. Recebe você de braços abertos. Seja bem-vindo, curtir a nossa temporada de praia. Olha, tem Praia do Orlei, a Praia da Arara, a Praia do Bosque, a Praia Quarto Crescente, a Praia Primavera. São várias praias do jeitinho que você quer usar. E quando for para lá, vou levar alguma coisa. Quando voltar, traz o lixo de volta, viu? Não deixa o lixo lá não, tá bom? Traz o lixo de volta para deixar limpinho para outra pessoa usar, tá? Olha aí, vou dar uma dica legal para você. Sabadão tem bailão lá no Palácio Forró. O Palácio está completando 34 anos e aquela festa vai ser bonita. O Fernando Del Monte, seus convidados, vão estar todo mundo lá fazendo aquela festa legal para você dançar a noite inteira. Durante o dia, você toma aquele bronze nas areias, das praias, e à noite vai lá pro Palácio Forró. É aniversário, hein? 34 anos do Palácio Forró. Eu quero te ver lá, tá? 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Você já pode chegar lá, as mulheres vão chegar até as 11, não vão pagar ingresso. E você sabe onde tem mulher bonita, dá uma olhada, tudo vai, não é? Então tá legal, e é um convite que eu faço pra você. Você que tá na cidade, você que tá chegando também. O ponte é o Palácio Forró, finalzão de semana, tá? E durante a semana você tem o plantão Del Monte aquele lugarzinho certinho, bater aquele papo, tomar uma cervejinha, ali na Gabriel Ferreira, ao lado do Palácio do Forró. 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Gostou da dica? Então tá legal, tá bom? Que você liga, participa comigo na manhã gostosa. Lindinha, como é que você tá, minha linda? Bom dia!
0: Bom dia, meu amiguinho Vicente.
20: Tá tudo bem contigo?
0: Tudo bem.
20: Bom
0: Vicente,
20: demais.
0: Gente, eu vou pedir a música do Roberto Carlos, é preciso saber viver.
20: É o Erasmo,
0: e
20: viu?
0: E eu ofereço pra você, tá bom? Com carinho. Pra todos os ouvintes, pra todos aí da rádio. Para todos nós do Posto Fiscal, para minha família, para sua família, para o Arildo Filho, a Belzinha que já esteve por aí, e também para Janetinha Segato, para o Francesco, para Dorinha, Alzira, Gerlando Vidal, Mirava Lacerda, para a Deusa, lá no bairro São João, Fernanda e a Leila, Helena Fistan, tá bom? Para todos.
20: Não esquece ninguém, não, tá bom?
0: Tchau, tchau, menino.
20: Valeu, um abraço, felicidade.

0: Aí, o Erasmo Carlos, é preciso saber viver. Ô, minha amiga Gislene, tudo bem? Bom dia.
1: Bom dia, Vicente.
0: Tudo bem?
1: Vicente, manda aí pra nós, Renan Raí, que não tem uma em casa.
0: É, tenho, não tenho.
1: Ofereço pra dona Lucia, aqui da Cozinha de Acreguinhos. E ofereço pro Evair de Alagoela.
0: Valeu, Helena.
1: Muito obrigada.
0: Falou, tudo bem? Tá aí, ó, tenho e não tenho, Renan Raí.

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salvo. Lembrou-se da sua misericórdia e da sua fidelidade para com a casa de Israel. Todos os confins da terra viram a salvação do nosso Deus. Paris tem suas atrações e suas histórias. Uma de suas atrações é a Catedral de Notre-Dame. Com sua grandiosidade e o som extravagante de seus sinos. Uma de suas histórias é a de que Quasímodo, um homenzinho de aspecto grotesco que, desde sua meninice, vivia preso no campanário dessa catedral. Seu carcereiro, Frollo, era um magistrado obcecado em expulsar ciganos da cidade e responsável pela morte da mãe do Corcunda. Desde a morte da mãe, o homenzinho, feio, vivia preso no campanário da catedral, proibido de ter contato com o mundo. Desde que o pecado entrou neste mundo, você e eu, de algum modo, também vivemos condenados a uma vida de solidão e desespero. Também temos um carcereiro pronto a destruir nossos sonhos, valores e virtudes. Não tínhamos futuro, apenas um passado de culpa. Até que o Senhor lembrou-se da sua misericórdia e da sua fidelidade. O resultado dessas duas virtudes divinas é a nossa salvação. Salvação significa liberdade. Somos livres outra vez, para sonhar, para viver, para voar pelo céu azul infinito de uma nova história. Você não precisa viver preso às suas recordações passadas. Não há motivo para viver escondido nos tenebrosos túneis da culpa. Desabroche como a flor, amanheça como o dia. Liberte-se como a borboleta do casulo. Viva! Na cruz do Calvário, pela misericórdia e pela fidelidade de Deus, o preço de sua culpa já foi pago.

0: pela misericórdia e pela fidelidade de Deus, o preço de sua culpa já foi pago. Hoje, todos os confins da terra precisam ver o milagre que aconteceu na sua vida. A história diz que um dia, cansado de viver na solidão, Quasímodo desceu da torre e todo mundo zombou do seu aspecto grotesco. A sua história, com certeza, terá um final diferente, porque quando você descer do Calvário, onde teve o seu encontro com Jesus, todos verão o milagre da transformação. Agradeça a Deus. Um coração agradecido é o primeiro passo na jornada de um dia de vitória. E você tem motivos suficientes para agradecer, porque lembrou-se da sua misericórdia e da sua fidelidade para com a casa de Israel. Todos os confins da terra viram a salvação do nosso Deus.
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3: Ah, que legal, né? Bela reflexão para começar bem a sua terça-feira, né? Hoje, terça-feira, tem a primeira semifinal da Copa do Mundo. Tem a Espanha contra a França. O jogo 4 horas da tarde, né? E já vai definir o primeiro finalista da Copa do Mundo. Amanhã tem Argentina e Inglaterra. Ah, você vai saber tudo isso e muito mais com Sidmar Bernardo, Salles Silva no SB News Esportes e Notícias a partir das 11h30 da manhã aqui na Vale, tá? É o Jornal do Meio-Dia que começa às 11h30 somente aqui na Vale, tá bom? Olha, daqui a pouquinho tem, né? Daqui a pouco. E olha, o Sidmar Bernardo traz notícias do meio esportivo, amador, profissional, né? O Campeonato Brasileiro tá voltando, a Série A. A Série B está em plena vapor, né? E a Série D também já está chegando ao final. Agora a Série A já volta essa semana com os jogos do Campeonato Brasileiro. Sidmar, vai preparando aí, tá bom? 11h30 você está por aqui na Vale do Araguaia FM, tá? Ah, deixa eu dar uma dica legal para você. Contagem regressiva, sabadão tem bailão lá no Palácio Forró, meu amigo. 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Você que está chegando por aqui, olha, todo turista está vindo para a barca, curtindo a temporada de praia, temporada de férias. Durante o dia, aquele bronze, aquela praia legal. E à noite, o Palácio Forró vai estar fazendo aquela festa bonita. Tá bom? Já vai preparando aí. E domingo tem baile da terceira idade, tá? Então, sabadão, você já sabe que é o aniversário do Palácio Forró. 34 anos, né? 34 anos é muita coisa. É a casa noturna que a única que prevaleceu em Barra do Garças, né? Então tá bom, essa é a dica legal para você aqui do Bom Dia Comunidade. 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Dá uma puladinha lá, fica aberto até as 5h30 da tarde. Dorinha, bom dia!
4: Bom dia, Vicente.
3: Como é que você tá?
4: Tudo bem com você?
3: Eu tô bem, tranquilo.
4: Vicente, toca com... amigo Moacir Franco, querido, e ofereço para você.

0: Caetano, Antônio José, Serginho Esteca.
1: Certo.
0: Anjo do Bem, Francisco, Giovanni da Vila Maria, Milton. E para Mel, para Helena Cristã, Janete Segatti, Lindinha, Miralva Lacerda, Maria Rita, Gerlano Vidal.
1: Não esquece de ninguém, não.
0: E quem tiver ouvindo e gostar da música, fique com Deus, Jesus te abençoe.
1: Valeu, bom dia!

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1: Ah, eu, Moacir Franco, atendendo a Dorinha lá no Jardim dos EPs. Ô, Edinho Marcineiro, como é que você tá, amigão? Bom dia, ligou pra cá, pediu o RPM pra matar a saudade, né, Edinho? Edinho, tá sumido, amigão. Felicidade, bom dia.

Ah, que bom matar a saudade, RPM. O Edinho Marceneiro ligou pra cá, pediu, a gente tocou, né? Olha, hoje tem muita gente aí fazendo aniversário, né? Vamos bater palma pra todo mundo. Hoje eu tenho um carinho muito grande pra essa dupla fantástica. É o Márcio Evangelista de Lima e o Marcos Evangelista de Lima. São os dois irmãos, irmãos gêmeos, lá em Alagazas. Um é do Conselho Tutelar, o outro trabalha no órgão público, né? O Márcio e o Marcos Lima são dois amigos em longas datas. Olha, parabéns para vocês, muitos anos de vida. Que Deus te ilumine, dê muita paz, muita energia positiva, viu, Márcio? Viu, Marcos? Deus te ilumine sempre, tá bom? Olha, o João Albano também está aniversariando hoje. O Vicente de Paulo, grande Vicentão. Vicentão mora lá no residencial Vilma Pérez. Está aniversariando também. O João Albano, o Diego Sávio, o Vilmar Alves, né? O Robert Val Santos, o Zé Roberto, o Ander Barbosa, o Valteides Costa, o Carlos Roberto Oliveira, o Reinaldo Ferreira Silva. São os aniversariantes do dia. Parabéns, muitos anos de vida. Olha, você não está na nossa relação, mas está aniversariando. Parabéns, muitos anos de vida. É o que desejo a todos nós aqui da Vale.

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9: 10 horas e 56 minutos.
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11: É, que legal, agora já 10 horas mais 56 minutinhos, faltando 4 para as 11, faltando, né? Hoje já é terça-feira com muita energia positiva. O clima tá bom, né? Tá legal para fazer caminhada, fazer exercício físico, andar de bicicleta. Temperatura boa, agradabilíssima, 26 graus, umidade relativa do ar 84%, tá legal, né? Olha, você, temporada de praia, curtindo as praias maravilhosas. Olha, quando for voltar da praia, traz o lixo de volta, não deixa lá não, tá? Muita gente vai pra lá fazer aquela, assar aquela carninha, tomar aquela cervejinha, aí de repente você deixa todo o lixo lá e atrapalha quem vem depois de você. Pensa nisso, e a natureza agradece, tá? 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É dica de saúde aqui no Bom Dia Comunidade. Genoveva, minha amiga, como é que você tá? Bom dia.
12: Bom dia.
11: Como é que você tá, Vicente? Minha amiga? Tudo bom?
12: Vicente, passa. Oi. A música do Amado Batista pra nós.
11: Qual a música?
12: É, não é segredo pra ela.
11: Não é
12: só
11: segredo.
12: Só pra nós curtir mesmo, tá bom?
11: Aqui você liga, pede e a gente toca, tá bom, minha linda? É assim, ó, desse jeitinho, ó, é a Vale do Araguaia FM, é um verdadeiro show de rádio.

0: amado Batista, o amado das Amélias. Não é segredo pra ela, né? Até as 11h30 aqui na minha companhia.
1: É uma alegria inteira aqui com a gente, um prazer muito grande. Vamos cantar essa música aí, vamos?

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12: Agora já 11 horas mais 10, mais 14 minutinhos, 11 horas mais 14. 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Bom, né? 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Gostou da ideia? Então tá bom, né? Ô Maria Rosa, como é que você tá, minha linda? Tudo bem? Maria Rosa ligou pra cá, pediu o Bruno e Marrone.

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19: É, que peninha, né? Tá acabando por aqui mais um Bom Dia Comunidade, aqui na minha companhia, Vicente Kersu. Aquele cara que gosta muito de você. Olha, o Cid Mapernado está chegando por aí com as notícias esportivas, o esporte amador, profissional. Ô Cidmar, a bola é sua, viu? Cidmar Bernardo, Charles Silva. A Mel Farias vem na sequência com o flashback sertanejo e eu volto à noite no Love Hits para ouvir e amar. Obrigadão, hein? Obrigadão por você ter comigo nessa manhã gostosa de terça-feira, dia 14. Olha aí, lembro de uma coisa, meu amigo e minha amiga. A vida é uma roda gigante, né? Pense nisso. Olha, tá lá em cima, tá no meio, tá lá embaixo. E vamos ser felizes. Procurar as pessoas serem felizes também, tá? Acredita em Deus. Tchau, tchau.

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3: 11 horas e 36 minutos. Estamos chegando! Meu muito obrigado a todos vocês que se ligam junto com a gente todos os dias, em especial de segunda a sexta-feira, né? Aqui na melhor, na 98.7, Vale do Araguaia FM, a mais ouvida da região. Você que esteve na boa companhia do meu amigo Vicente Guersu e toda a galera da sua 98, vamos com a gente até as 13? Vamos falar de coisa boa? Vamos trazer notícias? É, vamos falar de cavalgada? Vamos falar também de defesa pessoal? É, vamos falar de futebol? Vamos falar do Centro-Oeste, que já está chegando a hora, viu? E o povo só tá que liga, se demais, me coloca aí, coloca meu time aí. Não dá, meu companheiro, tem que fazer parte classificatória, não tem jeito, né? Mas tá tudo certo, você acompanha junto com a gente a partir de agora. Você de perto ou de longe, onde quer que você esteja, no sítio, na chácara, na fazenda, no assentamento, no seu carro, no seu caminhão, na sua bicicleta, aonde você estiver, ligadinho com a gente, tá bom? Vamos com a gente, tá? 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A Deus toda honra e toda glória. Ele que tem nos guardado, Ele que tem nos livrado e mantido nós de pé até aqui. E é por isso que nós estamos mais uma vez ao vivo. Bom, vamos lá, né? Vamos lá. Hoje é terça-feira, é isso? Hoje é terça-feira, rapaz. O tempo passa, o tempo voa. E a galera que já está aqui sintonizado com a gente, a Roberta, a Patrícia, o Cristal, o Caio também está com a gente e o Thiago estão aqui interagindo com a gente aqui pela nossa plataforma também do Instagram. A galera está perguntando para mim se eu vou rodar a matéria do Pelé. Claro que eu vou. Por que que eu não vou rodar a matéria do Pelé? O Pelé é sócio aqui da casa e o Pelézinho vai trazer para a gente. Antes eu vou pegar o boa tarde dele, que também já está aqui na nossa bancada, mas a gente volta a falar de futebol daqui a pouquinho e já, já

0: chama também o Pelezinho. Vamos só pegar. Boa tarde, nada. Bom dia, né? Bom dia, Eduardo. Como é que você tá, meu garoto? Tá tudo certo com você? Ou você não tá tudo. Você tá. Esse ocrim. Esse ocrim teu, eu tava meio assim, meio que ocrim de doutor, você é advogado. Bom dia.
1: Muito bom dia,
0: Sidmar. Você tá bom?
1: Muito bom dia, Sidmar. Muito bom dia a todos os telespectadores aqui do SB News. É sempre um prazer estar aqui na sua presença, Sidmar. Uma pessoa que eu gosto muito, dos seus telespectadores, uma grande audiência aqui no seu programa. É, eu estou muito bem, Sidmar.
0: Tá certo. Você está muito bem, então isso é que importa, né? Então vamos fazer o seguinte, enquanto o Eduardo se prepara, a gente vai chamando aqui o meu amigo Pelezinho para a gente conversar a respeito do Campeonato Brasileiro. Campeonato Brasileiro Série D e Série B, aqui também tem passagem. Pelé, fala comigo, meu companheiro. Conversa comigo, conta para mim tudo o que aconteceu, apesar do Cuiabá ter jogado com o meu time lá de São Paulo, né?
2: Olá, boa tarde, meu grande amigo Sidmar, meu amigo Charles Silva, eu, Brasil, chegando nesta abençoada segunda-feira para falar de Cuiabá e também do Luverdense. Começando com o Cuiabá, jogando fora de casa, estava vencendo o jogo, né, e acabou cedendo, né, um empate, né, e o técnico Barros não gostou nada do que viu no segundo tempo. O Cuiabá continua na décima primeira colocação com 24 pontos ganhos. O próximo jogo do Cuiabá, pela 18ª rodada, será também fora aqui da arena. Será contra o Juventude, que também não anda muito bem das pernas, mas pelo menos tem aí 29 pontos ganhos na classificação geral da Série B do Campeonato Brasileiro. Marcou para o Cuiabá Marlon e Alex Silva. Para o São Bernardo, marcou R7 e Ferreira. Portanto, o jogo terminou empatado em 2-2, né? Não foi um mau resultado, né, Cidemar? Mas poxa, tava ganhando o jogo, meu amigo. Poderia segurar já no finalzinho, já no crepúsculo do final do jogo. O Cuiabá abriu as pernas e acabou cedendo empate para a equipe da casa. Poderia ter trazido os 3 pontos para cá, mas infelizmente acabou cedendo empate e o jogo terminou em 2-2. Agora outra boa notícia para o futebol de Mato Grosso. O Luverdense garantiu classificação para as 8ª de final da Série D do Campeonato Brasileiro, ao empatar em 0-0 fora contra o Guaporé. Até porque aqui em Lucas, o Luverdense fez o dever de casa e venceu pelo marcador de 1-0 e com isso, com o empate em 0-0 de ontem, o Luverdense segue firme em busca aí de uma vaga para a Série C do Campeonato Brasileiro. Direto dos estúdios da Rádio ABC Chalão, para o Jornal do Meio-Dia, da querida Rádio SB de Barra do Garças, Wilson Peixoto, ou Pelé do Rádio. Boa tarde.
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0: Tá aí, meu amigo Pelezinho, trazendo as informações. Tá feliz, né? Pelo menos empate. Tá bom, hein? É aquilo que eu falo, pelo menos o importante no Campeonato Brasileiro, tanto na Série D como na Série B. Na Série B ainda mais um pouquinho puxado, vamos dizer, né? Se não pontuar, tá lascado. Então tem que pontuar. Então, pontuar fora de casa, Pelezinho, é um feito muito, muito interessante. Agora, deixar também para tomar o gol nos últimos minutos é para acabar, né? Tá aparecendo uns times aí que a gente já tá assistindo aí na Copa do Mundo, né? Joga, joga, joga, joga, chega na hora de fritar os ovos, derruba até a frigideira. Ai, ai, ai, mas o importante é isso aí, é a pontuação, e hoje a classificação da Série B do Campeonato Brasileiro não é muito favorável para o Cuiabá, mas é um pouco melhor do que estava, porque o Cuiabá estava na zona de rebaixamento, e hoje, disputando ali da 8ª, da 9ª até a 12ª, é aquele meiado, e não muito distante também do primeiro lugar, que está aí na média de 6 pontos, isso é importante. Agora é aquele negócio, né, da sequência, chegando mais jogadores aí que são contratados, e agora tentar fazer um trabalho um pouco mais específico dentro do time. E parabéns para a equipe do Luverdense. Luverdense, que agora já está para uma outra etapa, né? E se Deus quiser vai dar tudo certo. Voltar para a Série C do Campeonato Brasileiro vai ser um feito muito grande para Lucas do Rio Verde, uma vez que já esteve também lá representando muito bem, e depois aí de umas má demanda, né? E aquilo que a gente fala, se não tiver demanda boa para dentro do esporte, do futebol, principalmente profissional, não tem ninguém que faz milagre não, meu chapa. E aí eu vou voltar um pouquinho lá atrás, né? Quando se mete política no meio do futebol, aí que o trem lasca. Isso aqui é uma prova? O Vasco foi campeão mundial quantas vezes? E o Eurico Miranda era o quê? Era um cacique e político. Se política resolve o problema de futebol, o Vasco era o maior ganhador de títulos nacionais e internacionais. E você quer ver o que é política? Olha para a seleção brasileira hoje. Olha para a seleção brasileira hoje para você ver. O Marquinho está com a gente, muito obrigado pelo carinho da sua audiência. O pessoal está perguntando se o Charles... Eu não sei do Charles. O Charles, eu vi ele trabalhando no meio ambiente. Não sei. O Charles deve estar em outro... Outra, é Vibe que fala, é? Ah, lá no onde? Posto Universitário, comendo carne assada. Ah, você acha que ele vai vir trabalhar uma hora dessa? Você tá de brincadeira, né, ó? E outra coisa, Matheus, por que você não pega e faz um chaveirinho dele e pendura no teu pescoço? Ah, te lascar, rapaz. O Gildemar tá na fazenda. Bom dia, meus amigos. Ótima terça-feira pra vocês. Ah, hoje tá no monte. Ele não tá orando, não, viu, pessoal? Ele tá no Monte Vidil. Que o Monte Vidil não é nem monte, é um vale. Conhece o Monte Vidil? É lá embaixo. Só se começou lá em cima e terminou lá embaixo. Ô, Eduardo... A gente tem acompanhado algumas matérias e ela acaba no fim chamando a atenção da gente. Todas as vezes que você vem aqui eu faço essa mesma pergunta e agora talvez eu vou dar uma espichada um pouco. Aliás, eu gostaria de ter um contato com a nossa nobre delegada, Casa Verde ou Cana Verde? Cana Verde. Se ela pudesse ter um tempinho para vir aqui para a gente bater um papo a respeito dessa pauta. A violência doméstica, e quando se fala violência doméstica, não é só a mulher que sofre violência, não, o homem também sofre. Ah, Cid, mas você está ficando doido. Tô não. Vai aí no Google e pesquisa se é só a mulher que sofre violência doméstica. Pelo contrário, tem mais mortes também de homens, nesse caso de violência doméstica, do que a própria mulher. Você está falando besteira? Tô não, pesquisa aí. Tem que pesquisar. É números.
1: É números, Sidmar, realmente.
0: Então, o que a gente tem que levar em consideração? O combate. E a cana, é Cana Verde, né?
1: Sim, Cana Verde.
0: A Cana Verde ela tem feito um trabalho excelente. Agora, o que eu levo o Eduardo sempre trazer a informação para a gente aqui dentro da nossa bancada? A defesa pessoal. Por quê? Porque se andar armada, ela vai presa, mesmo com porte.
1: Com faca, com arma, porte ilegal de arma de fogo. Com faca também
0: é proibido.
1: Taser, a arma de choque, da mesma forma.
0: Se ela tiver um spray de pimenta...
1: Da mesma forma.
0: Então, ou seja, tá lascada.
1: Da mesma forma.
0: Tá lascada. E aí se fala tanto em proteção à mulher, que a gente coloca um representante da mulher lá na Casa Federal, um homem... Esse país nosso tá virado do avesso.
1: Tá uma piada.
0: Tá virado do avesso. E o que você tem contra? Nada. Desde que representava justamente como tem que ser representado. Você sabe o que é um chute na parte baixa? Eu sei, porque eu tenho. E a mulher sabe? Não sabe, porque não tem. Você sabe o que é dor de parto? Eu não, minha mãe sabe, porque ela me pariu na roça. Foi parto normal, eu quase matei ela. Então são coisas que a gente não consegue entender. Agora, defesa pessoal. Se uma mulher hoje está sendo agredida, seja ela fisicamente, no propósito para ser também agredida sexualmente, se ela tem habilidade em quaisquer arma que é artes marciais, ela se defender Então mata leão no miserável, até mesmo ele vinha a óbito porque ela usou demais da força. Você sabe me dizer se ela vai presa usando essa arte dela que ela aprendeu de defesa? Ou é porque ele morreu, ela vai presa do mesmo jeito?
1: No direito existe uma excludente de licitude, né? Que seria essa legítima defesa. Exatamente o caso clássico, né? Que a doutrina, que a jurisprudência fala, que é exatamente esse caso que você falou. Se ela viesse defender dessa forma, usando golpes, ela...
0: E foi comprovado na perícia que ele morreu por conta desse golpe.
1: Ela não comete ato ilegal nenhum. Eu falo assim, eu estudei direito, meu conhecimento ele é limitado perante doutores em direito, pessoas que estudaram mestrados em direitos, mas isso é o óbvio do direito penal. A pessoa que usa dos meios necessários para repelir a injusta agressão, esse é o texto da lei. É o texto da lei, Sidmar. Certo. Ela não comete crime.
0: Certo.
1: É uma excludente de ilicitude.
0: Então, hoje, a melhor maneira de uma mulher se defender é ela estar apta a quaisquer artes marciais que dê essa condição para ela. Porque das demais outras, ela não tem mais nenhuma digamos assim, uma condição de que ela possa não sofrer lá na frente uma penalidade. Porque se ela tiver as defesas dela pessoal, ela está mais ou menos calçada.
1: Na verdade, a melhor forma de se defender são políticas públicas, porque...
0: Tá, mas aí a gente tá falando de coisa que já não vai funcionar.
1: Ah, não, mas não vai funcionar como? Que deveria, né?
0: Mas não funciona.
1: É o que deveria. É o que deveria. Mas isso é culpa da população, que não elege as pessoas justas, necessárias para
0: propor as leis necessárias. Não, mas aí a gente vai ter que voltar lá atrás. Vamos falar de agora. Artes marciais, agora, nesse momento, para ela aprender.
1: Já que o Estado falhou, então vamos lá. Olhando aqui para a câmera, muito bem. Já que o Estado falhou, eu vou citar um exemplo bem clássico aqui, ó. Em São Paulo, na Grande São Paulo, Barueri, uma nutricionista, ela estava no seu apartamento, o namorado saiu, deixou a porta apenas encostada, uma pessoa entrou, ela passou da segurança privada, a segurança privada falhou, uma camada falhou, primeiro que antes disso, a segurança pública já falhou, porque o cara era condenado por estupro de vulnerável, o cara já tinha condenações, ele estava em liberdade condicional, ele já não deveria estar nessa situação.
0: Pelo amor de Deus.
1: Foi lá, invadiu o apartamento dela, agora nós vamos falar sobre defesa pessoal, agora nós vamos falar de defesa pessoal, já que o Estado falhou, já que a segurança privada falhou, agora nós vamos falar de defesa pessoal. Ela treinava jiu-jitsu e treinava muay thai. Isso são relatos dela. Você pode pesquisar agora e vai ver esse fato no YouTube. Vai ver esse fato na mídia nacional. Ela, em 3 minutos, lutando contra a pessoa, ela colocou mata-leão na pessoa, chutou, fez de tudo possível. Você sabe o que aconteceu entre os funcionários que estavam lá ouvindo? Eles acham, não é briga entre marido e mulher. Deixou. E ela se virou, começou a chamar os vizinhos, até que eles, ouvindo, chamassem o socorro. Mas a defesa pessoal salvou. Mas foi a última opção que ela teve. A última. Porque, igual eu falei, as últimas passou pela segurança privada, pela segurança pública, né? Pela justiça, que não fez o papel que deveria, e ela sofreu, né? Aí fala assim, nós tivemos um final feliz. Que final feliz? Essa mulher teve traumas psicológicos. Que final feliz foi esse?
0: E se ele tivesse com alguma arma, qualquer que seja, ele poderia ter ferido ela.
1: Exatamente. Não. E que se fosse contra mim, eu luto desde os 13 anos de idade, se fosse uma pessoa que tivesse com uma faca, com uma arma, a chance é pouca.
0: É mínima. Agora vamos falar Vamos falar dessa última. Mesmo que seja ela a última chance, ainda ela pode ser que ela venha ajudar a mulher a ter a defesa pessoal.
1: Não, sem dúvidas. A defesa pessoal voltada para a mulher, aquele que sempre foi o meu foco, ela pode ajudar. Pode. Igual eu falei, pode. Porque se a pessoa não tiver com faca, se não tiver com arma, dependendo do porte da pessoa, mas ela pode sim ajudar e muito, e muito. E eu falo as artes marciais que eu indicaria: jiu-jitsu, muay thai, boxe.
0: Seria essas modalidades.
1: Seria que essas um pouco mais,
0: sim. Para que ela pudesse ter na rápida resposta, vamos dizer assim.
1: Exatamente.
0: Tá, hoje, as academias em Barra do Garças, ela tem essa condição de estar trazendo para essa população essa necessidade corretamente.
1: Olha, eu falo para você, se a mulher não tiver condição nenhuma, ou se tiver condição, porque eu conheço quem treina nesse mesmo local que eu vou falar, que tem muita condição. Hoje nós temos o Instituto Federal, você conhece também, o Carlão.
0: Carlão, gente.
1: Que dá aula lá para pessoas. E
0: é voluntário.
1: E é voluntário, tá? É serviço assim, que tem alguns que você vê que fala que é
0: social. É um extra, né? É um extra profissional. É,
1: tem uns que a gente que fala que é social, só que você vai ver, recebe uma grana terrível, mas não vem um caso.
0: E é um cara extra lá. Mesmo. Cara
1: é um cara que ele dá aula de realmente defesa pessoal. Se você precisar. Eu falo que as artes marciais é assim. Você treina, você repete aquilo o tempo inteiro, de modo que fique automático. Que o dia que você precisar, você não vai pensar, eu preciso fazer isso. Ah, não, peraí, veio desse jeito, eu vou fazer aquilo. Não, o seu corpo reage naturalmente, porque você foi treinado para isso.
0: Sem contar com a qualidade de vida, que a saúde também ela agradece, né, Eduardo? Porque não é só a defesa pessoal para a mulher, ela também vai quebrar outras barreiras e outros tabus também para poder fazer artes marciais. E vem até mesmo, até um dia que a sua irmã esteve aqui com a gente, que ela até citou, que até mesmo para que ela possa ter um condicionamento físico melhor, um corpo definido, até mesmo a arte marcial ajuda.
1: Uma das ferramentas das artes marciais, das lutas, é a defesa pessoal. A forma que você usar, conforme você precisar. Agora, uma grande vantagem também é a autoestima, que eleva da pessoa. Uma mulher, existe os ciclos da violência. Existem os ciclos da violência. A mulher, ela às vezes está com baixa autoestima, ela depende do cara. E aí ocorre que ela fica naquele ciclo ali em que ela é submetida à violência doméstica diariamente, constantemente. E quando ela conhece uma arte marciais, ela começa a ter uma autoestima, começa a ter muito mais confiança, o Sidmar.
0: Com certeza.
1: Se conhece melhor, ela sai daquela situação.
0: Com certeza. Eu costumo dizer que o esporte em si ajuda, né, e a arte marciais ela vem ainda mais com essa conduta aí para que a mulher possa também ter essa facilidade. O Léo, cadê você, rapaz? O Léo tá aqui com a gente pelo Instagram. Faz muito tempo que eu não lhe vejo, viu, cidadão? Vi teu filho esses dias para trás, se eu não me engano, ali no mercado municipal, aqui no centro da Barra. E nós batemos um papo ali rapidamente, mas eu vi seu filho. Você tá bem? O Léo é um dos assessores do deputado Eliseu, ou é ainda, não é mais? Eu acho que é. O Juventus falou, Carlito, muito obrigado pelo carinho da sua audiência. O Fagner, boa tarde, tá chovendo aí? Na Confresa não está... Engraçadinho. Achei que tava chovendo na Confresa, ô mal acabado. Se aí não tá chovendo, aqui também não tá. O Paulo também tá com a gente. O Fi, né, com mentira e tudo, andando 12 km, ô bicho mal acabado. Bom dia, SP Funcional. Olha, rapaz, o Santiago tá aqui com a gente também, rapaz. Gente boa. Ah, o Gildemar, eu já falei. O Matheus, de novo, Matheus. Ontem o Charles Silva levou uma entrada forte na SPM e se lesionou, teve que sair do jogo. Agora vai ter... Não é nada, moço, tá andando bonitinho, desfilando. Hoje ele esteve lá no Zeca Costa conferindo o trabalho em loco lá. A Miri Silva, um bom dia, abençoada terça-feira, assistindo os melhores aí. Vai que é bom. A hora que tiver a pesquisa, torce e volta pra nós. O Perix Guirro, o Percão. Sidmar Bernardo, boa tarde, tamo junto. Ao vivo. Você é o cara, é nada, Perix, é você que é o cara. Seu Otávio Luiz, bom dia, Sidmar, tudo na paz. É o homem do seu Galvão, rapaz, ó. Seu Otávio também está aqui com a gente. E a dona Luzia Moreira também está aqui com a gente. Boa tarde, bom dia para a senhora. Que Deus abençoe, viu? Seu Otávio, aquela costelona fera, né? Que só o senhor sabe fazer. Top da Galáxias. Ah, o Rafael está aqui com a gente também. Bom, nós estamos batendo um papo aqui com o Eduardo. O Eduardo que é campeão em artes marciais e também tem aí o seu trabalho voltado para a área social e também fazendo aí parte das artes marciais do nosso município. A gente está falando sobre defesa pessoal. Por que que eu estou tratando esse assunto hoje um pouquinho também com o Eduardo? Porque é o seguinte, pessoal, o que a gente tem de relato de pessoas que chegam até a gente, começa tudo por um empurrãozinho. Começa tudo por um famoso pedala Robin. Lembra daquela história? Né? Começa por aí. E já logo termina, às vezes, esse nome feminicídio. O que que mudou? Mudou em nada. Ah, mudou alguma coisa.

0: crime que ele cometeu, e o juiz, que estava lendo a sentença, ele teve que parar de ler a sentença para ouvir o cara falar. E ele disse o seguinte: eu saio, vou sair daqui e não vai demorar muito tempo. Vai ela, vai o filho dela, vai o pai dela e vai fulano e Bertano. E olhou nas pessoas que estavam no júri, lá dentro, fora. O juiz falou assim: vale-me égua, é a pronúncia dele lá do estado dele. Vale meu Deus, tira esse daqui agora e tá pronto, tá condenado e pronto. E o cara saiu.
1: Eu vi esse vídeo.
0: Imagina só, imagina só que a política pública de segurança, ela não termina num fórum. Ela deveria ter terminado antes de chegar no fórum, porque já tinha poupado a vida da mulher ou do homem aqui atrás, da violência. É como diz o senador Magno Malta, que se você estiver fazendo uma caminhada na via pública, aqui na Avenida Ana Lira, local bom para se fazer caminhada, e um cachorro morder você, mata o dono. Que se você matar o cachorro, você vai preso. Você entende? Como é que está a inversão do negócio? Não, bicho. Como é que faz? Aí a gente volta de novo na violência doméstica. E a gente volta nas artes marciais, para que seja pelo menos alguma coisa. Da onde veio a falha, para não chegar lá no fórum, porque depois que ele chegou no fórum, já o ML já atendeu, já fez já tudo que tinha que ter feito. E aonde a gente vai parar, gente, com tanta crueldade, que é muito mais fácil, né? Não está dando certo, separa, vai embora, deixa para trás. Mas me parece que o ego é maior de querer lavar a alma. De que alma você está falando? Por ser um agressor, você está lavando a alma de quem? Só se for do cão. Você está lavando a honra de quem? Só se for do demônio, porque não tem outra coisa. Mas vamos falar de arte marcial para nós ir para o break. E aí, Eduardo, eu vejo assim, que ainda essa parte de defesa pessoal, a gente defende. E aí, como a gente disse, né? Você citou o nome do Carlos, que é um ótimo profissional. Sim. E ele dá, obviamente, condições para isso. E a gente apoia. E o artes marciais, obviamente, está na sua veia, não é isso, Eduardo?
1: Exatamente, o Sidmar. Eu afirmo que as artes marciais, elas podem, como eu havia dito, elas podem ajudar na questão da violência doméstica. Porém, se ela foi necessária usar, é porque a política de segurança pública falhou. No caso, igual o que eu tinha citado lá em São Paulo, a segurança privada também falhou. Aí, de última hipótese, torcendo que não tenha nenhuma faca, nenhuma arma, ela pode ser, sim, eficaz. Com certeza. Eu já tive e tenho alunas que são preparadas, que se o namorado não teria a mínima chance de agredi-las. Se ela quisesse repelir a injusta agressão, como diz a lei, que é uma excludente de ilicitude, legítima defesa, assim faria. E daria muito bem. Então eu estimulo todas as mulheres para que façam, sim, uma arte marcial. Seja o Muay Thai, seja o Jiu-Jitsu, boxe, o kickbox, que isso vai ser muito útil para a vida de vocês.
0: Com certeza, e é por isso que nós estamos falando sobre isso. A gente vai ter que ir para o intervalo comercial. Daqui a pouquinho a gente vai falar de cavalgada. Tá? Temos mais outras pautas importantes também para a gente trazer aqui. O Bolo Caseiros, _ Daniela, está com a gente. O Rafael também. E o Caio também está aqui com a gente. Tá? Quem mais? A dona Eudora daqui a pouquinho também está chegando, deixando o seu recadinho. A gente vai para um rápido trabalho comercial, daqui a pouquinho a gente vai falar com cavalgada. E aí, gosta de pocotó, pocotó, pocotó? Daqui a pouquinho a gente vai falar sobre isso também, tá certo? Rapidinho, como diz o meu amigo Neidson Camargo, é como coice de coelho.
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13: 12 horas e 12 minutos. Estamos de volta na nossa segunda meia hora, rapaz. Tá ligadinho com a gente aí? Chegou agora, foi? Então vamos até às 13. Vamos falar um pouquinho de esporte, vamos falar também um pouco de coisa boa. Falando de esporte, vamos falar de cavalgada. Cavalgada também é esporte. Um esporte um pouco voltado mais para os brutos. Rapaz, eu vi uma presepada de um pessoal de um estado de muleiro com as mulas num desfile aí. Ah, meu amigo, oh, na hora de merendar, na hora de comer, meu filho, na hora de deitar. E esses cavalos não tem juiz, não. E aí eles fazem as presepadas dele. Ih, fica mexendo. Fica aí mexendo, depois não dá conta de colocar de volta. Mal acabado. E aí, cara, o que que acontece? Acontece que os animais, né, comandados por outros animais, geralmente, cara que tem um cavalo, velho, uma mula, meu pai andou muito com esse trem, cavalgada. Hoje ele não anda mais, não. Tá com 76 anos, ainda bem que ele parou, ele quietou. Tenho nada contra. Senão daqui a pouco eu vou falar que eu tava falando mal dos muleiros e das cavalgadas. Esse cara que anda, ele tem que entender que ele não tá na F-250, não tá numa caminhonete, não tá numa touro, né? Tá num animal. E o animal pode ser que a hora que ele sentiu alguma coisa que ele não tá legal ali, ele vai reagir. E essa reação, às vezes, atrapalha o andamento. Mas depois de 15 anos aí que essa cavalgada aqui em Barra do Garças, ela perdeu o fio da meada, o tal do Bruto, o Bebeto Bete, ele resgatou esse negócio aí e me parece que agora a coisa parece que já está encaminhada já para poder acontecer a segunda etapa, né? Ou a segunda cavalgada. É isso mesmo, Bebeto? Boa tarde.
14: Boa tarde, bom dia a todos. Cid, mano, deixou nem almoçar, né? Me acelerou para estar aqui hoje. Então,
13: e não vem não, você vem.
14: Boa tarde a todos vocês. Obrigado, Sidmar. Mais uma vez, sempre é o canal de comunicação que abre as portas pro Bruto aí poder mostrar o trabalho, as divulgações, a melhoria de todo o nosso trabalho para nossa região, nossa cidade. A cavalgada Bruto mesmo foi um sucesso o ano passado. Agradeço todos os empresários que colaboraram com a cavalgada. E esse ano já começaram a colaborar novamente, tá, Sidmar? E a cavalgada foi colocada na pasta do calendário do município, lá na pasta da cultura com o Zé Roberto. Eu preciso até ter uma organização, organizar sobre essa questão aí, como que vai ser o município para ajudar. Eu estou alinhando primeiro com os empresários e depois vamos até o prefeito, juntamente com o secretário, para poder organizar essa questão, como que eles vão fazer para participar junto com a cavalgada Bruto mesmo.
13: A data é a mesma, mais ou menos?
14: A cavalgada a gente mudou esse ano, Sidmar. Tá tendo muita cavalgada depois da nossa aí, eu acho que deu uma dispersada em muitos aí, e graças a Deus, quem gosta de cavalgada igual a gente gosta, e a nossa cavalgada Bruto mesmo é envolvido o agronegócio, então ali tem carreta boiadeira, tem trator, vai ter esse ano os jipeiros, vai ter o pessoal do off-road, os carros de boi, os cavalos, então assim, vai ser um negócio bem diferenciado esse ano, com mais...
13: Por isso que mudou a data.
14: Por isso também que mudou a data. Nós colocamos para o dia 6 de setembro, por qual motivo? No sábado, como nós fizemos na passada no sábado, muita peãozada, muita gente não conseguiu ir na cavalgada. E ficou bravo comigo, porque trabalha até o meio-dia. Então, o que, que nós fizemos? Vamos fazer o teste no domingo, que vai ser um feriado, que vai dar na segunda-feira, que é 7 de setembro, feriado nacional. Então, sábado, todo mundo sai com as suas tropas tranquilamente, depois do seu trabalho, vá para a cidade, a gente vai ter os pontos de parada, até o Clube do Laço, agradeço aí o Brito, tá? Seu Alencar, disponibilizar aí o Clube do Laço para a galera, para os meninos virem, poder deixar
13: seus animais. Você tem contato com o pessoal do Sindicato Rural para esse evento ou não?
14: Eu tenho o Raimundo, vai ser até bom falar sobre esse assunto.
13: Que agora ele foi eleito agora, né? Foi. Recentemente, né?
14: Vai ser até bom falar sobre esse assunto, que eu não sei se vai chatear ele, o sindicato e toda a sociedade, ou vai se refortalecer o Raimundo para poder vir. Porque a Calvogada, penso eu, que deveria ser o sindicato tomar a frente de tudo, porque é a cara do sindicato. O sindicato que deveria estar fazendo isso.
13: E você gosta de falar, você tem que gostar de ouvir. Não tem nada com isso. O sindicato rural não tem que se preocupar em fazer cavalgada. Quem tem que fazer cavalgada é você. Aí você se vira, você corre atrás dos parceiros. Por que você colocar na conta? É a mesma coisa falar assim, a Secretaria de Esporte é obrigado a fazer campeonato brasileiro. Vai te lascar você também. Oxe, você se vira. Você vai. Você já foi falar com o presidente do sindicato rural?
14: Já.
13: O que ele falou pra você? Que não vai fazer.
14: Que não vai fazer.
13: Ah, tá. Então tá bom. Então agora ele vai te apoiar.
14: Vamos ver. Tá Raimundo, pronto. Tô esperando o apoio do senhor.
13: Você vai me derrubar,
14: ou seja, privado.
13: Já de novo.
14: Ah. É porque eu tenho que pôr a câmera para o chapéu.
13: Tá,
14: porque o Sidmar ainda deixou só
13: tira pra esse troço daí.
14: Eu não vou tirar o chapéu,
13: tira o chapéu
14: porque
13: da
14: todo
13: cabeça.
14: Mundo sabe.
13: Ah, tá.
14: Então assim, eu peço ao Raimundo. O Raimundo é um parceiro, um colaborador bacana que tá fazendo um belíssimo trabalho mesmo pelo sindicato, a gente não
13: pronto.
14: Pode deixar isso de fora.
13: Depois a gente vai chamar ele aqui para falar com ele ao
14: vamos.
13: Vivo.
14: Vamos, e a Calvogada é muito importante, até mesmo para o sindicato, porque vem muitos parceiros que é associado de dentro do sindicato, vai vir junto na Calvogada. Então, por isso que seria muito bom a colaboração do sindicato com o Famato, com o Senar. Mandei os projetos para ver se teria uma colaboração financeira, porque em várias regiões aí a Famato, o Senar colocam a parte em contribuição. Essa Calvogada, a gente está...
13: Mas você está falando de dinheiro, deixa eu só entender. Porque assim, quando a gente fala, o Marcelinho com Ó, rapaz, o vereador Marcelinho... Ô, Marcelinho, eu não te conheço não, mas eu já te vi nas redes sociais. É o vereador lá de Confresa. Né? A Tânia também está aqui com a gente. O Caio já falei, né? O Bolo Caseiro também já falei da Daniele. É, muito obrigado pelo carinho da audiência de vocês. Ô Marcelinho, se você puder, aí na bio, tem meu contato. Entre em contato comigo, por favor, porque eu não tenho seu contato. Entre em contato comigo, por favor. É o vereador... Nobre vereador Marcelinho, lá da cidade de Confresa. Por que que eu quero entrar em contato com você? Porque a Federação Mato Grossense de Futebol 7 Society não conseguiu passar de Bom Jesus ainda. E ela tem interesse de fazer eventos, finalizando aí, quem sabe, até próximo de você ou até você e na região de Vila Rica. Só está faltando um detalhezinho. Entre em contato comigo, por favor, se você ainda estiver acompanhando aí a nossa programação. E se não, quem estiver acompanhando, por favor, diz que eu estou à disposição, tá bom? Ah, o Claudemir Severo, é Boto, coloca assim, Boto, fica mais fácil. Boa tarde, meninos do SB News, grande Sidmar, grande no quê? No tamanho? Na barriga? E Charles Silva, futuro vereador... Meu Deus do céu. Vereador do Vale do Sonho não existe, mas existe a prefeita. A prefeita do Vale do Sonho é a mãe dele, a dona Paraguaia. Uau, Denis da Assunção. Boa tarde, meu amigo Sidmar e Charles. Um grande abraço para esse guerreiro aí. Para você aí, ó. Tô mandando um abraço. Eu tô falando que você vai quebrar esse trem. Eu tô te avisando, você não tá acreditando em mim. Ah, uau, Denis da Assunção mandando um abraço pro Bebeto Bete, o Bruto. Ele trouxe aqui, pessoal, uma rede de cavalo, tá colocando em cima da minha mesa. Ele vai acabar quebrando esse trem. O que que o Bebeto está falando a respeito de parceria e tem que ter dinheiro? O que que acontece? O dinheiro é para fazer o evento. Não é só a cavalgada. A cavalgada em si, sair com ela do local de saída e de chegada, isso é fácil. Cada um está levando o seu, está levando seu carro de boi, seu animal, seu cavalo, seu implemento agrícola. Beleza. Mas a hora que chega lá, meu filho, aí que tem um mexe-mexe na panela lá. Aí tem uma tenda, tem um banheiro químico, aí tem um sonzinho para poder avisar o povo que está ali. A organização de feno para poder alimentar esses animais, para não sofrer também sanções, direto ou indiretamente, de povos que são defensores de animais. Essas coisas todas, não é isso, ô Bebeto?
14: É isso mesmo, Sidmar. Você falou bem resumido aí tudo. A Calvogado, ano passado, a gente teve a colaboração mais ou menos aí de 50 empresários, também a participação aí da Secretaria de Cultura, agradeço o Zé Roberto, e a todos os parceiros, né? Foram as tendas, foram as carnes, todos os açougues, para não deixar nenhum de fora, de Barra do Garças, colaboraram, tá? Porque nós precisamos levantar mais ou menos quase duas vacas, que foi o almoço ali. Todos vocês estão de parabéns pela união, ninguém teve uma vaidade, falar, ah, tal açougue ajudou, eu não vou ajudar. Cada um ajudou com tanto que pôde, né? E conseguimos fazer um grande almoço. E tem a questão dos exames, tá, Sidmar? Então, assim, é o que você falou, há um custo muito grande aí atrás, porque não é todo mundo que tem condições de pagar os exames, porque já vem o transporte, vem isso, vem aquilo. Então, se você já ajuda a colaborar, o animal consegue vir. E saibam de algo, o Calvogado, quando tem um carro de boi ali, tem um cavalo, uma mula, ou que seja o animal, eles gostam daquilo ali. E é um percurso de 3,8 km. Um animal anda aí mais de 35 km dia. Então a gente fez um percurso, foi pequeno, intermediário, que dá de todo mundo se divertir, a criançada ir para a rua, para as calçadas. E a gente vai fazer no domingo até mesmo por isso. Porque a criançada vai dar tempo de sentar ali no, nos canteiros, na avenida, nas principais, para poder tirar uma foto.
13: Como é que vocês fazem lá? Porque no dia que você fez, eu não pude estar também presente, né? Esse eu vou fazer de tudo para estar presente lá. Como é que vocês fazem? Quando chegam os animais, vocês têm alguma baia para que esses animais ficam ali em descanso? Ou quando chega, você já dá um jeito de voltar esses animais para um local como o Clube do Laço para poder ficar descansando e aí os condutores voltam para a festa?
14: Eu tive a confirmação, eu vou te dar um exemplo. Vem gente de Ji-Paraná, comitiva. Vai vir de Ji-Paraná, Rondônia. Então eles precisam de uma localidade para descansar. Então o Clube do Laço disponibilizou a localidade para os animais chegarem ali e descansar.
13: Vai ser um ponto de apoio.
14: Ponto de apoio. Certo. Aonde vai ser a saída, que também pode ser até um ponto de apoio, eu vou ver até a segurança privada, o Anderson, que foi o ano passado apoiador, a Inviolável, que é o proprietário, com a ata, nos apoiou o ano passado. Então eu vou verificar se ele tem disponibilidade e disponibilizar um segurança. E a gente colocar ali do lado da Jet Lubrificante, a Auto Norte, que é o Douglas, obrigado ao novo gerente Daniel lá também, disponibilizou o espaço mais essa vez esse ano também, aonde é bem cercado, bem fechado, bem isolado, com porteira ali.
13: Tá, e na chegada lá, como é que vocês vão fazer com os animais lá?
14: Lá tem a... da... tá? Da filha do dono, do seu Vanderlei Farias.
13: Certo.
14: Tem
13: uma área lá.
14: O espaço, tem a área. Onde foi feita a localidade antes.
13: Certo.
14: Então,
13: Animais vão ficar.
14: Os animais vão ficar lá.
13: Vão ficar lá.
14: Exato.
13: No tipo, num recuo ali, para ele poder também ter
14: condições
13: de ficar.
14: Porque quando você sai do ponto de parada, que é o local, que é do lado da Jet Lubrificante ali no Fábio Abreu, certo, a gente vai até lá no Porto do Baião, onde vai ser o hotel, o Araguaia Hotel. Que
13: lá
14: é
13: em
14: o
13: frente.
14: Lá em frente. Então, como vai ser o almoço, as tendas e todo mundo, para os animais não ficarem no meio de todo mundo ali, lá tem árvore, tem água, a gente vai pôr as caixas d'água ali para os animais, os feno. O ano passado aconteceu a mesma coisa, tinha água à vontade, tinha alimentação.
13: As crianças podem ter esse acesso?
14: Pode,
13: lá também,
14: as crianças vão lá, são animais mansos, né? Tiveram, muitas crianças foram lá tirar foto com os bois lá. Porque os carros de boi é o seguinte, todo mundo, quando já chega, eles já chegam ou já querem embarcar o animal, Sidmar. Então eles já chegam ali e já vão embarcar para poder deixar dentro do caminhão os boi. Eles almoçam e já vão embora. Porque os animais já chegam querendo ou não, chegam um pouquinho cansados e tudo mais, bebem água, se alimentam, eles embarcam, almoçam e vão embora.
13: A questão de autorização desses animais com o profissional da área, o veterinário, atestado, essas coisas, tudo isso aí também tem tudo.
14: Tem, é o veterinário Zé Segundo, quem precisar do contato dele para alguma situação, é o parceiro meu, foi apoiador meu braço direito, me ajudou, está me ajudando com a Calvogada Bruto mesmo, e ele é o veterinário do evento. Então ele sabe toda a organização que somos, pelo amor de Deus, não venha nesses eventos sem os exames corretamente dos animais. O GTA é tirado gratuitamente para todo evento de Calvogada dentro do Mato Grosso, o GTA é gratuito. E sempre libera uns dois dias antes do evento. Então assim, chegou numa quinta-feira, o evento vai ser no domingo, quinta-feira já vai estar liberado para poder já estar tirando os GTA.
13: E esses documentos, entendeu? Quando chega aqui na Calvogada, esse veterinário isso também confere se é tudo ok.
14: E aí por isso que tem que ter todos... Lembrando que o INDEA participa de todo esse evento, tá? Desde a abertura do evento, desde a conclusão. E por que eu passo o Pix do meu CPF, que todo mundo sabe? É porque o evento tem que ser aberto por alguém. E um que abre sou eu, é o Bebeto Bet, que vai lá, disponibiliza o CPF. Por isso que eu peço a responsabilidade de todas as comitivas, de todos os organizadores de eventos que vão estar ali junto comigo. Organize a Proteger para a gente sempre estar ali colocando o nosso nome à disposição para poder ter um evento desse. Então, é uma das maiores broncas, sabe, Sidmar? É colocar o nome à disposição. Todos viram que um ano passado a Clean Master, não pode deixar de agradecer, veio logo em seguida ali coletando, limpando, todo mundo ajudou também a colaborar, cada um carregou sua sacolinha, uns recolheu, graças a Deus não teve o que falar, ó, deixou sujeira, deixou imundice, não. Veio o caminhão também lavando atrás, então assim, foi algo excepcional e esse ano a gente quer fazer o mesmo.
13: É, eu me lembro que quando foi feito o ano passado, foi até assim, meio que assustador. Por quê? Assustador, porque no outro dia tinha um evento que era do atletismo, de corrida.
14: Ah, é verdade.
13: Rapaz, o que deu de gente que me ligou. Sidmar do céu. E eu sou o primeiro a chegar e o último a sair do evento quando eu estou, né? Quando eu estou fazendo o evento. Naquele dia eu me lembro que eu cheguei lá, já era 4:00 da manhã, né? E acompanhar a montagem de som e locução que eu estava fazendo, que eu estava responsável, e também de acompanhar também as demais demandas de tendas e banheiro químicos. E eu me lembro que eu cheguei lá, eu falei pro pessoal, falei, ó, tirei uma foto, fiz um vídeo e mandei para um dos organizadores. Eu falei, ó, está tudo do jeito que eu prometi, porque o Bebeto prometeu para mim que a Clean Master lavaria o chão, porque assim, queira ou não queira, o animal, ele não tem um local para ele defecar, muito menos para ele urinar. Ele vai urinar onde ele quiser e acabou. E o cheiro fica. E aí quando você para poder fazer um outro evento, ainda mais a corrida, atletismo, fica assim, né? E graças a Deus eu posso falar, porque se tivesse ficado de outra forma, eu também falaria. Eu não estou aqui para ficar rodeando toco para ninguém, ainda mais de bruto, que eu também não tenho medo dele também. Então assim, a gente tem que falar o que é de verdade, de fato. E eu estou perguntando sobre as baias, porque assim, eu entendo que essa caminhada, já de 3 quilômetros, mais ou menos, quase 4 quilômetros para o animal, não é tão forçado. Mas a viagem que vem, o transporte, essa para e se volta, e depois, isso cansa, estressa o animal. E nessa questão de estresse, acaba no fim provocando alguma situação. E as crianças que vão numa situação dessa daí, eles querem ter o contato. Se existisse uma baia para descanso, para que até mesmo fosse uma exposição desses animais, seria legal. Mas seria um evento para mais outro dia, e aí seria um pouco mais complicado. Mas assim, quero parabenizar você, né, por essa atitude de estar resgatando. Porque senão a gente vai ficar aqui na Barra do Garças como uma cidade latinha. Lá tinha isso, lá tinha aquilo, já tinha o outro. E aí, outros que ainda não voltaram a fazer o que já tinha, porque senão, se eu fizer, vai levantar a memória do outro lá e vai fazer que o outro tenha reconhecimento. Nada disso, cara. Você está fazendo a sua parte para você deixar o seu legado, para você deixar o seu nome. E volto a dizer, se você não conseguir deixar uma cidade com o seu nome, pelo menos uma rua, você deixa... Porque você com certeza vai ser lembrado pelo resto da vida. E a cavalgada hoje, levantada aí pelo Bebeto, com certeza vai ser um sucesso. Né? Vou colocar de novo na tela aqui para você ver. Né? Tá aí, ó, cavalgada bruto mesmo. Tradição, força, amizade e o destino. Né? A tradição que une a amizade, cultura e aí... também traz aí a cavalgada de novo e a paixão. A organização, né, vem aí os organizadores, o telefone está embaixo, para quem está nos ouvindo, né, pela 98 e também pela rádio SB News, é o 99207-8724. Vou repetir, ou se você quiser também, entra no nosso direct, que também pode pedir, que a gente manda para você, 99207-8724. Para você entrar em contato com ele e também deixar a sua logomarca também aí dentro desse banner, que já os apoiadores vão ser também demonstrados aí como forma de agradecimento, e são os patrocinadores. Ninguém faz nada sozinho nessa bagaça, viu? ninguém faz nada sozinho. E aí você vai fazer parte também. Então a data já está marcada para o dia 6 do 9, tá bom? Largada e chegada ali no Porto Baiano, no hotel, antigo hotel Odara, o hotel Araguaia, tá bom? Ah, quem mais está aqui com a gente antes que a gente vá para o break? O Marcelo Henrique entrou aqui. Aí sim, meu patrão, tamo junto, Bebeto, Marcelo Henrique. E o Robinho, Marcelo, o outro Marcelo, o Robinho também está aqui com a gente. E o outro Marcelo de Confresa não me deu resposta, mas provavelmente ele vai nos ouvir. Ah, quem mais está com a gente aqui? Deixa eu me ver. Quem mais? Está tudo certo, né? Bebeto, muito obrigado pela sua participação, né? De estar trazendo ao conhecimento, né? A Deusa também está aqui com a gente, muito obrigado. Já falamos aqui de você, viu, Deusa? Da disponibilidade do seu espaço aí para poder estar apoiando também essa cavalgada. É, por você estar resgatando essa tradição que, ora, estava aí parada um pouquinho, né? E a gente possa estar trazendo, obviamente, né, dentro da nossa programação aqui, isso que está acontecendo. Isso é muito importante, tá bom? E fica aí, viu, galera? Fica aí. Quem quiser ajudar, entre em contato com o homem, porque a partir de agora vai começar já a vir aí as intenções e também a participação de cada um de vocês. Ah, o Pérez que está aqui com a gente. Boa tarde, Sidmar. Esse é o melhor do Vale do Araguaia. A deusa que está falando assim. Quem que será? É o Bebeto que é a melhor deusa? Então tá aí, Bebeto. Muito obrigado, viu?
14: E quero agradecer a todos os colaboradores. Sem as comitivas, nada desse evento também aconteceria, né? Quero agradecer a todos os comitivas que já confirmaram, que estão aí de Jussara, de Barra, Bom Jardim, Araguaiana, Torixorel, General. E lembrando também, fazer um convite aqui, reforçar, dia 1 do 8 vai ter uma cavalgada, a primeira cavalgada é em General Carneiro.
13: Essa já é outra, para não confundir. Para
14: não confundir, tá? Então, é para não confundir, pediram para dar uma reforçada ao pedido de um parceiro nosso lá do General, que é o Davi. Então, vamos reforçar dia 1º do 8. Não
13: falar com a gente, que senão vai confundir com a tua data.
14: Isso, eu vou colocar aqui, vocês virem aqui, trazer... Está sendo uma organização bonita também para o General Carneiro. E lá tem várias comitivas, sabe, Sidmar? Uma animação bem grande. E eles me confirmaram que vai estar na Cavalgada Bruto mesmo, dia 6 do 9, em setembro. Então, já vou fazer o convite a todos vocês e deixar eles virem aqui no programa, combinar com o Sidmar para estar vindo aqui divulgar também, que é bom refortalecer. Então, obrigado a todo mundo, obrigado a todos os empresários. Vou estar procurando uma maneira de divulgar, porque é eu sozinho aí, todo mundo está me acompanhando, juntamente com o canal de comunicação do Sidmar, que é a SB News, ajudando a divulgar, juntamente aí com a minha família, meus amigos. Então, essa é a única maneira que eu estou conseguindo divulgar. E eu peço a vocês que entrem nas nossas redes sociais, pega o banner, entra lá no SB News, tá lá, publica no YouTube, ajuda a divulgar. Porque seus filhos, essas crianças, precisam participar dessa cultura. Voltar, parabenizar o Jerônimo de Aragás, que fez a cavalgada, que teve lá a queima do alho agora também, foi sábado, não consegui ir, teve outros compromissos também, mas tá aí de parabéns e agradeço a Deus primeiramente, agradeço a todos vocês por estar nos ajudando a levar essa tradição, a voltar essa

0: Está aí de parabéns e agradeço a Deus primeiramente, agradeço a todos vocês por estar nos ajudando a levar essa tradição, a voltar essa tradição novamente para dentro de Barra do Garças, Edmar.
1: Tá certo, então tá aí. Então não perca tempo, tá bom, pessoal? Se você quer participar, o telefone tá na tela de novo, tô colocando o banner para dar tempo de você estar copiando aí, 99207-8724 é o telefone de contato para você que você queira participar da Cavalgada ou também ser um apoiador da Cavalgada. Isso é importante, tá? E, obviamente, você sendo um apoiador, você vai negociar aí com o Bebeto para estar estampando aí a sua logomarca. E aqui nós não fazemos nenhuma dificuldade de divulgar nome de empresa, mesmo elas não sendo patrocinador do nosso programa, porque quem patrocina, quem ajuda a realizar um evento, seja ele esportivo ou não, a gente sempre esteve dando aqui a mão para que pudesse também estar divulgando essas empresas parceiras, tá bom? A Deusa falou que com certeza é o Bebeto, o Perix falou boa tarde de novo aqui, muito obrigado a todos vocês, o Adealdeni, a Magda Deporte, boa tarde, Sidmar, o Charo não trabalha mais, meu Deus do céu, o que, que eu vou fazer com esse menino, gente? Eu não sei, ué, esse menino tá desgarrado na vida aí. O Roberto Rodrigues, boa tarde, galerinha. Ah, abençoada, vocês são os melhores. Não, nada, é você que é, rapaz, é você. Ah, aqui no sítio São Pedro com o seu João Moreira, só alegria. Ô, seu João, põe esse caboclo pra trabalhar, viu? Esse caboclo vai aí só pra ficar comendo essa carne que tá na lata do senhor aí, viu? Comendo a tua galinha caipira e a tua gueiroba. Fala em gueiroba, você trouxe tudo, só faltou a gueiroba, viu, baixinho? E o Pix já foi mandado já, tá? Então você dá um jeito de trazer gueiroba pra mim, se vira nos 30, viu? Mandar um abraço especial para o senhor João Moreira, lá na fazenda, acompanhando nós. Bom trabalho pra vocês, o senhor é fé. Já rodei a matéria do Pelézinho hoje, viu, Pelé? Não sei se você ouviu, logo no início do nosso programa, tá bom? Muito obrigado pelo carinho, tá bom? Pelézinho lá na Baixada Cuiabana, acompanhando a nossa programação. Eu vou ter que ir pro intervalo de novo, rapidinho. Eu volto trazendo mais informações para vocês. Vamos tentar falar um pouquinho de Copa do Mundo. Será que vai dar certo? Sei não, viu? Copa do Mundo tá dando certo? Vamos ver.
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0: 12 horas e 43 minutos. Muito obrigado para vocês que chegaram agora. E você que está desde as 11h30 com a gente, né, rapaz? O tempo passa, hein? Você tá doido? José Carlos Salamone, cadê o senhor, José Carlos Salamone? Onde o senhor está? Está em Sapezal? Não é possível. Fala comigo, presidente. O senhor sumiu. José Carlos Salamone, presidente da Escola Interativa Copema, com a Copiveste agora, rapaz. Eles estão chiques, hein? Hã? Vai brincando. Vai brincando com esse povo. É, rapaz. Cursinho pro vestibular é aqui na Copiveste. Ô, Salamone, fala comigo, tá? Pessoal, então você que está junto com a gente aí das 11h30, meu, muito obrigado. E você que acabou de chegar agora também, fica com a gente até as 13 aí. Eu ia falar de Copa do Mundo, mas chegou aqui um comunicado pra gente agora. Eu vou pedir licença pra vocês que nos ouve e que nos vê, para que a gente possa também fazer a nossa parte. O Fernando Del Montes mandou para mim um comunicado aqui. Eu estou só preparando para colocar na tela para vocês. Para você que está nos acompanhando, está vendo aí, ó. Pix Solidário, em benefício de Antônio, o irmão do Batatinha. Batatinha é um comunicador, que também faz parte, né, da comunicação da Vale do Araguaia FM. O irmão dele, ele foi cometido por um infarto. E ele conseguiu uma vaga para Nova Mutum. É isso, aonde tem uma vaga. E a chave Pix, pessoal, tá aí, ó. É o 66992463138. Vamos ajudar. Hoje é ele. Amanhã pode ser um de nós. Está escrito aí no banner do Pix Solidário para o Antônio, que sofreu um infarto. Ele é irmão do Batatinha, né? E no caso, ele vai ser o acompanhante. Ah, que está acompanhando o seu irmão, Batatinha, conhecido por todos nós. Antônio Pedreiro, que teve um infarto muito grave e foi encaminhado para Nova Mutum com urgência, porque não havia vaga em Cuiabá. Ele se encontra na UTI. A casa de apoio de lá cobra R$110, viu? Por dia. Não se sabe quantos dias vai ficar, mas qualquer quantia que Deus tocar no seu coração, vai ser muito bem recebido e com muita gratidão. Aí tem um comunicado dizendo o seguinte: eu, Fernando Del Montes, tomei essa iniciativa com a permissão do Batatinha. Então, o Fernando Del Montes pede, com autorização do Batatinha, ajuda em um Pix Solidário que está na tela. Você que está nos ouvindo, você entra em contato no telefone. Não sei se esse telefone é o do Batatinha. É o 66-992-46-3138. Vou repetir, você que está ouvindo pela Vale. Daqui a pouquinho também a Mel vai estar chegando e vai estar reforçando. E você pode entrar no nosso direct também e pedir para que a gente possa estar passando para você. Para você que está, não está nos vendo. 992-46-3138. Tá bom? Esse é a chave Pix. Agora, entra e ajuda, porque a casa de apoio, aonde eles vão estar, cobra R$110 por dia. E a gente precisa de estar com o acompanhante lá. Charles Silva, como é que você tá, meu garotinho?
1: Fala, Sidmar Bernardo, boa tarde, né? Boa tarde aos nossos amigos aí do, do Jornal do Meio Dia, galera que tá com a gente aí na 98.7. A Vale do Araguaia FM, né? Rapaz, a bruxa tá solta, achei que eu não chegava aqui mais hoje no estúdio do SB News, né? Fui pegar um negócio, deu errado, fui no outro, até o pneu do carro furou. Mas aqui estamos, né? Graças a Deus.
0: Mas é por causa do churrasco que você tava comendo na hora do almoço, né?
1: Restaurante lá, né? Não, aquilo lá foi de menos, eu tava dentro do horário, certinho. Eu acho que foi ali naquela região ali que eu achei um prego, viu? Que só pode. Cheguei em casa, quando fui sair de novo, não deu certo, Sidmar, mas é isso aí. É. O pessoal tá perguntando cadê o Charles Silva. Eu caí não, rapaz. Tô aqui, ô, Adenil Almeida. Você que sumiu, baixinho. Já sarou da gripe? Tamo junto, esperando lá na SPM pra você voltar aquele futebol
0: tá
1: fera.
0: Tá lá no sítio.
1: É, tá recuperando aí de uma gripe pesadíssima, né? O velho baixinho aí, ponteiro arisco do DMR. É o homem das máquinas pesadas, viu, Sidmar Bernardo? O homem entende tudo. Falou que é maquinário, é com o baixinho. Sidmar.
0: Antes de você falar uma outra informação, dá pra você mandar fazer um boneco seu? Assim, desse tamanhozinho, assim, ó.
1: Pra que isso?
0: Pra pendurar no pescoço do Matheus, porque ele não consegue ficar sem você.
1: Matheusinho, nós estamos num projeto aí, rapaz.
0: O que você cara... tá financiando ele alguma coisa?
1: Não,
0: tá...
1: ele é que tá me empresariando, Sidmar.
0: Ah.
1: É, o homem tá aí nos contatos fortes aí, vamos ver. Querendo alavancar minha carreira. Será, Matheus? Você falou que o Sidmar tava ali numa reunião ali esse dia no Zeca
0: Costa.
1: Mas você
0: Costa. Tá querendo alavancar a sua carreira? A sua carreira de comunicador ou carreira de jogador de
1: jogador
0: bola?
1: Jogador de bola.
0: Mas ele acabou de dizer que você sofreu um impacto ali no
1: ele
0: no campo.
1: Ontem, covarde, né? Fez uma falta dura em mim, né? Não tinha juiz, que se fosse tivesse juiz, sorte dele que minha consciência estava em dias ontem, viu, Sidmar? E aí acabou que não me lesionei por causa da falta dele, não. Porque ele é um jogador que não sabe nem bater, né? Aquele jogadorzinho Nutella. Porque se fosse um cara maldoso, foi uma outra contratura muscular. Tô com problema na panturrilha aí. Não é aquela grau 2 do Neymar, não, viu? Que tirou ele da Copa. Eu acho que essa é menos, viu, Bebeto? É uma grau 1. É menos um pouquinho, viu, Sidmar?
0: Eu costumo dizer, ô André Luiz, que às vezes subir demais na escada é ficar alto e correr risco de cair e morrer. O Charles, arriscando o olho dele, que ele só tem dois, e ainda usa óculos, jogando bola com esses pés de rato na SPM, tomar uma pancada e não andar mais, e aí como é que vai fazer pra trabalhar?
1: É, Sidmar, mas é, o detalhe é o seguinte, ontem foram uns atletas novos lá, né? Pessoal da prefeitura aí novo aí que tá chegando agora, foi lá fazer um teste. Aí tinha um goleiro lá que tinha jogado no Gama, né? No Brasiliense. Aí, rapaz, vamos ver esse cara. Meu Deus do céu, né, Lourenço? Um abraço aí pro Lourenço. A galera do meio ambiente foi lá ontem jogar uma bolinha também.
0: É ruim igual o Otávio, ah, aquele gol que você fez?
1: Não, o Otávio pega mais que ele.
0: É.
1: Infelizmente, viu, Louro? Não tem como eu te defender, não, viu, cara? Você tá.
0: Ele
1: doido.
0: É mais fraco que o papagaio?
1: Ah, tá devagar. Não, bicho, bem mais. Não, papagaio é goleiro profissional. O melhor goleiro pontal é o Lorivaldo Papagaio, que vai estar com nós dia 20, dia 31, né? Tá. Papagaio tá convocado?
0: Escalado.
1: Tá pronto. Sidmar, antes de eu finalizar aqui, tá acabando o horário aqui. Hoje tem jogo da Copa, viu, garotinho? Você já falou aí da Copa do Mundo? Depois que o Brasil saiu fora, ninguém quer falar mais na Copa. A Copa continua. E o...
0: Mas quem recebe da CBF é você, não sou eu.
1: Ah, meu sonho, né, rapaz? Estão querendo derrubar o homem lá, hein? Será? Tem até senador aí por trás, aí, querendo uma vaga aí pro filho aí na CBF, Sidmar. Ah. A França hoje joga com a Espanha. Jogo esse que vale pela semifinal, valendo vaga na decisão às 16 horas. Horário nosso, né? Aqui de Brasília, de Barra do Garças. Portanto, França era favorita aí pra muitos. Time do Kylian Mbappé, só tem fera ali, né? É, joga contra a Espanha, que é uma seleção nova, mas porém, atual campeão europeia, né? Então, tem tudo para ser um grande jogo. Esse jogo de hoje dá a vaga na final. E amanhã, né? Que faz a Argentina de novo, hein? De Leo Messi e companhia, faz a outra semifinal contra a Inglaterra. Mas o jogo de hoje, então, é França e Espanha, assim demais. Meu palpite é 1-0 França, garotinho.
0: Eu, se não fosse a decisão já da FIFA de levar a França para ser, obviamente, campeã e de facilitar a vida da Argentina, como várias vezes você assistiu aí, falta que até que no Zeca Costa seria, e era expulsão, ir lá contra o time da Argentina, inclusive com o Messi, não se marca nada, eu ia falar que era a Espanha. Mas eu vou torcer para a Espanha, mesmo assim, estragar a ideia da FIFA de colocar a França na final, como é projeto.
1: França e Argentina, né?
0: É. França e Argentina tá na final. Isso aí você pode. Você pode escrever. Se quiser apostar, pode apostar, viu? Pode apostar que isso aí é França. Mas eu vou torcer para a Espanha hoje vencer a França.
1: Não, a minha torcida. Eu vou torcer para a França, porque todos os palpites que eu torci. Torci para a Argentina perder ela duas vezes, essa última contra o Egito, então nem vou comentar. Enfim, então eu tô ruim de palpite, Sidmar. Acho que eu vou errar mais uma vez, vou torcer para a França ganhar o jogo de 1-0, que aí tá errado. Tem que ser, porque o treino tá difícil, não tá fácil para ninguém não, viu?
0: Então, tchau.
1: E só lembrando que o brasileiro volta essa semana, viu, Sidmar? Aí, quinta-feira, a gente traz os jogos aí da volta do Brasileirão. Corintiano aí, que tá acostumado a sofrer com a seleção, agora vai voltar a sofrer com o Corinthians, viu, Sidmar? Até amanhã, garotinho.
0: E a ambulância?
1: A ambulância chegou, hein? O homem vai dar um aval aí nesses dias aí. Zero bala.
0: É?
1: Só tá faltando encaminhar, mas vai dar certo.
0: Então tá bom, então. Até amanhã a gente volta falando um pouquinho mais e também trazendo os resultados da Copa do Mundo. O Charles só vem quando o Pix cai na conta. Se caiu na conta, ele vem. Senão ele não vem nem a pau. Foi por isso que ele veio. A CBF mandou. E eu tô sabendo que o Chico Mendes que tá mandando pra ele aqui de Cuiabá. Amanhã a gente volta com mais informações para vocês.
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nossa sintonia 98,7, o nosso flashback sertanejo está começando agora para você aí do outro lado do rádio, aquele boa tarde, um abraço Edmar, Charles Silva, Vicente Quessu, que estiveram por aqui com você, Eurides Filho também pela manhã, um abraço a todos os nossos ouvintes que participaram. E vamos dar sequência, o nosso Boa Tarde tá começando. Boa tarde na Vale do Araguaia FM para curtir o nosso flashback sertanejo, essas músicas que marcaram a época que eu, Mel Farias, adoro curtir junto com você. Vamos lá, tem Leandro e Leonardo para cantar para você, Bruno e Marrone, Teodoro e Sampaio, Eduardo Costa, Zezé de Camargo, eu separei uma da Kátia também, Paula Fernandes, Vanessa Camargo, Jadson e Jadson, Christian Ralph, tudo isso e muito mais além do seu pedido musical daqui a pouquinho, não é mesmo? Muito obrigada, eu desejo a você um boa tarde abençoado, que a luz do sol brilhe em sua tarde, ilumine o seu caminho, que Deus esteja presente em sua tarde e lhe conceda paz e alegria. Ele é o nosso amor maior, nossa esperança em todas as circunstâncias. Vamos começar? Vamos ouvir agora Leandro e Leonardo cantando pra nós. Dor de amor não tem jeito. Canta e encanta na nossa sintonia 98,7.

Acabamos de curtir Meu Jeito de Sentir com Bruno e Marrone. Tem Teodoro e Sampaio agora pra você. Só pra ela dar jeito. Vamos curtir, você que tava ligando, pode ligar agora que eu já te atendo. Canta, Teodoro, canta, Sampaio, só pra ela dar jeito.

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5: E no nosso Flashback Sertanejo tem Eduardo Costa cantando para você esquecer. É o nosso jeito.

na nossa Vale do Araguaia FM. Acabamos de curtir aí, Kátia, Qualquer Jeito. E tem agora pra você que eu separei aqui Zezé de Camargo e Luciano, do jeito que a moçada gosta, mas a música não entrou. Então nós vamos curtir Bruno e Marrone, Não Tem Outro Jeito, na nossa sintonia. É 98,7. Quero mandar um abraço aí pra você, nosso ouvinte, que já tá esperando sua música, né? Daqui a pouquinho tem música pra você, Odin, do Mariano. Um abraço pra você, o Devaí do Gelaguela, o Mutuquinha. Um abraço a todo seu pessoal aí também, Neuraci, Peba, pessoal do Gás 24 horas, você com o radinho ligado na Vale do Araguaia FM. Obrigada pelo seu carinho, pela sua audiência. Bruno e Marrone, Não Tem Outro Jeito, cantando pra nós agora.

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9: É, a Copa do Mundo está acabando, pra nós já acabou faz tempo, né? Mas tá valendo a promoção pra você, R$200 do Diorley Gomes. Finalizou a Copa, terminando a semi, aliás, a final, nós teremos o nosso sorteio, ai, rolou tudo, né? Teremos o nosso sorteio aqui na Vale do Araguaia FM, 13h51 na nossa sintonia, no nosso Boa Tarde na Vale, o flashback tem pra você, Vanessa Camargo, Me Pega de Jeito.

0: 13h54.
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2: E o nosso Boa Tarde na Vale do Araguaia FM agora atendendo aos pedidos musicais. André, fala aí conosco, André.
3: Boa tarde, minha amiga Mel.
2: Boa tarde, menino.
3: Vale do Araguaia. Melzinha, hoje eu quero ouvir uma música.
2: Ah.
3: Essa música eu vou oferecer, Melzinha. É pra você é a razão da minha
2: cachaça. Ih, tá razão bebendo muita pinga então, hein?
3: Eu quero oferecer pra você, meu. A Lindinha. Gosto de ouvir uma musiquinha. A Dorinha. O meu amigo Edinaldo. Outro amigo meu. O Domingos. Cid Mar, que vive só apaixonado no seu programa de vocês. Aí o Charles. O Mutuca, a esposa e o irmão dele. Tudo ligado. Salve, meu Grupo Rebelde. Eu quero ouvir.
2: Ui.
3: Porque você é a razão da minha vida, Mel.
2: Ui.
3: Você toca. O Vicente toca e o Antônio.
2: Esse é o André. André, você é uma graça, André. Nós te amamos. Esse é o André da Band, famoso, né, André? Um abraço pra você, menino. Que Deus te abençoe, nos abençoe. Esse é nosso amigo querido, né, André? Então tá aqui, ó. Salva-me, salva-me. É o Grupo Rebeldes. Vai cantar pro André e pra todo o pessoal dele aí. Aqui ele mandou a música. Povo apaixonado, né, André? Vamos curtir a nossa

0: na nossa Vale do Araguaia FM, acabamos de curtir aí o pedido do nosso amigo André. E quem tá aqui participando também é o Júnior Dotinha. Fala aí, menino.
1: Boa tarde, Melzinha. Melzinha aqui é o Júnior Dotinha. Toca aí pra nós. Briga de Foz, Christian Ralph. Tô aqui na toca do Macaco Cianês, a chácara do nosso amigo Dr. Queca.
0: É isso, né? Esse é o nosso amigo Júnior Daltinha, briga de foice para todos nós aqui da rádio, né, meu amigo? Obrigada pelo carinho de sempre. Ele sempre manda música aqui para mim, para Janete, para os nossos ouvintes. Briga de foice, Christian Ralph. Valeu, Júnior. Um abração para você aí na toca do Macaco Siamês. Valeu, menino. Christian Ralph, briga de foice. Vamos curtir com ele.

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3: É no máximo, brother.
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5: E na nossa sintonia 98,7, quero parabenizar o Márcio Lima e também o Marcos Lima, estão de aniversário hoje, hein? Happy birthday to you pra vocês, felicidades. Hoje pela manhã eu não entrei no ar junto com o Eurides Filho, estávamos com convidados aqui na nossa Vale do Araguaia FM, o pessoal da Imperial, o Galvão também, um abraço. Mas parabéns pra você, parabéns, parabéns, viu? Márcio Lima, Marcos Lima, felicidades pra vocês dois. Essa duplinha de gêmeos, duplinha de dois. Parabéns, meninos! Quero mandar um abraço também pro Gabriel e pro Gleidson. Um abraço aí, estiveram aqui mais cedo junto com o Eurides Filho, né? Um abraço à doutora Paula, o Otávio, também a esposa dele. Um abração pra vocês, viu? Obrigada pela visita aqui nos nossos estúdios hoje pela manhã. Os meninos e os sócios do Gabriel, um abraço pra eles. E na Vale do Araguaia FM são 14 horas, 13 minutos. Lindinha, nossa amiga. Fala, minha querida, qual a música você quer ouvir hoje, meu bem? Cadê aqui? Opa, Lindinha sumiu aqui, Lindinha. Cadê tu, menina? Achei! Fala, Lindinha!
6: Melzinha, quando você for rodar...
5: Ah, aqui, peraí, primeiro
6: é... Boa tarde, Melzinha. Tudo bem? Melzinha, eu vou pedir a música de Leandro Leonardo, fim de semana. E eu ofereço pra você, aí, pra todos os seus ouvintes, pra toda a sua família, para toda a minha família, para todos no posto fiscal. E para quem me manda música, para quem eu mando, tá bom? Para quem gostar da música. Leandro Leonardo, mais um fim de semana sem você. Melzinha, quando você for rodar minha música, manda pro André também, que ele oferece música pra mim, mas eu não lembro.
5: É, então tá aí, né? O André, vai pra você também. A Lindinha mandou pra você. Leandro e Leonardo, fim de semana sem você.

E agora na nossa Vale do Araguai FM tem de Paulo e Paulinho, Nada Mudou. É o pedido da Gerlândia Vidal, oferecendo para nós aqui da rádio, para você, Fernando Leila Júnior, Elizabeth Del Mondes, para você, Dorinha, Maria Rita, o Sérgio Giovanni, a Rosângela, também o Cabo Biratã, o Tenente Gomes, para você, Doutora Rosália, seu Farias, Janete, Francesco, Serginho, Esteca, Luísa, Flavinha, todos nós aqui da Rádio Vale do Araguai FM, você que nos ouve, é para você também, André, Lindinha, Miralva, de Paulo e Paulino, Nada Mudou agora, vamos curtir.

Muito bem, na nossa Vale do Araguai FM são 14 horas 22 minutos. Ô seu João Nilson, tá aí no Novo Horizonte curtindo a Vale do Araguai FM, um abraço pra você. Ele pediu Daniel, Amor Absoluto, tá aqui pra você, viu, o nome da música aí que você pediu, viu? E ele oferece pra você, que tá aqui na Vale do Araguai FM com rádio ligado e também pra minha família, obrigada, viu, seu João Nilson, vai pra sua também, que Deus lhe abençoe sempre. Na Vale do Araguai FM, vamos curtir, Daniel, Amor Absoluto.

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Exatamente 14 horas 35 minutos na nossa sintonia. O Giovanni tá lá na Vila Maria. O Giovanni pediu aqui. Um anjo veio me beijar, me falar, né, Giovanni? Aquele abraço pra você com KLB, curtindo aí Chitãozinho Chororó. Nascemos pra cantar? Nós agora vamos de KLB. Um anjo. Obrigada, viu, Giovanni? Um abraço pra você. E ele manda essa música aqui pra nós da rádio. Pra você, Fernando Leila, pra você também, Dona Elizabeth, que tá aí curtindo a Vale do Araguaia FM, que eu tô sabendo que fica com o radinho ligado. Também pra Dorinha, pra Gerlandes Vidal, pra você, lindinha, um abraço. Pra você, doutora Rosália, seu Faria, Janete, Francesco. E eu vou aproveitar aqui e pegar sua música emprestada aqui, viu, Giovanni? E mandar pro Luiz Alberto em Aragaças. Curte aí o pedido do nosso amigo Giovanni, o Manjo, KLB. Também o Tatu. Deixa eu ver da onde que o Tatu fala. O Tatu do bairro Santo Antônio. Obrigada, viu, Tatu, pelo carinho da audiência ligadinho na Vale do Araguaia FM. Curte KLB, um anjo. É o pedido do Giovanni, vai pra você. E na nossa sintonia também o Gil Gomes em Cachoeira de Goiás. Aquele abraço, menino. Tem música pra você. Aqui, KLB, o Manjo. É o pedido do Giovanni. Tô pegando emprestado e mandando aqui para os nossos ouvintes. Obrigada, viu? Obrigada pelo seu carinho, pela sua audiência. Canta KLB pra nós agora. Um anjo na nossa sintonia.

Estamos aí com a LB, um anjo. Obrigada, Giovanni. Nós temos aqui agora Gian Giovanni. Nunca mais vou me esquecer. É o pedido do Edinaldo. Obrigada, Edinaldo, pelo carinho da audiência sempre aqui conosco. Valeu, menino. Bora curtir o pedido dele, né? Aqui na Vale do Araguai FM. Nunca mais vou esquecer. Gian Giovanni. Obrigada, Edinaldo.

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12: 14 horas e 52 minutos.
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0: David, qual a música você quer ouvir hoje, menina? Fala aqui pra nós.
1: Beleza, manda pra mim aí, Andréia Andrade, passarinho mensageiro. Tô mandando pro Francesco no Pontal da Araguaia, pra Janete Segates, pra Catiele, pros meus irmãos na Pitomba. Falou?
0: Falou, minha querida. Um abraço pra você. Então tá aqui, ó, Andréia Andrade, passarinho mensageiro.

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1: 14 horas e 56 minutos, Jesus prometeu que voltará. E a cada dia que passa, estamos mais próximos do cumprimento de sua promessa. Um dia ele retornará e todos os olhos o verão. Para os filhos de Deus, esse será um dia de grande alegria, o cumprimento da nossa esperança eterna. Para aqueles que viraram as costas para Deus, será um dia de angústia. Mas uma coisa é certa, todos veremos o Senhor Jesus retornar com poder para reinar pela eternidade. É isso, na Vale do Araguaia FM, essa é a lembrança, né? O que nos traz esperança. 14h57, na nossa sintonia tem Tranca a Porta e Me Beija, o pedido do nosso amigo Luiz Moreira lá em Boston, com Chico Rei Paraná. Vamos curtir!

bom, viu, Deusa? Obrigada pelo carinho. Vou deixando meu último pedido de hoje, Zé Ramalho, Kryptonita. É o pedido do Giovanni. Pediu e vai ouvir ele que tá lá na Vila Maria, mandando pra você, Fernando, Leila, Júnior, Elizabeth, Dorinha, Gerlandes Vidal, vai pra você, seu Farias, doutora Rosália, Janete, Francesco. Vamos orar pelo irmão do Batatinha. Batatinha tá em Nova Mutum com o irmão dele, tá? O estado é meio grave. Então vamos orar. O irmão do Batatinha sofreu um infarto, certo? O Batatinha teve que ir com ele para Nova Mutum, mas vai dar tudo certo. Vamos orar. E Zé Ramalho, Kryptonita, cantando. Tchau pra vocês. Fiquem todos com Deus. E fica na boa companhia aí do nosso amigo Antônio, que já está aqui conosco. Kryptonita, Zé Ramalho.

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2: Alô, boa tarde, gente. Já estamos por cá, hein? Já são 15 horas, 13 minutinhos aqui na Vale do Araguaia. Mais ou menos hoje, né? Dia 14, vamos ver aqui. É o dia 14 de julho. Então, boa tarde, minha querida linda Aragarças, boa tarde aí a minha grande Barra do Garças, nossa Pontal do Araguaia, todos os nossos, nossas famílias, né, de Barra, Aragarça e Pontal, muito boa tarde. Antônio José com você até as 17 horas, com o programa Tarde Sertanejo. Quero mandar um abraço também lá para o Alcides, um abração lá para o Alcides. E hoje, no dia 14 de julho, celebra-se o principal feriado nacional da França, conhecido como a Queda da Bastilha, né? Ou o Dia da Bastilha. Você viu aí? É uma luta, né, desse pessoal que marca o início da Revolução Francesa em 1789. A Festa da Federação de 1790 também. E no Brasil, a data também é lembrada pelo Dia da Liberdade de Pensamento e pelo aniversário da fundação do município como a cidade de Campinas, em São Paulo. Então tá, hoje 14 de julho, olha, já terça-feira, né? E no final de semana já tem mais show lá na Avenida Beira Rio. E showzão da Maiara e Maraíza foi um estrondo, né? Mais de 50 mil pessoas, né, passaram por ali nessa festa de verão aqui de Barra, Aragarça e Pontal do Araguaia, né? Aragarça, Praia Quarto Crescente, Praia do Orlei, Praia da Santa Luzia, Praia do Toriuá, várias praias durante o decorrer do Araguaia, tem praia pra toda a banda aí no Araguaia. O pessoal tá curtindo a temporada de inverno, a temporada no Araguaia. Gente, olha, vamos mandar um abraço aqui também lá pra ir pra galera lá da rodoviária de Aragarças, viu? Alô, boa tarde a todos vocês aí da rodoviária de Aragarça, lá na pastelaria da Celina. Tem a Celina, tem a Pri, tem o Sargento Hilton, tem a Marli, tem uma galera lá na pastelaria da Celina. Um abraço lá pra toda ali a equipe, né, da pastelaria da Celina, ali na rodoviária de Aragarça. Abração, ótima terça-feira pra vocês, uma boa tarde, nós vamos junto aqui, viu? Com muita música bonita, oferecer essa moda, esse programa aí pra vocês aí na rodoviária de Aragarça. Um abração aí pra todos os taxistas, todos os mototaxistas também, todos os funcionários aí da rodoviária, da Prefeitura Municipal de Aragarça, os encarregados, né? É o Luanderson, né, que é o encarregado aí na rodoviária, né, Luanderson? Um abraço lá pro Luanderson também, né? Então tá, nós vamos continuando aqui, nós já temos aqui um pedido de uma moda, né? Vou mandar uma moda pra Genô, rapaz. Ontem eu tive com a Genôzinho, brincadeira, o André da Band também já tá comunicando aqui com a gente. Boa tarde, André. Muito obrigado pela sua audiência. E nós vamos mandar um modão lá pro Agenô, lá no setor União. Lá pro Agenô, pro Delvino, pra toda a galera do setor União ali, próximo ali ao Sebastião Granja, né? Um abração pra vocês todos aí. Aí tá chegando aí, então, uma modona aí pra o meu amigo Agenô, lá do setor União. Viu? Um abraço também lá pro cabeleireiro e também pro Tito. Pro Tito, pro Delvino também. Alô, Delvino, você tá bom, Delvino? Um abraço pro Delvino, aí na rua Orcelina Souza Matos. Então, Tito, um abraço pro Luiz também, o Luiz lá, Luiz do Som, lá no Palmeiras, também tem a Carmelúcia no Palmeiras, tem o Sadam também, né? O Jeremias também, né? A Carmen Lúcia e também a minha amiga Sirene e o Amaral. É, sempre ligadinho aí na programação aqui da Vale do Araguaia. Programa Tarde Sertanejo. Quero mandar um abraço também, aproveitando aqui, mandar pro seu João do Luna. Alô, João do Luna, você tá bom? Um abraço, João do Luna, Rua do Comércio aí, na antiga bicicletaria lá do Romilson. É, agora, rapaz, tem abobrinha madura. Ele tem óleo de embaúba, óleo de paraíba, um monte de óleo que ele tem lá. E também tem doces, né? Rapadura, temperos. Tem um tempero, fala isso, ele me deu um tempero lá, pai. 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Um abração pra vocês, vamos mandar a moda. Essa modona vai lá pra galera lá, pro meu amigo Tião Carreiro, mão do tempo, chegando aí pro meu amigo Agenô. Tá bom, Agenô? Como é que passou de ontem? Abração, vamos curtir esse modão aí. Manda um abracinho pra Manu também, né, que tá comigo aqui, né, Manu? Manu Catiello tá hoje aqui fazendo visita na Vale do Araguaia. Muito obrigado aqui pra estar com a gente, né? Vambora ouvir.

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6: Beleza, gente, vamos continuar por aqui. Já são 15 horas 29 minutinhos. Um abraço lá pra Maria do Deide, um abraço pra Lindinha, um abraço também lá pro João Nilson. Já vou atender todo mundo, Luiz. É, um abraço pro Luiz também, um abraço aí pra a Maria do David, né? O João Nilson lá, Lindinha também, que ligou. Juninho da Altinha, André da Band, a Lindinha lá do Posto Fiscal e toda essa galera que tá ligada aí na Vale do Araguaia. Muito boa tarde, vamos atender mais um ouvinte, mas antes vamos falar aqui do Super Avenida. 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Gente, nós vamos atender mais um ouvinte aqui nessa tarde, viu? Boa tarde, minha querida Lindinha lá do Posto Fiscal. Muito obrigado pela audiência. Um abração para todos seus familiares, também para a galera aí do Posto Fiscal. Muito obrigado. E se você puder rodar a minha música agora no início do programa. Falou, minha querida. Muito obrigado, então, pela audiência. Tem um áudio aqui da Lindinha. Fala, Lindinha. Boa tarde, minha querida. Muito obrigado. Vamos lá.
7: Boa tarde, Antônio José. Tudo bem? Antônio José, eu vou pedir uma música aí de Rio Negro e Solimões no seu coração. E ofereço pra você aí, ofereço pra toda a sua família, pra todos os seus ouvintes, pra todos aí da rádio, pra Melzinha acabou de sair, para todos lá do Posto Fiscal, tá bom? E para quem me manda música, para quem eu mando. Tchau, tchau, menino. Fique com Deus.
6: Tchau, tchau, Lindinha. Muito obrigado pela audiência. Vamos ouvir, então, No Seu Coração com Rio Negro e Solimões. Segura. Ótima tarde para vocês. Solzão bom, hein? E a praia quase crescendo, tá cheia de gente.

0: Ô, modão! Então é isso, né, lindinha? Obrigado, então, pela audiência, minha querida. Olha só. Beijos. Obrigado, meu querido menino Antônio José. Beijos no seu coração. Estou indo para as águas quentes, né? Com a minha filha. Isso é muito bom, viu, lindinha? Águas quentes, temporada, férias, né? Cidade lotada de gente, tem que curtir mesmo, tem que ir prestigiar, né? Nossas águas quentes, né? Tem que ir sim. Vai pra lá, porque é muito bom, né? Muito bacana as águas quentes. Aqui na Baixa fica 30 dias aqui de férias, você não repite um programa. É água quente, é praia, é cachoeira, dunas, é muita coisa boa que tem aqui nessa região, né? Nós somos muito gratos, né, ao Criador, por tanta beleza aqui na nossa querida região, Barra da Garça e Pontal do Araguaia, né? Muito chique. Então tá, gente, nós vamos falar de mais um dos nossos colaboradores aqui, já vamos com mais moda, né? Já são 15 horas e 36 minutinhos, falando sempre em nome de Super Pontual, onde você economiza de verdade. 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Vamos atender mais um ouvinte. Vamos atender o André da Band, né? Ô, André, tá bom? Rapaz, tem um recado aqui, ó. Vou folgar amanhã e quinta-feira pra descansar o corpo e a mente, né? Tô precisando, entro de férias da UFMT e hoje essas duas semanas que passaram foram muito puxadas lá na UFMT, a entrega de trabalho, relatório, né, teve viagens de prova, né, dormindo à tarde, acordando muito cedo, dormindo tarde, acordando cedo, é verdade, essa turma que tá fazendo a faculdade, o negócio é puxado mesmo, é uma hora, meia-noite, e tem que acordar cedo para o trampo, né? Aí realmente o cara desgasta a mente, desgasta o corpo, fica a melzinha mesmo, tá precisando de férias aqui, porque tá cansada também, tanto estudo, né? E trabalho, quase não tem tempo. Mas eu vou te dar uma dica. Vai pra cachoeira do pé da serra e deixa a água cair, menina. E o trem é bom, hein? Geladinha, estressa, sai tudo quanto é. 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Rapaz, mesmo é coisa tirar com a mão esse cansaço, viu? Já viu a receita aqui? Como é que é bruta? Boa tarde, André. Você tá bom, né? Vambora ouvir aqui o áudio do André. Muito boa tarde, meu companheiro, meu amigo. Muito bom ter você ligadinho aí na Vale do Araguaia, curtindo aí a nossa programação. Eu quero mandar um abraço também ao pessoal lá no Prajá, tá ligadinho, né? O pessoal na chácara lá, no Turiuá, tem o meu amigo, o Celcim, né? O tio do Celcim tá lá ligado. Mandar um abraço pro Celcim também, né? Cozinheiro. Um abraço pro Celcim, pro seu tio, né? E vamos ouvir aqui o meu amigo André. Ah, o André da Band, boa tarde. Fala aí, meu querido.
1: Boa tarde, Antônio José, homem da propaganda. Antônio, você faz uma falta grande quando você não vem. Antônio, eu quero pedir uma música. Oferecer pra Dorinha, a Dorinha.
0: Dorinha.
1: A Lindinha.
0: A Lindinha do Poço Escal.
1: O Sidmar.
0: Sidmar.
1: O Charlie, pro Edinaldo, pro Domingos.
0: Domingos.
1: O Mutuca.
0: Mutuca.
1: O irmão do Mutuca e a esposa. Tudo ligado em você. Eu quero ouvir o Botequeiro.
0: Falou, meu garoto.
1: Mário Tizil. Você faz uma foto. Você toca minha música hoje, porque a Mel pegou 2 dias de férias e não rolou minha música. Não rodou. Mas você roda. Você faz uma falta, você não pode ficar de fora aí não, você faz uma falta grande.
0: Falou, meu amigo. Um abraço, uma ótima terça-feira pra você, meu querido. Ó, André da Band, muito obrigado pela audiência. Vamos ouvir então este modão aqui que você pediu agora, o Botequeiro com o Mário e o Tizil, né? Senhor Botequeiro. Tá aí pra toda a galera que tá ligada.

0: Mari Tizil. Ei, Mari Tizil. Mari Tizil é bruto demais da conta, né? Leva multidões pro forrozão do Mari Tizil. Eu quero cumprimentar aí o Mário e o Tizil. E deixar um convite aqui no ar, viu, André da Band? Na hora que você ouviu o Mari Tizil, você fala, ó, o Antônio José da Propaganda tá lá na rádio. Quando você estiver aqui a parte da tarde, vai lá fazer uma visita para nós bater um papo, viu? Nós temos que colocar uns assuntos em dias ali, meu chegado. Meu companheiro, né? Uma vez nós tivemos a oportunidade que nós estávamos como condutor de emergência da Prefeitura Municipal de Aragarça. O mandato nós tivemos aí uns 6 anos, uns 4 anos de condutor de emergência. Eu fazia 20 viagens lá em Goiânia por mês, né? E ia quase todo dia, um dia aqui, um dia lá, um dia aqui, um dia lá, levando gente lá em Goiânia para tratamento. Aí, como condutor de emergência, eu tive uma oportunidade de levar o pai do Mário e do Tizil lá para Goiânia. Na época, o Vladimir Marcelo era o secretário de saúde na época, né? Aí nós tivemos essa oportunidade de ir lá com ele. Pensa, nós fizemos uma amizade muito boa, né? O Mário, o Tizil, o cara muito bom. E a gente gosta muito também do show do Mário e do Tizil. Os caras são bons, eu gosto muito. Os caras cantam demais. Eu sou igual o André. Sou fã mesmo do Mário e do Tizil. Então tá, a hora que ele estiver por aí, que ele escutar, fala, o Tony, que é vocês dois lá na rádio, vai bater um papo, contar a história do Mário e do Tizil aqui, né? Pra nossa, a nossa equipe, o pessoal da nossa tarde sertaneja. Falar sobre o Mário e o Tizil é sempre maravilhoso. 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Gente, nós vamos para os nossos colaboradores, já voltamos, mas antes eu quero mandar um abraço para o Malaquias, lá, mecânica do Malaquias, lá na Duque de Caxias, viu? Todos os mecânicos aí de Aragás também, um abração especial. E também lá para o seu João. João do Luna, abraço lá também para o Hamilton, lá do Distribuidor Goiás. E daqui a pouquinho nós vamos falar sobre a promoção lá no Morena Bar, viu? Vamos para os nossos colaboradores, já voltamos, viu, gente? Aô, Martizinho consagrou aqui o final, né, André? Obrigadão pela audiência, gente. Chegou!
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10: 15 horas e 51 minutos.

0: modão, esse modão chega a romper o pé da cabeça, hein? Então, gente, vamos continuando por aqui. Já são 15 horas e 51 minutinhos aqui na Vale do Araguaia. 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Manda um abraço pro André, um abraço para o Gilberto, um abraço para todos os filhos lá da Morena e também para Bruna, né? Pro Virgílio e para toda aquela galera ali por perto, tá bom? Abração para Marli também, um abraço para Marli. Vamos com mais um ouvinte nessa tarde. Alô, João Nilson. Boa tarde, João Nilson. Tudo bem com você, meu garoto? Um abração pra você. Tá morando aí no Alto Horizonte, né? Agora quem tá em Nova Mutum é o Batatinha, né? Com o irmão dele que tá passando por um problema de saúde e eles conseguiram uma vaga lá pra ele lá na Nova Mutum. Já vamos atender a Maria do David, viu, Maria? Tá na agulha aqui já. Depois do João Nilson atendo você. Então, aí o Batatinha tá lá, nós estamos pedindo aí o Criador dos Céus e da Terra pra dar força pra eles, né? Pra que eles possam já voltar rapidinho, já bonzinho, né? Então, quero mandar um abraço, uns parabéns também pelo seu aniversário hoje, o Marcos Lima, lá do Aragarça VIP, lá em Aragarça, o irmão do Márcio tá fazendo, o Márcio e o Marco, né? Todo mundo fazendo aniversário, porque eles são gêmeos, né? Então, parabéns pro Márcio, parabéns pro Marcos Lima, lá em Aragarça, fazendo aniversário. Daqui a pouco nós vamos tocar um maldão de aniversário pra vocês ainda hoje, hein? Um abraço, viu? Parabéns pra você, muitos e muitos anos de vida, que você realize todos os seus sonhos, né? Muita saúde pra vocês dois aí, Márcio e o Marcos Lima. Vamos com o João Nilson. João Nilson, boa tarde, meu garoto, bom demais. Tem um áudio, João Nilson, vamos ouvir aqui o que o João Nilson tá falando.
1: Tom José, boa tarde, Tom José. Boa tarde, Tom José. Toca a música pra mim, Amor Absoluto, Daniel. Toca a música, essa música pra mim aí, Tom José. Amor Absoluto, Daniel. Tom José, eu moro aqui no Novo Horizonte. Tô ouvindo seu programa aí, tarde sertanejo. Aí, dá um abraço na Catiele, mas na Maluzinha aí, Tom José. Na sua família inteira, viu? Dá um abraço na sua família inteira, viu?
0: Falou, Júlio.
1: Essa música é pra você, pra Catiele e pra Maluzinha, pra sua esposa.
0: Falou, meu garoto, um abraço, muito boa tarde. Vamos ouvir então. Tá aí o modão pra você curtir, viu? E pra toda a galera que tá ligada na Vale do Araguaia. Chegando aí, Daniel.

0: Bom demais da conta, gente, você ouviu, Daniel, é amor absoluto, lá pro João Nilson, muito boa tarde, muito obrigado, um abraço pro seu Pedro também na chácara, São Pedro, irmão do Ednilson Baiano, viu? Alô, Ednilson Baiano, um abraço, pessoal da Ótica Center também, né? E também um abração também lá para o Luiz, lá da Cometa Moto, Luiz e a Janete, viu? Um abração para você, Janete, ô Luiz, muito obrigado pela audiência, tá sempre ligadinho com a gente, viu? Então, nós vamos atender aqui agora a Maria do David, lá em Aragás, no setor Nova Esperança, e já vão atender a Gilane Vidal lá na Vila Maria, viu? Então, boa tarde, Maria do David, tudo bem com você? Um abraço pro Gnon, né? Rapaz, sou o vizinho aí da Maria, da Saneago, um abraço pra vocês, todas as familiares todas aí do Nova Esperança, viu? Então, fala, Maria!
1: Liderança, manda pra mim aí, Zé Augusto e Gabriel, participação Ginigeno, o Brasil tá cheio. Tô mandando pra todos aqui, meus vizinhos, a Luana, a Darlene, a Lucimária, pro meu irmão, Donivaldo, pro outro Janevaldo, pra Catiele, Francesco no Pontal do Araguaia, pra Janete Segates, pra Cora e pra outra Catiele que tá aí do seu lado e a cheirosinha dela, falou?
0: Alô, Maria! Obrigado, Maria! Cadê aqui o Brasil? Tá cheio. Então vamos atender a Maria lá do Dave com esse modão aqui, né? Então tá certo, já vamos passar essa moda aqui pra Maria e pra toda a galera que tá ligadinha aí, Pontal, a Barra, Aragastas, pra todo lado aí, nos quatro cantos da cidade, pessoal curtindo a Vale do Araguaia, né? Curtindo o programa Tarde Sertanejo, eu agradeço de coração a todos vocês que tá ligadinho. Agora eu vou atender o Juninho Daltinha também. Chegando aí, Maria!

Beleza, bom demais da conta, gente. Você ouviu aí esse modão do Zé Henrique, Gabriel, participação do Gino e Geno. Então tá, vamos pra... vamos ouvir mais um, vamos atender mais um ouvinte. Aí nós vamos para os nossos colaboradores, viu? Quero mandar um abração especial também lá pra rapaz, como é que é o nome? É o filho do Demizinho, lá na rodoviária de Aragarça. É o do JC lá... É, o amigo lá da passagem, JC, o filho do Demi, o moreninho, né? Ô, rapaz, um abraço pra você, viu? É, não sei se você tá de serviço agora à tarde, mas um abração pra você aí na rodoviária de Aragarça. Um abraço também pro pessoal aí na pastelaria da Celina. 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É, suco, refrigerante, aquele atendimento lá especial da Celina e toda a sua equipe, a Priscila também, o Sargento também, vê quando tá por lá, o Sargento Wilton, dando uma força. Um abração pra essa galera, uma ótima tarde. Vamos junto até às 17 horas com o programa Tarde Sertaneja, com o amigo Antônio José. E nós vamos passar aqui mais um modão agora. Vamos atender a Gilane Vidal, lá da Vila Maria. Mas antes, nós vamos falando aqui só um pouquinho do Souza Móveis, Móveis Planejados, hein? Alô, Miromar, viu, Mar? Tudo bem com você, meu garoto? Final de semana você não teve como ir pra fazenda, né? A Maiara e a Maraísa não deixou, e também os outros artistas, né, do sábado, aí foi difícil pra fazenda, né? Final de semana de novo, lotado a Avenida Beira Rio. Então, abraço lá para a Secretaria de Turismo, Vladimir Marcelo, abração também lá para o pastor, né? O pastor, o Walter, um abraço lá para toda essa galera aí. É, e também o pessoal da comunicação, lá, o pastor Otávio Wilke, esqueci o nome do outro cara lá. Mas agora eu vou lembrar, viu? 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Olha, a Gilane Vidal oferece aqui essa modona aí pra nós aqui no estúdio. Oferece também pra Janete Segatti, oferece também pra Lindinha, pra Miralva Lacerda, pra Dorinha. Oferece também pra Carmen Lúcia, oferece também lá para o Giovanni, oferece para o Sérgio, Mazinho Nunes, todos os amigos cantores da viola, Francesco, e também para Carmen Lúcia lá no Palmeiras, e também para a Genoveva lá no Pontal, e a Lucimar, e para todos que estão ligados aí na Vale do Araguaia. Muito obrigado, Gilano Vidal. O seu modão tá chegando aí, querido, olha aí, ó. Solevante Soleni. Tá aí o coração que dói.

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10: Beleza, bom demais da conta, gente. Vamos continuando por aqui. Já são.
11: Este remédio pra curar.
10: É, já são 15 horas, ou melhor, 16 horas, 20. 16 horas e 16 minutinhos aqui na Vale do Araguaia. 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Vamos atender mais um ouvinte nessa tarde. Meu amigo Luiz, lá de Boston, mandou um abraço aqui, meu amigo Antônio José, tudo bem com você? Se possível, hoje gostaria de ouvir aí, José Augusto, Minha História Ofereço, essa música para você e para todos os seus ouvintes, viu? Uma excelente tarde a todos, fiquem com Deus. Um abraço, meu amigo Luiz aí de Boston, né? É, capital Massachusetts, como é que é o estado, né? O estado de Massachusetts, é a cidade de Boston, é uma das maiores, a maior cidade, né? É, lá daquela região. Então tá, gente, ó, vamos ouvir mais um ouvinte agora, o Juninho da Altinha. O Juninho da Altinha pediu aqui uma moda pra nós, vamos atendê-lo agora. E ele tá lá na chácara do Dr. Queca, criminalista bruto. Cadê o Juninho da Altinha? Cadê o Juninho da Altinha? Juninho da Altinha tá por aqui, rapaz. Ajuda a caçar aí pra mim. Rapaz. Tá vendo aí? Boa tarde também lá pra galera lá do Prajá. Pessoal do Prajá, Jardim das Primavera, né? Clarismar. Alô, Clarismar, você tá bom? Um abraço, Clarismar. Um abraço, Celso Barros também. Gosta de ir lá tomar uma gelada lá no Clarismar, lá no Jardim das Primavera. Boa tarde, Juninho da Altinha. Você tá bom, meu garoto? Um abraço pra você. Muita boa tarde aí pra galera que tá aí com você. Doutor Queca, né? O criminalista arrojado. Uma hora vocês vêm aqui na rádio fazer uma visita, tomar um café com a gente. Boa tarde, então. Fala aí, Juninho.
11: Estamos por cá, na toca do Macaco. Boa tarde, Antônio José. Antônio Zé, que é o Juninho da Altinha. Toca aí pra nós, Milagre do Caixa 7. Estamos por cá, na toca do Macaco Cianês, a chácara do Dr. Queco, seu amigão. Um abraço.
10: Ô, beleza. Então falou, meu garoto. Um abraço do Dr. Queco também, companheiro. Nós vamos tocar esse modão agora pra vocês. Tá aí, vamos ouvir. Modão bruto.

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3: Opa! Vamos continuando por aqui, né? Já estão 16 horas e 30 minutinhos aqui na Vale do Araguaia. Quero cumprimentar também a minha amiga Movart, Dona Divina, lá na Movart. Alô, Dona Divina, tudo da boa? Um abraço pra Dona Divina ali na Movart. Um abraço também lá pro Tizil, ali do açougue do Tizil também, um abração pra ele ali. Pessoal da Duque de Caxias, da ministra João Alberto ali, né? O pessoal da IP Vidros também, um abraço especial pra você. E meu amigo, o meu amigo lá da drogaria, Altemar. Alô, Altemar, tudo bem? Tá chegando uma farmácia novinha, né? Novinha lá do meu amigo Altemar, ali, próximo da Movart. Tá um prédio novo, tudo pronto, quase tudo pronto pra inauguração aí dessa mega farmácia ali do meu amigo Altemar, né? 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Grave bem esse nome, viu, gente? Então vamos atender mais um ouvinte. Agora vou atender aqui meu amigo lá de Boston, né? O Luiz. Alô, Luiz Moreira, tá lá em Boston, curtindo aí pela internet. A Val do Araguaia, ele pediu uma modona aqui do José Augusto e nós vamos tocar agora pra você, viu, meu amigo? José Augusto, cadê aqui, José Augusto, minha história. Tá aí então, chegando aí no seu rádio, pra todos que tá ligadinho na Val do Araguaia.

Beleza, gente? Já são, olha, 16 horas 37 minutinhos aqui na Vale do Araguaia, 98.7 FM, a mais ouvida da tarde. Olha, nessa tarde eu quero cumprimentar também o meu amigo Marcos Lima e o Márcio Lima lá de Aragaça. O Marcos do Aragaça VIP e o Márcio do Conselho Tutelar. Lá de Aragaça, hoje os gêmeos estão fazendo aniversário e eu quero parabenizar em nome aqui da nossa equipe do programa Tarde Sertanejo, também na Vale do Araguaia. Márcio, feliz aniversário, parabéns, que Deus abençoe você e o Márcio, o Marcos, grandemente, que o seu sonho seja todo realizado, muita saúde, muita paz. Essa homenagem aqui do seu amigo Antônio José, pra você, Márcio, pra você, Marcos Lima, aqui ao vivo pela Vale do Araguaia, 98.7 FM, a mais ouvida, e o programa Tarde Sertaneira. Vamos tocar aí uma mensagem de aniversário pra você, com o Ney Nando, mensagem de aniversário pra vocês e pra todos os aniversariantes do dia. Tá aí, então, pela zona do rádio Vale do Araguaia. Mensagem de aniversário pra você, Márcio, pra você, Marcos Lima. Feliz aniversário!

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ficado. Então, continuando por aqui, já são. É, já tá chegando aí o finalzinho da nossa programação, já são 16 horas 49 minutinhos. E um abração pra toda a galera aí no José Divino Bispo, aí também no Alto Horizonte, meu amigo José Maria e também o Antônio Paraguai. Alô, Antônio Paraguai, você tá bom, meu garoto? Um abraço pro Antônio Paraguai da Multicar Autoelétrica, toda a galera ligadinho, André, todo o pessoal aí da o Antônio Paraguai. Um abraço também lá para o meu amigo Gonzaga da Serralheria. Alô, Gonzaguinha, tá sumido, hein? Um abraço pro Gonzaguinha lá. É, lá em Aragarças, viu? Quero mandar um abraço também para o meu amigo, né? Lá do Nova Barra do Garça, né? O meu amigo, o Adão. Alô, Adão, você tá bom, Adão? Um abraço pro Adão lá no Nova Barra Sul. É, ali no Nova Barra Sul. Um abraço também pro Zezinho. Alô, José, Zezinho do Gás, né? Para o Daniel também. Um abraço para toda essa galera do Nova Barra. Nova Barra, muito bom lá o Nova Barra, né? Nós vamos atender mais um ouvinte, mas antes nós vamos falar aqui da... do Cristiano Auto Center. 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O Igor Bolota, um abração lá pro Igor Bolota, um abraço cuiabano, um abraço também pro Ézio Cristiano e o Paulo do Torixorel. Abração pra vocês, eu ofereço essa modona aqui, vamos tocar agora pra vocês todos. É, e também pra galera lá, do José Divino Bispo, viu, que tá ligadinho também na Vale do Araguaia. Meu amigo Antônio Carlos, alô Carlão, lá de Aragarças, né, também tá ligado aí na Vale do Araguaia. Vamos chegando aí então, pra você curtir aqui esse modão top de linha. Ó, chegou aí então, meu amigo Adão. Olha o modão pra você.

Gente, bom demais da conta, gente, quero agradecer aqui todos os nossos amigos, quero agradecer todos os nossos amigos ouvintes, né, todos vocês que tá ligadinho aí na Vale do Araguaia. Olha, já são 16 horas e 56 minutinhos aqui na Vale. E a gente tá chegando no finalzinho da programação, mas daqui a pouco tem o Vicente Ketsu, né, o Batatinha tá fazendo aí essa viagem com o seu irmão lá pra Nova Mutum e já vai estar todo mundo aí, né? Mas aí nós vamos deixar a programação da Vale do Araguaia boa demais para vocês curtir até as 17 horas, né? Até as 19, né? Até as 19 horas, até as 19 horas, com meu amigo Vicente Ketsu. Então, agradecer também os nossos ouvintes, agradecer também os nossos colaboradores, agradecer também o nosso diretor-presidente aqui da Vale do Araguaia, o Fernando Del Montes, por essa oportunidade, e agradecer o meu Deus, o meu Pai, o Criador dos céus e da terra e da fonte das águas, por esta oportunidade, agradecer pelo fôlego de vida, agradecer pela saúde, pelas famílias, pela minha, pelas suas, e é só gratidão, né, por tudo que o IAU, Criador dos céus e da terra, tem feito nas nossas vidas. Então, em nome do Yahshua Mashiach, Cristo, eu agradeço por tudo. E vamos deixar com a modona aí, né? Chegando aí um modão bonito pra você curtir, Poeira Vermelha. Poeira Vermelha. Vamos deixar esse modão aqui pra você que tá ligado aí nos quatro cantos da cidade, aqui na Vale do Araguaia. E nós vamos ficando por aqui. Mas amanhã, na quinta-feira, nós vamos estar aqui a partir das 15 horas, talvez até mais cedo, porque a Mel vai entrar de férias, vai ficar de folga assim, amanhã. Aí talvez nós venhamos mais cedo um pouco para recompensar o tempo que a gente às vezes não vem, né? Aí nós vamos ficar aqui mais um tempinho a mais com vocês, aqui na Vale do Araguaia, viu? Muito obrigado a todos, fiquem todos com Deus, com Yah, o Criador dos céus e da terra, em nome do Yahusha. E com muita moda bonita aqui pelas ondas do rádio. Vale do Araguaia FM, a mais ouvida.

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dia abençoado. Pai nosso que estais no céu, santificado seja o vosso nome. Venha a nós o vosso reino, seja feita a vossa vontade, assim na terra como no céu. O pão nosso de cada dia nos dai hoje, perdoai-nos as nossas ofensas, assim como nós perdoamos a quem nos tem ofendido, e não deixeis cair em tentação, mas livrai-nos do mal. Amém. Ave Maria, cheia de graça, o Senhor é convosco, bendita sois vós entre as mulheres, e bendito é o fruto do vosso ventre, Jesus. Santa Maria, Mãe de Deus, rogai por nós, pecadores, agora e na hora de nossa morte. Amém.

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1: Boa noite, em Brasília, 7 horas, pela Rádio Senado. Você acompanha a sessão deliberativa do Senado Federal, destinada à análise e votação de projetos. Por esse motivo, o programa Voz do Brasil vai ao ar às 10 da noite aqui pela Rádio Senado. Mas você pode acompanhar a Voz do Brasil pela internet em senado.leg.br/rádio, clicando no canal 2. Voltamos com o áudio da sessão. Está com a palavra a senadora doutora Eudócia, do PSDB de Alagoas.
2: Ele já votou sim no primeiro turno, vai votar sim de novo. E quero parabenizá-los por ter um brilhante senador representando o estado do Amazonas aqui no Senado Federal. Era isso que eu queria colocar, que o senador Plínio me pediu com muito carinho para que eu colocasse isso para vocês. Um grande abraço para cada um de vocês, um abraço do senador Plínio e também da senadora doutora Eudócia. Obrigada, senhor presidente.
1: Agora em Brasília, 7 horas e 1 minuto.
3: Nelson, enquanto nós aguardamos os senadores votarem.
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3: Dos senadores Sérgio Petecão, Otto Alencar, Isalci Lucas, Efraim Filho, Humberto Costa, que informe os senadores que nós estamos votando a PEC em segundo turno. Com a palavra o senador Nelsinho Trade.
4: Senhor presidente, até para poder o quórum bater com a primeira votação, é um assunto que não está envolvendo a questão que, na minha avaliação, já foi superada, graças a Deus, de maneira justa. Mas eu tenho um assunto que me incomodou muito nos últimos dias, que foi a fala de uma pessoa de que mulher não deveria votar, que deveria seguir o marido. Olha, eu sou médico, eu já passei anos trabalhando em pronto-socorro, eu vi mulheres chegando com crianças no colo doente, tomando decisões sozinhas, na madrugada, que homem nenhum teria coragem de fazer no lugar dela. Aliás, a mulher não precisa de permissão para pensar, nunca precisou. O voto feminino no Brasil, senhor presidente, tem quase 100 anos. Mulheres lutaram muito para conquistar esse direito e hoje são mais da metade do eleitorado. Não porque alguém deixou, mas porque é justo e é de direito e não tem volta. Quem coloca isso em dúvida não é um conservador, é um atrasado. Mulheres estão à frente de mais da metade dos lares brasileiros. Eu fui criado por uma mulher, uma professora forte. Tenho uma companheira que me inspira todos os dias. Sou pai de meninas e sei exatamente que o mundo poderia ser se a mulher não votasse. A democracia não teria a essência que tem. Mulher tem que liderar, mulher tem que decidir. Isso realmente faz a diferença no aspecto da personalidade que muitas delas têm, de ética e de lealdade. Eu não podia deixar isso em silêncio e isso não podia passar em branco na minha consciência. O voto feminino é fundamental para a essência da democracia brasileira.
3: Eu recebi um telefonema do senador Humberto Costa. Ele está tentando acessar o sistema e ele deseja votar. Então, eu peço só a compreensão de Vossas Excelências, que o senador Humberto Costa votou. Votaram. Vota. Está encerrada a votação em segundo turno. Determina a Secretaria-Geral da Mesa que mostre no painel o resultado. Votaram sim 73 senadores, não um. Está aprovada a proposta de emenda constitucional número 14, em segundo turno. parabéns. Parabéns, parabéns pela luta, parabéns pela conquista e parabéns ao Congresso Brasileiro, à Câmara dos Deputados e ao Senado Federal que fez a sua parte. Foi retirado, como disse, o item

0: Concedo a palavra, item 3 da pauta, substitutivo à Câmara dos Deputados ao projeto de lei 699 de 2023, de autoria do senador Laércio Oliveira, que institui o Programa de Desenvolvimento da Indústria de Fertilizantes, cria o Fundo de Estímulo à Produção Nacional de Fertilizantes e estabelece crédito fiscal para a produção de fertilizantes e dá outras providências. A matéria tramita em regime de urgência nos termos do requerimento 507 de 2026, aprovado na sessão deliberativa de 7 de julho. Concedo a palavra ao senador Laércio Oliveira.
1: Em Brasília, 7 horas e 6 minutos. 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Senador Davi Alcolumbre passou a presidência da sessão ao senador Camilo Santana. Da tribuna, você ouve instantes o senador Laércio Oliveira.
2: Senador Camilo Santana, senhoras, senhores senadores, aqueles que nos acompanham pela TV Senado, minhas senhoras e meus senhores, eu vou esperar um pouquinho, presidente, para que as pessoas...
1: Boa noite, em Brasília, 7 horas e 7 minutos. 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
2: Eu quero começar o meu discurso trazendo para conhecimento das senhoras e dos senhores uma fala proferida pelo presidente da República, presidente Lula, em um evento que aconteceu no mês de junho. Esse evento tratava da retomada do funcionamento de fábricas de fertilizantes no país, as fábricas da Petrobras. E essas fábricas estão situadas nos estados da Bahia, no estado de Sergipe, o meu estado, e um projeto no Mato Grosso do Sul. A fala do presidente Lula é a seguinte, abre aspas, muita gente queria fechar a fábrica de fertilizantes. Era mais barato importar, parecia mais fácil, mas um país do tamanho do Brasil não pode abrir mão de produzir aquilo que é estratégico para o seu próprio povo. Fecha aspas. O projeto de lei 699 de 2023... que institui o Programa de Desenvolvimento da Indústria de Fertilizantes, PROFERT, não é apenas um projeto para um setor econômico. É um projeto para a soberania nacional, para a segurança alimentar, para a competitividade do agronegócio e para o futuro da indústria brasileira. O Brasil é uma potência agrícola. Alimentamos mais de 1 bilhão de pessoas no mundo. Somos líderes na produção de soja, milho, café, açúcar, carnes e tantas outras commodities que sustentam a nossa balança comercial. Mas existe uma enorme contradição. Uma delas é a fala do presidente que eu li aqui para os senhores. Produzimos alimentos para o planeta, mas dependemos do exterior para produzir esses alimentos. Somente para os senhores terem uma ideia, hoje, aproximadamente 90% dos fertilizantes utilizados pela nossa agricultura brasileira são importados. Isso significa que

0: qualquer conflito internacional, qualquer crise logística, qualquer aumento no preço do gás natural ou qualquer instabilidade geopolítica pode comprometer diretamente a produção agrícola brasileira. Foi exatamente isso que vimos nos últimos anos. A guerra entre a Rússia e a Ucrânia expôs a nossa vulnerabilidade. Agora, os conflitos no Oriente Médio voltam a pressionar preços, logística e disponibilidade de insumos. Os acontecimentos mais recentes mostram que esse risco está longe de ser uma hipótese. As tensões no Oriente Médio voltaram a pressionar o mercado internacional de fertilizantes. Segundo informações divulgadas nos últimos dias, alguns insumos registraram, paz, meus senhores, aumento de até 200% nos preços internacionais, refletindo a instabilidade geopolítica e os riscos à logística global. Quero trazer uma informação aqui para os senhores, senhor presidente, que o que o campo gastou, os produtores gastaram na safra do ano passado, esse ano, ela custa simplesmente 50% mais caro por causa dos fertilizantes. Quando o fertilizante encarece, aumenta o custo de produção no campo. E quando o custo de produção aumenta, essa conta chega à mesa do brasileiro. Pressiona o preço do arroz, o preço do feijão, o preço do milho, o preço das carnes, o preço das frutas e o preço das verduras. Em outras palavras, pressiona a cesta básica e reduz o poder de compra das famílias, especialmente dos mais pobres. O fertilizante deixou de ser apenas uma questão agrícola. Passou a ser uma questão de segurança nacional, de segurança alimentar e de estabilidade econômica. Porque sem fertilizante não existe produtividade. Sem produtividade cai a oferta de alimentos. E quando a oferta cai, quem paga a conta é o consumidor brasileiro com alimentos mais caros e inflação maior. É justamente para enfrentar essa vulnerabilidade que eu apresentei o Profert. O programa cria uma política de Estado para estimular investimentos na produção nacional de fertilizantes, fortalecendo toda a cadeia produtiva. Institui instrumentos de financiamento, cria um fundo de estímulo, estabelece mecanismos de crédito fiscal, incentiva a pesquisa, inovação e amplia a capacidade industrial do país. O objetivo é muito claro: reduzir nossa dependência externa, garantir segurança no abastecimento, fortalecer a indústria nacional, estimular empregos qualificados, aumentar a competitividade do agronegócio brasileiro e proteger o consumidor contra os efeitos das crises internacionais. Produzir mais fertilizantes no Brasil significa diminuir a nossa dependência externa, dar previsibilidade ao produtor rural, fortalecer a nossa indústria e ajudar a conter a inflação dos alimentos. O Profert é uma política de desenvolvimento industrial, mas também é uma política de segurança alimentar e de proteção ao poder de compra das famílias brasileiras. Faço questão de destacar um aspecto importante. Este projeto beneficia milhões de produtores rurais que precisam de fertilizantes com oferta estável e preços previsíveis. Beneficia a indústria nacional. Beneficia os trabalhadores, beneficia o consumidor e beneficia o Brasil. O texto retornou da Câmara, que retornou da Câmara, trouxe avanços importantes, aperfeiçoamentos importantes. Foram incorporados mecanismos modernos de governança, critérios ambientais, instrumentos de financiamento, estímulos à inovação tecnológica, metas graduais de fortalecimento da produção nacional e sistemas permanentes de monitoramento dos resultados do programa. Portanto, senhoras e senhores, é um projeto responsável, com metas, com avaliação periódica e com limites fiscais, com transparência, com segurança jurídica. E é exatamente por isso que recebeu um amplo apoio durante a sua tramitação. Hoje, temos uma decisão importante diante de nós. Se aprovarmos esse projeto, vamos criar condições para que o Brasil invista na sua própria capacidade produtiva, reduza riscos externos e fortaleça uma cadeia estratégica para toda a economia. Se deixarmos essa oportunidade passar, continuaremos dependentes de fornecedores internacionais, sujeitos a crises que não controlamos e vulneráveis às oscilações de preços e à interrupção do abastecimento. Não votar este projeto significa adiar investimentos, significa adiar empregos, significa adiar inovação e, principalmente, adiar segurança alimentar. Não podemos aceitar que um país com tantas reservas minerais, enorme potencial industrial e líder mundial na produção de alimentos, continue dependente do exterior para um insumo tão estratégico. O Profert representa uma política pública moderna, uma política que integra indústria, agropecuária, inovação, sustentabilidade e desenvolvimento regional. Uma política construída com diálogo entre governo, setor produtivo, especialistas e o parlamento. O Brasil não pode apenas continuar reagindo às crises internacionais. Precisamos nos antecipar a elas. Precisamos construir autonomia. Precisamos fortalecer a nossa indústria. Precisamos garantir estabilidade para quem produz e segurança para quem consome. E é exatamente isso que o Profert proporciona. Senhor presidente Davi Alcolumbre, no último dia 8 de julho, nós fizemos esse projeto, nós aprovamos um requerimento de urgência e esse projeto chegou ao plenário para a votação. Naquele momento, nós, juntamente com a relatora, senadora Tereza Cristina, aqui presente, nós fomos abordados pela líder do governo, senadora Tereza Leitão, que primeiramente me procurou pedindo para que a gente deixasse para votar esse projeto no dia de hoje. Depois, eu disse a ela que eu preferia votar o projeto naquele dia. Em seguida, a senadora Tereza Leitão, e eu lamento ela não estar aqui presente, a senadora procurou Vossa Excelência e Vossa Excelência me procurou juntamente com a senadora relatora Tereza Cristina e nós viemos aqui à mesa diretora e o senhor propôs um pacto, que fizéssemos um pacto naquele momento, a gente suspendia a votação e faríamos esse encontro, votaríamos esse projeto uma semana seguinte. Porque naquele momento, a senadora Tereza Leitão entendia que era importante uma audiência com o ministro do Planejamento e, naquele momento, a senadora Tereza Leitão faria esse agendamento para o dia seguinte. E no outro dia, com a agenda marcada, eu fui, juntamente com a senadora Tereza Leitão, líder do governo, eu fui para o Ministério do Planejamento. E diante do ministro Bruno Moretti, nós e sua equipe, e a minha equipe que eu levei, nós fizemos uma conversa e começamos a discutir o assunto. E a cada colocação feita, ou pelo ministro ou pela equipe, a gente trazia os argumentos necessários para o não adiamento da discussão, que seria no dia de hoje. Infelizmente, na vida a gente precisa enfrentar alguns momentos que são desagradáveis. O desrespeito às pessoas, seja ela qual for, presidente, não é digno de ninguém. Independente de classe social, as pessoas precisam ser respeitadas, como seres humanos ou então na liturgia do cargo. Um senador da República, e aqui nós somos 81, não merece de um ministro um comportamento incompatível com o cargo que ele ocupa. Um senador da República, e estou falando só do senador que foi o caso que aconteceu, não merece, de repente, o ministro abandonar a reunião, simplesmente levantar da cadeira dele por não concordar e deixar dois senadores, a mim e a líder do governo dele, a senadora Tereza Leitão. O episódio estava instalado e simplesmente eu me levantei, mas diferente dele, cumprimentei a equipe dele e pedi à minha equipe que retirasse. Beijei a cabeça da senadora Tereza Leitão e me retirei. Então, presidente, hoje nós estamos aqui outra vez e a minha disposição é de votar o projeto hoje. Durante esses dias, nós fizemos algumas conversas com pessoas comprometidas com tudo isso que eu li aqui. Eu fiz questão de ler pausadamente para que houvesse o entendimento de todos da importância desse projeto. Trouxe para o conhecimento de todos que estão aqui presentes uma fala do presidente da República que é compatível com o que eu acabei de ler aqui. E nós conversamos durante toda essa semana na disposição de votar o projeto hoje. A gente tem aqui a presença de um grande brasileiro, de um grande parlamentar, que é o deputado federal Arnaldo Jardim. Um dos arquitetos de toda essa construção, citado até naquela reunião. Hoje eu conversei bastante com a senadora Tereza Cristina, que tem se desdobrado, tem a experiência dela nesse meio, que foi ministra da Agricultura, enfrentou inclusive, e é importante que o Brasil saiba quem é a senadora hoje, Tereza Cristina. Na condição de ministra da Agricultura, ela viajou pelo mundo para tentar destravar a importação de fertilizantes nitrogenados para o Brasil, sob pena de não termos a safra agrícola plenamente atingida naquele ano. Então, a senadora Tereza Cristina é conhecedora profunda do assunto e sabe da importância desse projeto. Mas, senhor presidente, essa é uma casa de construção. Essa é uma casa que constrói pontes, porque, como o senhor disse nesse instante, na altivez do seu cargo e na grandeza do seu comportamento, essa é uma casa onde a gente precisa entender os momentos, conversar com as pessoas e enxergar os brasileiros. As pessoas que só nos assistem agora pela TV Senado, como estão fazendo. E a nossa missão aqui, e nesse Senado, conduzida por Vossa Excelência, é fazer com que aqueles que nos assistem pela TV Senado não percam a esperança do Brasil que a gente acredita e que Vossa Excelência defende com tanta força e com tanta bravura aqui dentro. Então, senhor presidente, em respeito ao trabalho desses nomes que foram citados aqui, deputado Arnaldo Jardim, senadora Tereza Cristina, Vossa Excelência e eu quero deixar a condução desse assunto com Vossa Excelência, que tem sido tão firme nas posições que toma, e eu sei que o senhor foi instado ontem para retirar o projeto de pauta e o senhor tinha uma palavra empenhada comigo e com a senadora Tereza Cristina e com a senadora Tereza Leitão e não tirou o projeto de pauta, é tanto que ele consta na nossa pauta. Mas, presidente, a conversa que chegou hoje a mim é que o governo, mesmo diante de tudo o que aconteceu, e isso ficou para trás, eu quero olhar o Brasil para frente, porque o Brasil que eu acredito é o Brasil de infraestrutura, com o que esse projeto se propõe a fazer. Então, o que eu quero construir é uma solução para o projeto. E o governo traz, através dos seus líderes, e aqui tem um líder do governo também, que é o senador Camilo Santana, traz uma proposta de um desenho de um PLP. Porque esse PLP precisa ser aprovado para que, de fato, o projeto chegue a esta casa, depois do PLP aprovado, dentro da harmonia constitucional, da forma que deve ser feito. Em função disso, presidente, eu queria pedir a Vossa Excelência, depois da sua fala, e se possível da fala da ministra, da senadora Tereza Cristina, queria pedir a Vossa Excelência que a gente retirasse o projeto de pauta, com o compromisso do governo de seguir adiante com tudo aquilo que foi discutido comigo, com Vossa Excelência, com a senadora Tereza Cristina, e que a gente avançasse com ele para buscar os mecanismos que faltam para o fechamento desse assunto e que, de fato, na primeira semana do mês de agosto, se Vossa Excelência concordar, de acordo com a pauta que Vossa Excelência vai trazer, a gente pudesse, de fato, entregar ao país esse instrumento tão importante para tirar a dependência do Brasil da importação de fertilizantes. Muito obrigado, senhor presidente.
1: Senador Laércio, muito obrigado, cumprimento Vossa Excelência e concedo a palavra à senadora relatora do projeto de lei, Tereza Cristina, e em seguida a senadora líder, Tereza Leitão.
2: Presidente, são duas Terezas agora, né, para o senhor. Tereza Leitão e Tereza Cristina. E de vez em quando, Tereza, nos confundem, viu? Mas eu quero aqui dizer ao senador Laércio de Oliveira que fez aí uma belíssima explicação e trouxe o que é esse projeto e a importância dele, do Profert, para o Brasil e para também a agricultura brasileira. Mas ele é muito importante para o Brasil. As pessoas têm que enxergar esse projeto de maneira transversal, senador Laércio. Porque segurança alimentar, defesa nacional, isso tudo no momento que nós vivemos hoje, ele é de suma importância. Eu estou aqui do lado do deputado Arnaldo Jardim, que fez a construção e trouxe muitas melhorias para que esse projeto voltasse aqui ao Senado Federal, projeto de sua autoria, senador Laércio, para que o Brasil possa ter uma segurança em termos de fertilizantes, que são fundamentais para a nossa agricultura. Sem fertilizantes, a agricultura, eu canso de dizer isso como engenheira agrônoma que sou, já não sou mais, mas que fui, né? Ano que vem eu faço 50 anos de formada, viu, presidente Davi Alcolumbre. Mas como engenheira agrônoma que sou, sem fertilizantes o Brasil não consegue produzir. Ele é o insumo fundamental para que a gente alcance isso que nós temos hoje: segurança alimentar para o nosso país, alta produtividade, sustentabilidade e muitas outras coisas mais que decorrem de tudo isso. Mas sem o fertilizante, esse insumo fundamental, nós não conseguimos produzir nada no Brasil. Então, eu queria dizer que ele é importantíssimo, o senhor colocou brilhantemente, enfim, tudo que esse programa vai trazer. O Brasil nunca será autossuficiente em fertilizantes. E nem deve ser, na minha humilde opinião. Nós vamos chegar aí a 40%, 50% de produção, mas isso é suficiente para garantir a nossa segurança. No momento como esse, deputado Evair de Mello, que nós estamos vivendo de duas guerras, e duas guerras que afetam diretamente a nossa importação de fertilizantes. A guerra, primeiramente na Rússia, na Bielorrússia, onde começou e que eu estive lá. Eu estive no Irã também, buscando fertilizantes. Era um país sancionado, ainda é, e nós não podíamos trazer essa matéria-prima de lá. E eu estive lá e conseguimos, na FAO, na ONU, fazer com que o Brasil pudesse trazer fertilizantes. Olha o tamanho do problema que é não ter essa reserva, vamos dizer assim, mínima autonomia para a gente fazer pelo menos uma safra ou duas safras. Então, eu acho que é inegável a importância e eu tenho certeza que a senadora Tereza Leitão está empenhada em fazermos os ajustes e esse acordo para que possamos votar na primeira semana de agosto esse projeto tão importante para o nosso país. E o PLP é importantíssimo, ele terá que vir junto com o projeto para que a gente possa caminhar. Então, eu, conversando com a senadora Tereza Leitão, conversando com o senador Laércio e com o senador Davi, ontem à noite, fizemos esse acordo e hoje, senador Davi, falamos também com o presidente Hugo, né, da importância desse projeto prosperar e caminhar, mas caminhar junto com esse PLP. E que eu espero que esse PLP, deputado Arnaldo Jardim, seja encaminhado pelo Executivo, né, para que ele possa chegar aqui alinhado com o projeto e que aí não se tenha mais desculpas para não se votar esse projeto. Exatamente. Então, a minha solidariedade a você, Laércio, pelo acontecimento, que eu espero que tenha sido um mau momento, mas que isso possa caminhar para que a gente trabalhe a favor do Brasil, a favor dos brasileiros, a favor da agricultura brasileira. Muito obrigado pela sua compreensão. Senador Davi é o avalista de todo esse entendimento para que a gente possa, na primeira semana de agosto, depois que voltarmos do recesso, possamos encaminhar esse projeto tão importante, tão meritório para o Brasil. Muito obrigada.
1: Obrigado, senadora Tereza Cristina, líder do Progressistas. Concedo a palavra à senadora Tereza Leitão, líder do governo no Senado Federal.
3: Obrigada, senhor presidente. Mais uma vez, contribuindo com a nossa articulação, quero saudar o deputado Laércio, saudar o deputado Arnaldo Jardim. Vossa Excelência foi muito citado no processo de negociação, a senadora Tereza Cristina. Né? Eu mandei um zap hoje para o senador Laércio. Ele sabe, eu vou dizer o que eu disse, porque não é segredo. Eu disse assim a ele: salve o seu projeto. Vamos ao PLP, porque tem pontos importantes, ressalvados e ressaltados, né, por todos nós e pelo próprio presidente Lula. Lembrei a ele da aprovação, que ele fez menção também na fala inicial, da fábrica de fertilizantes recentemente inaugurada em Manaus. O que existe no projeto, e foi isso que nós tentamos trabalhar naquela reunião que fomos juntos, depois que Vossa Excelência retirou o projeto na última quarta-feira, né, foram os óbices fiscais, que eles poderiam inutilizar o projeto depois de aprovado. Foi isso que a gente tentou, não é, corrigir em relação à criação do fundo, em relação as renúncias tributárias, em relação a outras coisas. E eu vou tornar público também um assunto que eu disse para ele, e acho que isso é muito importante na relação do Executivo com o Legislativo. Ele, o senador, é testemunha do quanto o presidente Luiz Inácio Lula da Silva respeita um senador. Pode ser de oposição, pode ser de situação, do partido A ou do partido B. Mas um senador que vai representar o Senado a convite do Legislativo em qualquer atividade pública, ele merece o respeito que o cargo lhe dá. Eu acho, senador, que nós tocamos no seu coração. A senadora Tereza Cristina, por uma via, o senador Davi Alcolumbre, por outra, e eu, por outra. E o nosso compromisso é aquele que firmamos em mesa e que vamos levar adiante. Ajustar o que é estranho a um projeto de iniciativa parlamentar no PLP, para a gente ter um programa de fato de fertilizantes aprovados, porque a gente exporta muito, importa muito, aliás, a gente importa muito e a gente precisa ter autonomia. Autonomia de ter os nossos próprios fertilizantes, que a fábrica de Manaus ela possa se estender. E o projeto de Vossa Excelência cria condições para isso. Então, muito obrigada, né, pela compreensão de retirar o projeto. Vamos trabalhar juntos, continuar trabalhando juntos para a gente aprovar quando voltarmos do recesso. Obrigada, senhor presidente.
1: Senadora Tereza Leitão, senadora Tereza Cristina, senador Laércio Oliveira, meu querido secretário da mesa do Senado Federal. Primeiro me permitam, Vossas Excelências, eu acho que eu estou ficando chato de falar o que eu vou falar, mas eu vou continuar falando. Nós só temos um caminho para engrandecer a política do Brasil e engrandecer as decisões do Congresso brasileiro. E esse único caminho é o diálogo, a conversa, o entendimento, a construção, a troca de ideias entre aqueles que pensam determinado assunto favoravelmente e aqueles que pensam sobre o mesmo assunto contrários. Mas eu queria exaltar a construção que foi feita em relação a esse assunto e fazer mais uma observação muito importante. A presença do relator da matéria na Câmara dos Deputados, no plenário do Senado Federal, até 19 horas e 30 minutos do dia de hoje, ressalta o entendimento e o diálogo que está sendo construído em relação a esse assunto. Eu sei que foi o WhatsApp que tocou o coração do senador Laércio, não foi o meu apelo, feito pela senadora Tereza Leitão, mas eu quero me juntar ao esforço da senadora Tereza Cristina e à sua participação, meu querido deputado Arnaldo Jardim. Quero dizer que foi fundamental a compreensão do relator da matéria na Câmara dos Deputados para uma agenda tão importante de país, não é de governo. E Vossa Excelência participou a todo instante, apresentando para o senador Laércio, que é quem cobrava a mesa diretora para a deliberação deste assunto todas as semanas, apresentando as suas preocupações. E quando as preocupações são coerentes, quando elas não são radicais, quando elas são coerentes e equilibradas, é muito mais fácil nós chegarmos ao entendimento que está sendo construído aqui no plenário hoje. Senador Laércio, eu conheço Vossa Excelência. Vossa Excelência, com todo respeito aos outros 80 senadores, é um querido senador. Trata todos com carinho, com atenção. Vossa Excelência sempre muito humilde, muito verdadeiro, muito fraterno, é a palavra que eu posso falar, Vossa Excelência. E Vossa Excelência, em relação a esse assunto, tem sempre colocado uma posição firme. Não é sobre o projeto, é sobre o Brasil. Quando Vossa Excelência aceita adiar uma votação numa semana para votar um requerimento de urgência e ir à mesa, ir ao gabinete do ministro, ou ir conversar com a senadora líder do governo, ou chamar a relatora da matéria, chamar a presidência para falar desse projeto, nunca foi o Laércio. Vossa Excelência nunca levantou este assunto para mim, fora o zap da Tereza. Vossa Excelência nunca dirigiu a palavra a mim, falando eu preciso desse projeto. Me permita confidenciar, como foi feito pela senadora Tereza. Vossa Excelência relatava os problemas do mundo em relação a fertilizantes e o problema gravíssimo que o Brasil tem em relação a esse insumo. Vossa Excelência começava os assuntos dizendo: meu presidente Davi, o Brasil precisa dessa lei. Presidente Davi, a produção brasileira precisa desse projeto. A agricultura e os produtores do Brasil precisam desse projeto. Aliás, teve uma vez que Vossa Excelência disse que o mundo precisa desse projeto. Porque se o Brasil abastece o mundo com alimento, nós precisamos resolver esse problema para que o Brasil continue abastecendo mais o mundo com os alimentos, já que nós somos líder na produção de alimentos, com muito orgulho. Então é muito bom a gente poder falar das pessoas que pensam no Brasil antes de pensar em si. Então estou dando esse testemunho, e Vossa Excelência, senadora Tereza Leitão, eu participei de todas as discussões, e esse projeto ficou na pauta porque nós tínhamos feito um compromisso com Vossa Excelência e com o Brasil, ou melhor, com o Brasil e com Vossa Excelência. Deputado Arnaldo, volto para o início da minha fala, líder Camilo. Queria lhe agradecer, porque Vossa Excelência tem participado de debates importantes, com maturidade, como líder do PT, falando o que é o correto dos assuntos e participando na construção para resolvermos os impasses e não para criarmos os impasses. Nós estamos precisando de mais atores com essa envergadura na política nacional. O diálogo foi tão franco que eu ouvi a líder do governo, em nome do governo, dizer para mim, junto com o Camilo, líder Camilo, senador Camilo, governador Camilo, ministro Camilo: nós queremos o Estado brasileiro, o Brasil precisa dessa lei. Foi ou não foi? Então, se o governo diz que o Brasil precisa dessa lei e apoia a lei, se Vossa Excelência me disse que o Brasil precisa dessa lei e apoia a lei, a relatora me disse que o Brasil precisa dessa lei e relata a lei, o relator da Câmara diz que o Brasil precisa da lei, que votou a lei e que entendeu a sensibilidade do ponto de vista jurídico, do ponto de vista legislativo, não do mérito do assunto. E eu perguntei: então, Vossas Excelências estão todos de acordo com o projeto? Estamos todos de acordo com o projeto. Não é governo e oposição, é Brasil. Simples assim. E Vossas Excelências conseguiram, com diálogo, fazer com que o governo fizesse um compromisso de fazer um projeto de lei complementar para fazer essa lei virar realidade. Isso é construção de país. Isso é construção necessária para um Estado, para uma democracia, para uma sociedade. É atrás disso que eu estou todos os dias, na condição de presidente do Senado e presidente do Congresso Nacional. Laércio, conte com a presidência, conte com o seu colega senador, que nesta condição eu tenho certeza absoluta que essa é a melhor construção para termos efetividade e clareza em uma votação que vai se transformar em lei. Por ser que, se o governo apoia o projeto e o Brasil precisa, se os senadores todos apoiam o projeto e o Brasil precisa, não vai mudar muita coisa, aguardado tantos anos, apenas só mais 20 dias. Então, a sensibilidade, Vossa Excelência, e a humildade que Vossa Excelência fala na tribuna,

vidas. Então, a acessibilidade, Vossa Excelência, e a humildade que Vossa Excelência fala na tribuna, contagia todos nós. A relatora, a senadora Tereza, quando me disse da conversa com o Arnaldo, ela me disse: presidente Davi, eu quero que isso aqui se torne realidade. E o relator da Câmara entendeu que, se não tiver o PLP, do ponto de vista jurídico do arcabouço brasileiro, o governo vai ter que obrigar, vai se obrigar a ter uma orientação da assessoria jurídica para veto de 70% do projeto. Então não vai virar efetividade. E como Vossa Excelência, eu e todos nós estamos querendo efetividade, eu quero cumprimentar a Vossa Excelência por mais esse gesto de grandeza institucional e maturidade política. Da relatora, da Tereza Leitão, do Camilo Santana, do governo, que se comprometeu com Vossa Excelência e eu não estava na reunião. Mas eu quero dizer a Vossa Excelência que Vossa Excelência tem o meu apoio integral para fazer a lembrança devida. Olha só, eu poderia falar que eu poderia fazer, na volta do recesso, Tereza, a cobrança devida. Tá bom já de cobrança. Eu vou fazer a lembrança devida ao governo, aos ministros do governo, à líder do governo, para que esse PLP seja construído, Arnaldo, em 20 dias ou 25 dias, e que a gente volte do recesso dando uma resposta clara e efetiva para esse tema, que é importantíssimo, como eu disse no começo, para o Brasil. Tereza, Cristina, muito obrigado. Tereza Leitão, muito obrigado. Senador Nelsinho Tradi, muito obrigado a todos os senadores e senadoras que participaram desta construção, mas muito especialmente a Vossa Excelência, Lécio. Conte com a presidência para fazer novamente as lembranças devidas àqueles que assumiram um compromisso com Vossa Excelência, e quando assumem um compromisso com Vossa Excelência, assumiu com a instituição. E na condição de presidente do Senado, esse compromisso também foi comigo. Muito obrigado. Eu vou retirar da pauta de deliberação esse projeto. E vou novamente agradecer, porque nós demos grandes exemplos essa semana. Nós demos um grande exemplo na medida provisória. Nós estamos dando um grande exemplo nesse projeto, que vai se transformar em efetividade bem aqui logo. E nós estamos dando um grande exemplo para o Brasil, que nós estamos interessados em fazermos as transformações, Damares, que o Brasil precisa, que o mundo real nos cobra. Obrigado a todos por essa oportunidade. Parabéns. E nós vamos retornar com este projeto para a pauta, junto com o PLP, Arnaldo, que vai ser votado na Câmara, vai vir para o Senado. Nós vamos votar no Senado o PLP junto com o projeto de lei e vamos mandar os dois para a sanção para dirimir as dúvidas de uma possível inconstitucionalidade na implementação desta lei para o Brasil. Parabéns a Vossas Excelências pela construção grandiosa que foi feita na tarde e noite de hoje. Item 4, projeto de lei 4.275 de 2021, de autoria do senador Rogério Carvalho, que altera a lei número 8.212 de 1991 para estabelecer limites à retenção de recursos do Fundo de Participação dos Estados e do Distrito Federal, FPE, e do Fundo de Participação dos Municípios, FPM, em razão da existência de dívidas previdenciárias dos entes recebedores. Parecer número 8 de 2026 da Comissão de Desenvolvimento Regional e Turismo. A relatora foi a senadora professora Dorinha Seabra, foi favorável ao projeto com as emendas número 1 e 2 que apresenta. Foi apresentado o requerimento 525 de 2026, da senadora professora Dorinha Seabra, que solicita a tramitação conjunta do projeto de lei 4.275 de 2021 com o projeto de lei 1.721 de 2025.

0: vocês por tratarem de matéria correlata. Em votação, requerimento. As senadoras e os senadores que o aprovam permaneçam como se encontram. Está aprovado o requerimento. As matérias passam a tramitar em conjunto. O projeto de lei número 4.275 de 2021 perde o caráter terminativo. Foi apresentado o requerimento 302 de 2026 dos líderes, solicitando a urgência para a apreciação e deliberação das matérias. Submeto à votação o requerimento. As senadoras e os senadores que aprovam, permaneçam como se encontram. Está aprovado o requerimento.
1: Boa noite em Brasília, 7 horas e 50 minutos. 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
0: Faço a designação do senador Nelsinho Trade como relator ad hoc para a leitura do parecer em plenário proferido da lavra da senadora professora Dorinha Seabra. Apenas uma observação e um esclarecimento. Houve um problema de conectividade no link da relatora, senadora Dorinha, portanto, ela autorizou a mesa a designar ad hoc Sua Excelência o senador Nelsinho Trade. Com a palavra, Vossa Excelência, como relator ad hoc para a leitura do relatório apresentado da relatora Dorinha Seabra.
2: Senhor Presidente, peço licença para Vossa Excelência para ir direto à análise. Vez que a principal justificativa desse projeto é a prática da retenção que prejudica, sobretudo, os municípios de menor porte. Foram mais de 1.000 cidades nessa situação no primeiro trimestre de 2021, levando a um acúmulo de quase 2 bilhões na União. Para o autor, a retenção é inconstitucional e prejudica os municípios menores de forma ilegítima. Nada melhor do que um senador que é municipalista e que defende os municípios para poder ler esse relatório da senadora Dorinha. No que concerne aos aspectos da constitucionalidade, juridicidade e técnica legislativa, não existe óbices à aprovação. A proposição dialoga com o regime de repartição de receitas tributárias previstas no artigo 157 a 162 da Constituição, em especial com o artigo 159, que disciplina a entrega pela União de parcelas do produto de arrecadação de impostos no Fundo da Participação dos Estados e do Distrito Federal e do Fundo da Participação dos Municípios. E com o artigo 160, que veda em regra a retenção ou qualquer restrição à entrega ao emprego dos recursos atribuídos aos entes substanciais, admitindo em seu parágrafo 1º, inciso 1º, a possibilidade de condicionamento da entrega ao pagamento de crédito da União. O projeto não suprime essa faculdade constitucional, mas apenas estabelece limite legal a forma do exercício dessa prerrogativa. Sob o prisma da juridicidade, a proposição mostra-se compatível com o ordenamento jurídico. Quanto à técnica legislativa, tanto o projeto quanto as emendas observam os preceitos da Lei Complementar 95 de 26 de fevereiro de 98. No mérito, a limitação proposta revela-se necessária diante dos efeitos concretos das retenções de parcelas do FPM e do Fundo da Participação do Estado por débitos previdenciários sob disponibilidade financeira de estados e municípios. Dados da Confederação Nacional de Municípios indicam retenções anuais superiores a 5 bilhões de 2020 e 2021, com impacto sobre aproximadamente 1/4 dos municípios e recorrência, sobretudo, em até aqueles municípios menores de 50 mil habitantes, ou seja, os pequenos municípios. Embora não haja divulgação consolidada pelo Tesouro Nacional dos valores retidos do FPE Os bloqueios já registrados demonstram que os estados também estão sujeitos a restrições relevantes de receita, capazes a comprometer a programação orçamentária e a prestação de serviços públicos. Nessa perspectiva, o limite de 5% por parcela previsto no PL 4275/2021 constitui solução adequada e proporcional. Registra-se que, posteriormente à apresentação do PL 4275/2021, sobreveio a Emenda Constitucional 136, de 9 de setembro de 2025, que instituiu limite para o pagamento de precatórios para estados, pelo Distrito Federal e pelos municípios, e estipulou um novo prazo de parcelamento especial dos débitos previdenciários dentre entes com seus regimes próprios de previdência social e dos municípios com regime geral da previdência social em até 300 prestações mensais. A referida emenda, todavia, atua sobre a origem do passivo ao viabilizar o reescalonamento das dívidas previdenciárias, ao passo que o presente projeto disciplina o limite de retenção das transferências constitucionais. Trata-se, portanto, de medidas complementares e convergentes quanto ao objetivo de preservar a capacidade financeira dos entes subnacionais, de modo que a aprovação do projeto conserva plena utilidade mesmo diante da nova emenda. Diante desses fundamentos e inexistindo óbices constitucionais, jurídicos e de técnica legislativa, impõe-se a manifestação favorável à aprovação do PL 4275 de 2021 com as emendas aprovadas na CDR. Quanto ao PL 1721 de 2026, a providência mais adequada é o encerramento da tramitação conjunta para que a proposição passe a tramitar de forma autônoma e recebe exame próprio. O voto. Ante o exposto, o voto é pela constitucionalidade, juridicidade, boa técnica legislativa e no mérito pela aprovação do PL 4275 de 2021 e das emendas números 1 e 2 da CDR, bem como pelo encerramento de tramitação conjunta e pela consequente tramitação autônoma do PL 1721 de 2026. Esse é o relatório, senhor presidente, para atender os pequenos municípios brasileiros. Um projeto essencialmente municipalista que eu acabo de ler o relatório.
0: Parabéns, senador Nelsinho, e meus agradecimentos por Vossa Excelência ter aceitado a missão de relatar em plenário este projeto como relator ad hoc em nome da nossa senadora professora Dorinha Seabra. O parecer é favorável ao projeto de lei 4.275 de 2021 e às emendas número 1 e 2 e pela tramitação autônoma do projeto de lei número 1.721 de 2026. Completada a instrução, passamos à discussão da matéria. Não temos senadores inscritos para discutir a matéria, está encerrada a discussão. Passamos à apreciação da matéria. A presidência submeterá a matéria à votação simbólica. Votação do projeto de lei 4.275 de 2021 e das emendas em turno único, nos termos do parecer de plenário apresentado pelo senador Nelsinho Tradi. As senadoras e os senadores que aprovam, permaneçam como se encontram. Está aprovado o projeto de lei 4.275 de 2021, com as emendas número 1 e 2, e fica registrado e consignado o voto contrário do líder senador Eduardo Girão. O parecer da comissão diretora, oferecendo a redação final, será publicado na forma regimental. Em discussão, a redação final, encerrada a discussão, em votação. As senadoras e os senadores que a aprovam, permaneçam como se encontram. Está aprovada a redação final. O projeto de lei
3: 19 horas e 59 minutos.
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que maravilha. Começando por aqui, né? Mais um Love Hits para ouvir a mãe. Hoje já é terça-feira, dia 14 de julho de 2026. Até às 11 a gente vai falar de amor através da música, tá bom? 669-9244-7878 e 663-401-6788 são os telefones para você ligar e participar comigo. Até às 11 vou estar por aqui batendo aquele papo legal com você. Só flashback nacional e internacional. É para começar muito bem com a Tina Turner, o Edonida Noderiro.

O Edoni de Nodeiro, nós não precisamos de herói. Pra começar bem, né, Tina Tânia aqui no Love Hits para o Viam, né? Olha, até as 11 e a gente vai bater aquele papo legal. Daqui a pouquinho tem introdução da noite e tem um toque de aboar.

É, que legal, né? Começando muito bem por aqui, o Love Hits de hoje, Tina Turner, We Don't Need Another Hero. Olha, também o Elton John e o José Augusto Sonho por Sonho. Olha, daqui a pouquinho já tem a sua participação pela Hotline, pela linha quente aqui na Vale.

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1: Que legal, né? Agora já 8 horas mais 26 minutinhos. 8 horas mais 26, você ligando, participando comigo aqui pela Hotline, ali a quente. É o 669-9244-7878. É o telefone do WhatsApp aqui da Vale. Até às 11 a gente vai bater aquele papo legal, tá bom? Aquele abração super especial pra você que tá em casa, nas ruas, no trabalho, em qualquer lugar da cidade. Olha a boletim, né? Seguindo por aqui, Total Eclipse of the Heart. Abração pro Francesco, tá lá na Serra dos Brinhedos, tá lá curtindo o Love Hits, né, Francesco? A Janete Segatti lá no Caldo Segatti também tá comigo. Boa noite.

Que legal, né? Roupa nova, volta pra mim, Total Eclipse of the Heart, Bonnie Tyler. Olha, você ligando e participando, daqui a pouquinho tem o Toque de Amor, tá? É para o Viremar. Abração pra Regina Guedes, tá curtindo a vibe.

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4: 20 horas e 46 minutos.

É, que legal, né? Agora já 8 horas mais 47 minutinhos aqui na Vale. Ah, uma dica legal, uma dica de saúde para você do Love Hits para ouvir e amar. 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Tá bom? É uma dica de saúde pra você aqui no Love Hits para ouvir e amar. Gelândia Vidal tá na Vila Maria. Ô Gelândia, tá tudo bem? Ligou pra cá e pediu o Rei Roberto Carlos. Mandando pra toda a galera que curte.

Que maravilha, Elton John, Epic Garden, também o Rei Roberto Carlos, A Mulher Pequena. Olha, daqui a pouquinho tem tradução da noite aqui na Vale, tá bom? Daqui a pouquinho tem tradução, você ligando, participando comigo pela hotline. E qualquer tradução eu traduzo, né? Qualquer música internacional pra você.